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1: Estamos assim de regresso à Queda dos Anjos, todas as texturas do rock. Iniciamos esta hora com um som intenso e carregado de emoção, direto do projeto de The Gutter Twins, formado por Greg Dulli e Mark Lenigan. A música é God's Children, uma faixa sombria, cheia de alma, que mistura rock alternativo com uma atmosfera quase espiritual.

sons de abertura para The Gutter Twins e estes de Jesus and Mary Chain, aqui com o tema April Skies. Os próximos convidados são os Skankanansie, God Loves Only You.

Cancanense com God's Love All You. E o próximo tema é o tema Scars dos U2, lançado em 3 de abril de 2026 e faz parte do EP intitulado Easter Lily. Este tema destaca-se por um regresso à sonoridade post-punk do início dos anos 80 com a guitarra característica do The Edge e letras de Bono. Vamos ouvir aqui o tema Scars.

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todas as texturas de rock aqui na Queda dos Anjos. Passaram por aqui Sheryl Crow, Nirvana, mas este é o tema Jesus of Suburbia, a obra-prima conceptual dos Green Day, lançado em 2004 no álbum American Idiot, com mais de 9 minutos de duração. O tema é uma ópera rock dividida em 5 partes que apresenta o protagonista da história, o anti-herói.

vamos seguir em frente com os novos convidados. São eles os norte-americanos Queens of the Stone Age. Já se estão aqui a fazer ouvir o tema God is in the Radio de 2002.

novamente aqui comigo, Zavial. Voltamos dentro de 8 dias para mais uma edição de Rock aqui na tua rádio. Estes são os Queens of the Stone Age. O próximo tema a fechar esta edição é o tema Touch by the End of God, um clássico dos New Order, lançado originalmente em dezembro de 1987. O tema é um exemplo perfeito da transição da banda do post-punk para a música de dança eletrónica pura, produzido pelo lendário

Arthur Blake, vamos ficar aqui então com estes ingleses New Order. Apesar do título sugestivo, a letra de Bernard Summer é ambígua e foca-se mais em relações interpessoais e desejos do que em temas religiosos, embora use essa metáfora de toque divino. Touched by the Hand of God, New Order, até de aqui 8 dias. Stay safe.

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1: O presidente do Politécnico de Porto Alegre, Luís Loures, defende que a transformação dos institutos politécnicos em universidades politécnicas representa um reconhecimento da excelência alcançada pelas instituições e reforça o seu papel no desenvolvimento das regiões. Em declarações à Rádio Porto Alegre, Luís Loures disse que esta é uma decisão estratégica para o país, que coloca as novas universidades politécnicas em pé de igualdade com as restantes universidades, refletindo a maturidade científica e pedagógica das instituições, bem como a sua capacidade de investigação aplicada e de resposta às necessidades do território. O dirigente, que é também presidente do CSISP, do Conselho Coordenador dos Institutos Superiores Politécnicos, sublinha ainda que o Politécnico de Porto Alegre já reunia todas as condições para esta designação, destacando a preparação dos estudantes para o mercado de trabalho e garantindo que a alteração da nomenclatura não altera a matriz do ensino.
2: Há um conjunto de dimensões muito significativo onde vão existir alterações. Desde logo a transformação dos institutos politécnicos em universidades politécnicas, logo à partida representa o reconhecimento de uma realidade que o próprio sistema de ensino superior português construiu ao longo de mais de 40 anos. Não é? Nós começámos como institutos politécnicos, hoje estas instituições politécnicas desenvolvem ensino de elevada qualidade, investigação aplicada, inovação, transferência de conhecimento para as empresas, têm processos de internacionalização muito maduros, prestam serviços altamente especializados às comunidades onde se inserem e, para além disso, ministram todos os níveis de oferta formativa, desde os C-testes até aos doutoramentos. Mas eu diria que, se calhar, isto, contrariamente ao que as pessoas podem pensar, isto não é apenas uma mudança de designação. É uma decisão estratégica para o país que vai colocar em pé de igualdade e numa situação de grande equidade as anteriores universidades com as universidades politécnicas. O Politécnico de Porto Alegre, e eu acho que é importante referir isto, já possuía todas as condições materiais, mesmo antes desta alteração, seja do ponto de vista do seu corpo docente, da qualificação do corpo docente, do número de doutoramentos aprovados, das unidades de investigação, para poder ter a designação de universidade. A verdade é que nós acreditamos no subsistema politécnico, acreditamos que os alunos têm que saber fazer, que os alunos têm que sair das instituições de ensino superior preparados para o mercado de trabalho. Obviamente que para nós, Politécnico de Porto Alegre é uma altura de grande reconhecimento. Porquê? Porque se valoriza não só a capacidade instalada, mas valorizamos também o modelo de formação aplicada, que é fortemente ligado às empresas, aos territórios e a necessidades concretas da sociedade. E por isso é que aqui no Politécnico de Porto Alegre nós já temos vindo a trilhar este caminho de afirmação, de crescimento, de aumento do número de alunos, de aumento da oferta formativa, sempre numa lógica de dar uma resposta concreta à região e ao território onde operamos.
1: A partir deste sábado, os institutos politécnicos passam a designar-se universidades politécnicas na sequência da revisão do regime jurídico das instituições de ensino superior. O novo regime determina ainda que os atuais presidentes destas instituições passem a assumir a designação de reitores das universidades politécnicas. A jovem Ricardina Guita, natural de Marvão, viveu no Festival Internacional de Música de Marvão, no FIME, um dos momentos mais marcantes do seu percurso, subir ao palco ao lado da guitarrista portuguesa Marta Pereira da Costa, referência maior do instrumento que a inspira. Com apenas 15 anos, Ricardina mostrou, no FIME, o talento que tem vindo a construir e que já começa a despertar atenção dentro e fora da região. Em entrevista à Rádio Porto Alegre, contou como nasceu a paixão pela guitarra portuguesa e admitiu que esta atuação representa a concretização de um sonho.
3: Eu, desde pequenina, sempre gostei muito de música. Comecei com piano. E depois, aos 10 anos, eu comecei com guitarra portuguesa, porque sempre quis um instrumento de cordas, sempre tive a curiosidade e depois surgiu a oportunidade de guitarra portuguesa. Então eu entrei para a guitarra portuguesa com 10 anos e comecei com um professor aqui perto. E há 2 anos, mais ou menos, eu comecei com um professor mais a sério, Custódio Castelo, e comecei a trabalhar mais e conheci a Marta Pereira. Fui a um concerto dela, conhecia, falei com ela, mantivemos contacto. E agora, quando eu soube que ela vinha aqui tocar à minha terra, eu perguntei-lhe se podia ir assistir. Vá, nós, foi assim num tom de brincadeira, de vem aqui à minha terra e nem me diz nada. Então, perguntei-lhe se podia vir. Ela deu-me o convite para vir tocar cá com ela, eu fiquei super feliz. E ensaiei com ela, foi uma oportunidade muito fixe, eu adorei muito.
1: O que é que gostaste mais?
3: De ter tocado em cima do palco com ela, porque era um sonho meu mesmo tocar com ela.
1: Determinada, a jovem assume a ambição de ser uma das maiores na guitarra portuguesa e de ajudar a quebrar o preconceito que historicamente associou o instrumento ao universo masculino.
3: Eu quero mesmo ser uma das maiores na guitarra portuguesa, porque existe um preconceito muito grande com as mulheres na guitarra portuguesa. E eu gostava de acabar com esse preconceito e fazer com que

0: mostrar que as mulheres também conseguem tocar bem guitarra portuguesa. Agora vou entrar no 11º e o meu objetivo agora é ir para um curso profissional mesmo de guitarra portuguesa e depois fazer a licenciatura de guitarra portuguesa e ir evoluindo.
1: E esta passagem aqui pelo filme vai para o teu currículo?
0: Sim, claro. E também os concursos que eu já participei. Já participei em dois, um em Londres e outro... Também foi fora, mas não estou a lembrar onde é que foi. Fiquei, num deles fiquei em segundo lugar e no outro fiquei em quinto.
1: O que é mais difícil na guitarra portuguesa para ti ou

0: começar a pisar nas cordas, porque são cordas de aço e é duro mesmo.
1: E o facto de viveres aqui em Marvão, no interior do país, onde costuma dizer que há menos oportunidades, não te travou?
0: Não, eu vou sempre à procura de mais oportunidades. Agora eu estou a querer mostrar-me um bocadinho mais, por isso também aproveitei muito a oportunidade de vir aqui para o FIM.
2: Para os pais Isabel e Ricardo Guita, o essencial é assegurar que a filha tem acesso às condições necessárias para seguir o seu projeto de vida. Reconhecem que viver no interior traz desafios, mas garantem que vão continuar a apoiar a paixão de Ricardina pela guitarra portuguesa.
3: É complicado porque estamos no interior, e no interior, como todos sabemos, parte esquecida do país. Para desenvolver o projeto e o sonho da Ricardina, temos que fazer quilómetros para conseguir lá chegar. Ela vai semanalmente a Castelo Branco, uma viagem para lá são 100 km, ida e vinda são 200. Vai constantemente a Lisboa, foi fazer os ensaios com a Marta Pereira a Lisboa, que sabemos que também não é aqui ao virar a esquina. Portanto, é uma dedicação que nós temos à nossa filha.
0: Tentamos ajudar naquilo que podemos. E como sabemos que ela gosta muito de guitarra portuguesa e gosta muito de música, nós tentamos ir ao encontro daquilo que ela procura. E quando não tem facilidades com o professor em Castelo Branco, às vezes temos que ir a Lisboa procurar outros professores que possam ajudar para ela crescer. Tem sido assim. Desde os 10 anos que nós andamos atrás do sonho dela um bocado.
1: É um esforço, mas que depois se transforma em orgulho, não é?
0: Sim, porque vemos-la feliz e gosta do que faz. Isso é o mais importante para nós. Ela gostar de tocar a guitarra portuguesa é o mais importante mesmo.
1: Portanto, vão continuar a apoiar a vossa filha?
3: Totalmente. Ela quer ir agora para Covilhã, continua o seu percurso. Para nós é difícil, uma criança de 15 anos a sair de casa, mas é o sonho dela e a gente apoia. Sempre gostou de música, ela nasceu, parece-me a mim, a cantarolar. Gostava muito de fazer barulho no piano que a gente tem em casa. Todos os brinquedos tinham que ser relacionados com música. E nós depressa percebemos que era a música a vida dela.
2: A presença da jovem no FIM reforça o talento emergente de Marvão e mostra que mesmo a partir do interior é possível traçar caminhos que chegam longe. A empresa intermunicipal Águas do Alto Alentejo vai lançar este sábado uma campanha de adesão ao débito direto e à fatura eletrónica, permitindo descontos mensais de 10% na tarifa fixa dos serviços de água e saneamento. Hugo Teixeira.
4: Em comunicado, a Águas do Alto Alentejo indica que a campanha decorrerá até 30 de setembro e que visa incentivar a adesão a estas duas modalidades de pagamento e faturação, promovendo soluções mais cómodas, eficientes e sustentáveis para os seus utilizadores. Durante o período da campanha, os clientes que aderirem ao débito direto beneficiam de um desconto de 5% por mês nas tarifas fixas de água e saneamento. A adesão à fatura eletrónica garante igualmente um desconto mensal de 5% nas mesmas tarifas. Quem optar pelos dois serviços poderá acumular os benefícios, obtendo uma poupança total de 10%, pode ler-se no documento. A campanha destina-se exclusivamente a novas adesões ao débito direto e ou à fatura eletrónica, segundo a Águas do Alto Alentejo. A adesão à campanha Adir ao Débito Direto e à Fatura Eletrónica pode ser efetuada através dos canais habituais de atendimento das Águas do Alto Alentejo, incluindo o balcão digital, durante o período da campanha. Em termos práticos, o desconto corresponde ao equivalente a cerca de 469 litros de água, aproximadamente 94 garrafões de 5 litros, mostrando que pequenos gestos e poupanças mensais podem gerar um impacto significativo ao longo do tempo. A campanha destina-se exclusivamente a novas adesões ao débito direto ou à fatura eletrónica, realizadas assim entre 1 de agosto e 30 de setembro. Os clientes que já utilizam estes serviços continuarão a beneficiar das suas vantagens, nomeadamente da comodidade, da segurança e da simplicidade da gestão das suas faturas.
2: Águas do Alto Alentejo é responsável pela gestão do sistema Sistema Intermunicipal de Abastecimento de Água e Saneamento de 10 concelhos do Distrito de Porto Alegre. A Autoridade Nacional de Segurança Rodoviária lançou esta sexta-feira a Campanha Nacional de Sensibilização Não Há Desculpas Que Cheguem, iniciativa que pretende alertar os condutores para os principais comportamentos de risco nas estradas durante um dos períodos de maior circulação rodoviária do ano. A campanha

0: aposta numa abordagem direta e emocional, mostrando as consequências de decisões como conduzir com fadiga, exceder os limites de velocidade, utilizar o telemóvel ao volante ou conduzir sob o efeito do álcool. O presidente da Autoridade Nacional de Segurança Rodoviária, Pedro Clemente, afirma, em comunicado, que durante as férias de verão, milhares de portugueses percorrem longas distâncias para chegar ao destino, alertando que comportamentos aparentemente justificáveis podem ter consequências irreversíveis. Entre as principais mensagens da campanha estão a importância de fazer pausas regulares durante as viagens, respeitar os limites de velocidade, não conduzir depois de consumir bebidas alcoólicas e evitar o uso do telemóvel ao volante. A iniciativa, que decorre até 6 de setembro, envolve 311 parceiros entre municípios, forças de segurança, entidades públicas e organizações da sociedade civil, que irão divulgar as mensagens de sensibilização em todo o país.
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4: O presidente do Politécnico de Porto Alegre, Luís Loures, defende que a transformação dos institutos politécnicos em universidades politécnicas representa um reconhecimento da excelência alcançada pelas instituições e reforça o seu papel no desenvolvimento das regiões. Em declarações à Rádio Porto Alegre, Luís Loures disse que esta é uma decisão estratégica para o país, que coloca as novas universidades politécnicas em pé de igualdade com as restantes universidades, refletindo a maturidade científica e pedagógica das instituições, bem como a sua capacidade de investigação aplicada e de resposta às necessidades do território. O dirigente, que é também presidente do CSISP, do Conselho Coordenador dos Institutos Superiores Politécnicos, sublinha ainda que o Politécnico de Porto Alegre já reunia todas as condições para esta designação, destacando a preparação dos estudantes para o mercado de trabalho e garantindo que a alteração da nomenclatura não altera a matriz do ensino.
5: Há um conjunto de dimensões muito significativo onde vão existir alterações. Desde logo a transformação dos institutos politécnicos em universidades politécnicas, logo à partida representa o reconhecimento de uma realidade que o próprio sistema de ensino superior português construiu ao longo de mais de 40 anos. Não é? Nós começámos como institutos politécnicos, hoje estas instituições politécnicas desenvolvem ensino de elevada qualidade, investigação aplicada, inovação, transferência de conhecimento para as empresas, têm processos de internacionalização muito maduros, prestam serviços altamente especializados às comunidades onde se inserem e, para além disso, ministram todos os níveis de oferta formativa, desde os CTestes até aos doutoramentos. Mas eu diria que, se calhar, isto, contrariamente ao que as pessoas podem pensar, isto não é apenas uma mudança de designação.

0: É uma decisão estratégica para o país que vai colocar em pé de igualdade e numa situação de grande equidade as anteriores universidades com agora com as universidades politécnicas. O Politécnico de Porto Alegre, e eu acho que é importante referir isto, já possuía todas as condições materiais, mesmo antes desta alteração, seja do ponto de vista do seu corpo docente, da qualificação do corpo docente, do número de doutoramentos aprovados, das unidades de investigação, para poder ter a designação de universidade. A verdade é que nós acreditamos no subsistema Politécnico, acreditamos que os alunos têm que saber fazer, que os alunos têm que sair das instituições de ensino superior preparados para o mercado de trabalho. Obviamente que para nós, Politécnico de Porto Alegre é uma altura de grande reconhecimento. Porquê? Porque se valoriza não só a capacidade instalada, mas valorizamos também o modelo de formação aplicada, que é fortemente ligado às empresas, aos territórios e a necessidades concretas da sociedade. E por isso é que aqui no Politécnico de Porto Alegre nós já temos vindo a trilhar este caminho de afirmação, de crescimento, de aumento do número de alunos, de aumento da oferta formativa, sempre numa lógica de dar uma resposta concreta à região e ao território onde operamos.
1: A partir deste sábado, os institutos politécnicos passam a designar-se universidades politécnicas na sequência da revisão do regime jurídico das instituições de ensino superior. O novo regime determina ainda que os atuais presidentes destas instituições passem a assumir a designação de reitores das universidades politécnicas. A jovem Ricardina Guita, natural de Marvão, viveu no Festival Internacional de Música de Marvão, no FIME, um dos momentos mais marcantes do seu percurso. Subir ao palco ao lado da guitarrista portuguesa Marta Pereira da Costa, referência maior do instrumento que a inspira. Com apenas 15 anos, Ricardina mostrou, no FIME, o talento que tem vindo a construir e que já começa a despertar atenção dentro e fora da região. Em entrevista à Rádio Porto Alegre, contou como nasceu a paixão pela guitarra portuguesa e admitiu que esta atuação representa a concretização de um sonho.
2: Eu, desde pequenina, sempre gostei muito de música. Comecei com piano. E depois, aos 10 anos, eu comecei com guitarra portuguesa, porque sempre quis um instrumento de cordas, sempre tive a curiosidade, e depois surgiu a oportunidade de guitarra portuguesa. Então eu entrei para a guitarra portuguesa com 10 anos e comecei com um professor aqui perto. E há 2 anos, mais ou menos, eu comecei com um professor mais a sério, Custódio Castelo, e comecei a trabalhar mais e conheci a Marta Pereira. Fui a um concerto dela, conhecia, falei com ela, mantivemos contacto. E agora, quando eu soube que ela vinha aqui tocar à minha terra, eu perguntei-lhe se eu podia ir assistir. Vá, nós foi assim num tom de brincadeira, de vem aqui à minha terra e nem me diz nada. Então, perguntei-lhe se podia vir. Ela deu-me o convite para vir tocar cá com ela, eu fiquei super feliz e ensaiei com ela. Foi uma oportunidade muito fixe, eu adorei muito.
3: O que é que gostaste mais?
2: De ter tocado em cima do palco com ela, porque era um sonho meu mesmo tocar com ela.
1: Determinada, a jovem assume a ambição de ser uma das maiores na guitarra portuguesa e de ajudar a quebrar o preconceito que historicamente associou o instrumento ao universo masculino.
2: Eu quero mesmo ser uma das maiores na guitarra portuguesa, porque existe um preconceito muito grande com as mulheres na guitarra portuguesa. E eu gostava de acabar com esse preconceito e fazer com que mostrar que as mulheres também conseguem tocar bem guitarra portuguesa. Agora vou entrar no 11º e o meu objetivo agora é ir para um curso profissional mesmo de guitarra portuguesa e depois fazer licenciatura de guitarra portuguesa e ir evoluindo.
3: E esta passagem aqui pelo FIME vai para o teu currículo?
2: Sim, claro. E também os concursos que eu já participei em dois, um em Londres e outro. Também foi fora, mas não estou a lembrar onde é que foi. Fiquei num deles, fiquei em segundo lugar e no outro fiquei em quinto.
3: O que é mais difícil na guitarra portuguesa para ti ao longo deste percurso?
2: Eu acho que a guitarra portuguesa, as pessoas dizem que é muito difícil, mas eu não sinto muito isso. Eu vejo a guitarra portuguesa como um desafio. E sendo um desafio, eu quero sempre ser melhor.

0: Então acho que o mais complicado foi começar a pisar nas cordas, porque são cordas de aço e é duro mesmo.
1: E o facto de viveres aqui em Marvão, no interior do país, onde costuma dizer que há menos oportunidades, não te travou?
0: Não, eu vou sempre procura de mais oportunidades. Agora eu estou a querer mostrar um bocadinho mais, por isso também aproveitei muito a oportunidade de vir aqui para o FIM.
2: Para os pais Isabel e Ricardo Guita, o essencial é assegurar que a filha tem acesso às condições necessárias para seguir o seu projeto de vida. Reconhecem que viver no interior traz desafios, mas garantem que vão continuar a apoiar a paixão de Ricardina pela guitarra portuguesa.
3: É complicado porque estamos no interior, e no interior, como todos sabemos, é o parte esquecida do país. Para desenvolver o projeto e o sonho da Ricardina, temos que fazer quilómetros

0: é uma dedicação que nós temos à nossa filha.
1: Tentamos ajudar naquilo que podemos. E como sabemos que ela gosta muito de guitarra portuguesa e gosta muito de música, nós tentamos ir ao encontro daquilo que ela procura. E quando não tem facilidades com o professor em Castelo Branco, às vezes temos que ir a Lisboa procurar outros professores que possam ajudar para ela crescer. Tem sido assim. Desde os 10 anos que nós andamos atrás do sonho dela, um bocado.
2: É um esforço, mas que depois se transforma em orgulho, não é?
1: Sim, porque vê-me feliz e gosta do que faz. Isso é o mais importante para nós. Ela gostar de tocar guitarra portuguesa é o mais importante mesmo.
2: Portanto, vão continuar a apoiar a vossa filha?
0: Totalmente. Ela quer ir agora para a Covilhã, continua o seu percurso. Para nós é difícil, uma criança de 15 anos a sair de casa, mas é o sonho dela e a gente apoia. Sempre gostou de música, ela nasceu, parece-me a mim, a cantarolar. Gostava muito de fazer barulho no piano que a gente tem em casa. Todos os brinquedos tinham que ser relacionados com música. E nós depressa percebemos que era a música a vida dela.
3: A presença da jovem no FIM reforça o talento emergente de Marvão e mostra que mesmo a partir do interior é possível traçar caminhos que chegam longe. A empresa intermunicipal Águas do Alto Alentejo vai lançar este sábado uma campanha de adesão ao débito direto e à fatura eletrónica, permitindo descontos mensais de 10% na tarifa fixa dos serviços de água e saneamento. Hugo Teixeira.
4: Em comunicado, a Águas do Alto Alentejo indica que a campanha decorrerá até 30 de setembro e que visa incentivar a adesão a estas duas modalidades de pagamento e faturação, promovendo soluções mais cómodas, eficientes e sustentáveis para os seus utilizadores. Durante o período da campanha, os clientes que aderirem ao débito direto beneficiam de um desconto de 5% por mês nas tarifas fixas de água e saneamento. A adesão à fatura eletrónica garante igualmente um desconto mensal de 5% nas mesmas tarifas. Quem optar pelos dois serviços poderá acumular os benefícios, obtendo uma poupança total de 10%, pode ler-se no documento. A campanha destina-se exclusivamente a novas adesões ao débito direto e ou à fatura eletrónica, segundo a Águas do Alto Alentejo. A adesão à campanha Adir ao Débito Direto e à Fatura Eletrónica pode ser efetuada através dos canais habituais de atendimento das Águas do Alto Alentejo, incluindo o balcão digital, durante o período da campanha. Em termos práticos, o desconto corresponde ao equivalente a cerca de 469 litros de água, aproximadamente 94 garrafões de 5 litros, mostrando que pequenos gestos e poupanças mensais podem gerar um impacto significativo ao longo do tempo. A campanha destina-se exclusivamente a novas adesões ao débito direto ou à fatura eletrónica, realizadas assim entre 1 de agosto e 30 de setembro. Os clientes que já utilizam estes serviços continuarão a beneficiar das suas vantagens, nomeadamente da comodidade, da segurança e da simplicidade da gestão das suas faturas.
3: Águas do Alto Alentejo é responsável pela gestão do Sistema Intermunicipal de Abastecimento de Água e Saneamento de 10 concelhos do Distrito de Porto Alegre. A Autoridade Nacional de Segurança Rodoviária lançou esta sexta-feira a Campanha Nacional de Sensibilização Não Há Desculpas Que Cheguem, iniciativa que pretende alertar os condutores para os principais comportamentos de risco nas estradas durante um dos períodos de maior circulação rodoviária do ano. A campanha aposta numa abordagem direta e emocional, mostrando as consequências de decisões como conduzir com fadiga, exceder os limites de velocidade, utilizar o telemóvel ao volante ou conduzir sob o efeito do álcool. O presidente da Autoridade Nacional de Segurança Rodoviária, Pedro Clemente, afirma, em comunicado, que durante as férias de verão, milhares de portugueses percorrem longas distâncias para chegar ao destino, alertando que comportamentos aparentemente justificáveis podem ter consequências irreversíveis. Entre as principais mensagens da campanha estão a importância de fazer pausas regulares durante as viagens, respeitar os limites de velocidade, não conduzir depois de consumir bebidas alcoólicas e evitar o uso do telemóvel ao volante. A iniciativa, que decorre até 6 de setembro, envolve 311 parceiros entre municípios, forças de segurança, entidades públicas e organizações da sociedade civil, que irão divulgar as mensagens de sensibilização em todo o país.

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vou... para cantar e interpretar o próximo tema connosco. Chama ao palco um grande senhor da guitarra portuguesa, o mestre António Chainho.

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1: O presidente do Politécnico de Porto Alegre, Luís Loures, defende que a transformação dos institutos politécnicos em universidades politécnicas representa um reconhecimento da excelência alcançada pelas instituições e reforça o seu papel no desenvolvimento das regiões. Em declarações à Rádio Porto Alegre, Luís Loures disse que esta é uma decisão estratégica para o país, que coloca as novas universidades politécnicas em pé de igualdade com as restantes universidades, refletindo a maturidade científica e pedagógica das instituições, bem como a sua capacidade de investigação aplicada e de resposta às necessidades do território. O dirigente, que é também presidente do CSISP, do Conselho Coordenador dos Institutos Superiores Politécnicos, sublinha ainda que o Politécnico de Porto Alegre já reunia todas as condições para esta designação, destacando a preparação dos estudantes para o mercado de trabalho e garantindo que a alteração da nomenclatura não altera a matriz do ensino.
2: Há um conjunto de dimensões muito significativo onde vão existir alterações. Desde logo a transformação dos institutos politécnicos em universidades politécnicas, logo à partida representa o reconhecimento de uma realidade que o próprio sistema de ensino superior português construiu ao longo de mais de 40 anos. Não é? Nós começámos como institutos politécnicos, hoje estas instituições politécnicas desenvolvem ensino de elevada qualidade, investigação aplicada, inovação, transferência de conhecimento para as empresas, têm processos de internacionalização muito maduros, prestam serviços altamente especializados às comunidades onde se inserem e, para além disso, ministram todos os níveis de oferta formativa, desde os C-testes até aos doutoramentos. Mas eu diria que, se calhar, isto, contrariamente ao que as pessoas podem pensar, isto não é apenas uma mudança de designação. É uma decisão estratégica para o país que vai colocar em pé de igualdade e numa situação de grande equidade as anteriores universidades com as universidades politécnicas. O Politécnico de Porto Alegre, e eu acho que é importante referir isto, já possuía todas as condições materiais, mesmo antes desta alteração, seja do ponto de vista do seu corpo docente, da qualificação do corpo docente, do número de doutoramentos aprovados, das unidades de investigação, para poder ter a designação de universidade. A verdade é que nós acreditamos no subsistema politécnico, acreditamos que os alunos têm que saber fazer, que os alunos têm que sair das instituições de ensino superior preparados para o mercado de trabalho. Obviamente que para nós, Politécnico de Porto Alegre é uma altura de grande reconhecimento. Porquê? Porque se valoriza não só a capacidade instalada, mas valorizamos também o modelo de formação aplicada, que é fortemente ligado às empresas, aos territórios e a necessidades concretas da sociedade. E por isso é que aqui no Politécnico de Porto Alegre nós já temos vindo a trilhar este caminho de afirmação, de crescimento, de aumento do número de alunos, de aumento da oferta formativa, sempre numa lógica de dar uma resposta concreta à região e ao território.

0: onde operamos.
1: A partir deste sábado, os institutos politécnicos passam a designar-se universidades politécnicas na sequência da revisão do regime jurídico das instituições de ensino superior. O novo regime determina ainda que os atuais presidentes destas instituições passem a assumir a designação de reitores das universidades politécnicas. A jovem Ricardina Guita, natural de Marvão, viveu no Festival Internacional de Música de Marvão, no FIME, um dos momentos mais marcantes do seu percurso, subir ao palco ao lado da guitarrista portuguesa Marta Pereira da Costa, referência maior do instrumento que a inspira. Com apenas 15 anos, Ricardina mostrou, no FIME, o talento que tem vindo a construir e que já começa a despertar atenção dentro e fora da região. Em entrevista à Rádio Porto Alegre, contou como nasceu a paixão pela guitarra portuguesa e admitiu que esta atuação representa a concretização de um sonho.
2: Eu, desde pequenina, sempre gostei muito de música. Comecei com piano. E depois, aos 10 anos, eu comecei com guitarra portuguesa, porque sempre quis um instrumento de cordas, sempre tive a curiosidade e depois surgiu a oportunidade de guitarra portuguesa. Então eu entrei para a guitarra portuguesa com 10 anos e comecei com um professor aqui perto. E há 2 anos, mais ou menos, eu comecei com um professor mais a sério, Custódio Castelo, e comecei a trabalhar mais e conheci a Marta Pereira. Fui a um concerto dela, conhecia, falei com ela, mantivemos contacto. E agora, quando eu soube que ela vinha aqui tocar à minha terra, eu perguntei-lhe se podia ir assistir. Vá, nós, foi assim num tom de brincadeira, de vem aqui à minha terra e nem me diz nada. Então, perguntei-lhe se podia vir. Ela deu-me o convite para vir tocar cá com ela, eu fiquei super feliz. E ensaiei com ela, foi uma oportunidade muito fixe, eu adorei muito.
3: O que é que gostaste mais?
2: De ter tocado em cima do palco com ela, porque era um sonho meu mesmo tocar com ela.
1: Determinada, a jovem assume a ambição de ser uma das maiores na guitarra portuguesa e de ajudar a quebrar o preconceito que historicamente associou o instrumento ao universo masculino.
2: Eu quero mesmo ser uma das maiores na guitarra portuguesa, porque existe um preconceito muito grande com as mulheres na guitarra portuguesa. E eu gostava de acabar com esse preconceito e fazer com que... mostrar que as mulheres também conseguem tocar bem guitarra portuguesa. Agora vou entrar no 11º e o meu objetivo agora é ir para um curso profissional mesmo de guitarra portuguesa e depois fazer licenciatura de guitarra portuguesa e ir evoluindo.
3: E esta passagem aqui pelo FIME vai para o teu currículo?
2: Sim, claro. E também os concursos que eu já participei. Já participei em 2, um em Londres e outro... também foi fora, mas não estou a lembrar onde é que foi. Fiquei num deles, fiquei em 2º lugar e no outro fiquei em 5º.
3: O que é mais difícil na guitarra portuguesa para ti ao longo deste percurso?
2: Eu acho que a guitarra portuguesa, as pessoas dizem que é muito difícil, mas eu não sinto muito isso. Eu vejo a guitarra portuguesa como um desafio e, sendo um desafio, eu quero sempre ser melhor. Então, acho que o mais complicado foi começar a pisar nas cordas, porque são cordas de aço e é duro mesmo.
3: E o facto de viveres aqui em Marvão, no interior do país, onde costuma dizer que há menos oportunidades, não te travou?
2: Não, eu vou sempre procura de mais oportunidades. Agora eu estou a querer mostrar um bocadinho mais, por isso também aproveitei muito a oportunidade de vir aqui para o FIME.
1: Para os pais Isabel e Ricardo Guita, o essencial é assegurar que a filha tem acesso às condições necessárias para seguir o seu projeto de vida. Reconhecem que viver no interior traz desafios, mas garantem que vão continuar a apoiar a paixão de Ricardina pela guitarra portuguesa.
4: É complicado porque estamos no interior e no interior, como todos sabemos, é o parte esquecida do país. Para desenvolver o projeto e o sonho da Ricardina, temos que fazer quilómetros para conseguir lá chegar. Ela vai semanalmente a Castelo Branco, uma viagem para lá são 100 km, ida e vinda são 200. Vai constantemente a Lisboa, foi fazer os ensaios com Marta Pereira a Lisboa, sabemos que também não é aqui ao virar a esquina. Portanto, é uma dedicação que nós temos à nossa filha.
5: Tentamos ajudar naquilo que podemos. E como sabemos que ela gosta muito de guitarra portuguesa e gosta muito de música, nós tentamos ir

0: ao encontro daquilo que ela procura. E quando não tem facilidades com o professor em Castelo Branco, às vezes temos que ir a Lisboa procurar outros professores que possam ajudar para ela crescer. Tem sido assim, desde os 10 anos que nós andamos atrás do sonho dela um bocado.
1: É um esforço, mas que depois se transforma em orgulho, não é?
0: Sim, porque vimos-a feliz e gosta do que faz. Isso é o mais importante para nós. Ela gostar de tocar guitarra portuguesa é o mais importante mesmo.
1: Portanto, vão continuar a apoiar a vossa filha?
2: Totalmente. Ela quer ir agora para Covilhã, continua o seu percurso. Para nós é difícil, uma criança.

0: Apercebemos que era a música da vida dela.
1: A presença da jovem no filme reforça o talento emergente de Marvão e mostra que mesmo a partir do interior é possível traçar caminhos que chegam longe. A empresa intermunicipal Águas do Alto Alentejo vai lançar este sábado uma campanha de adesão ao débito direto e à fatura eletrónica, permitindo descontos mensais de 10% na tarifa fixa dos serviços de água e saneamento. Hugo Teixeira.
2: Em comunicado, a Águas do Alto Alentejo indica que a campanha decorrerá até 30 de setembro e que visa incentivar a adesão a estas duas modalidades de pagamento e faturação, promovendo soluções mais cómodas, eficientes e sustentáveis para os seus utilizadores. Durante o período da campanha, os clientes que aderirem ao débito direto beneficiam de um desconto de 5% por mês nas tarifas fixas de água e saneamento. A adesão à fatura eletrónica garante igualmente um desconto mensal de 5% nas mesmas tarifas. Quem optar pelos dois serviços poderá acumular os benefícios, obtendo uma poupança total de 10%, pode ler-se no documento. A campanha destina-se exclusivamente a novas adesões ao débito direto e ou à fatura eletrónica, segundo a Águas do Alto Alentejo. A adesão à campanha Adir ao Débito Direto e à Fatura Eletrónica pode ser efetuada através dos canais habituais de atendimento das Águas do Alto Alentejo, incluindo o balcão digital, durante o período da campanha. Em termos práticos, o desconto corresponde ao equivalente a cerca de 469 litros de água, aproximadamente 94 garrafões de 5 litros, mostrando que pequenos gestos e poupanças mensais podem gerar um impacto significativo ao longo do tempo. A campanha destina-se exclusivamente a novas adesões ao débito direto ou à fatura eletrónica, realizadas assim entre 1 de agosto e 30 de setembro. Os clientes que já utilizam estes serviços continuarão a beneficiar das suas vantagens, nomeadamente da comodidade, da segurança e da simplicidade da gestão das suas faturas.
1: Águas do Alto Alentejo é responsável pela gestão do Sistema Intermunicipal de Abastecimento de Água e Saneamento de 10 concelhos do Distrito de Porto Alegre. A Autoridade Nacional de Segurança Rodoviária lançou esta sexta-feira a Campanha Nacional de Sensibilização Não Há Desculpas Que Cheguem, iniciativa que pretende alertar os condutores para os principais comportamentos de risco nas estradas durante um dos períodos de maior circulação rodoviária do ano. A campanha aposta numa abordagem direta e emocional, mostrando as consequências de decisões como conduzir com fadiga, exceder os limites de velocidade, utilizar o telemóvel ao volante ou conduzir sob o efeito do álcool. O presidente da Autoridade Nacional de Segurança Rodoviária, Pedro Clemente, afirma em comunicado que durante as férias de verão, milhares de portugueses percorrem longas distâncias para chegar ao destino, alertando que comportamentos aparentemente justificáveis podem ter consequências irreversíveis. Entre as principais mensagens da campanha estão a importância de fazer pausas regulares durante as viagens, respeitar os limites de velocidade, não conduzir depois de consumir bebidas alcoólicas e evitar o uso do telemóvel ao volante. A iniciativa, que decorre até 6 de setembro, envolve 311 parceiros entre municípios, forças de segurança, entidades públicas e organizações da sociedade civil, que irão divulgar as mensagens de sensibilização em todo o país.
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Para de nós se aproveitar-se, e lá por aí cada magano. Não ponham os pontos nos is para não serem descobertos. Até parecem muito espertos a quem examinar os seus perfis. Eles até metem o nariz para levantar a ponta do véu. Agora já os conheço eu. Trazem sempre uma na manga. 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Acordam de manhã cedo porque não gostam de dormir. Imaginam onde devem ir, mas sempre em segredo. Alguns até metem medo pelo seu aspecto cigano. Andam nesta vida todo o ano. 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Para os conseguir encontrar, gastei um depósito de combustível. Por causa de qualquer coisa combustível, andei por ali a circular. Finalmente consegui estacionar. Agradeci a Deus do céu por me ter dado aquele troféu. Cheguei, já estavam a morfar-se. 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Autoria: Francisco Carapeto Mendes.

0: se soubesse que amanhã morria e a primavera era depois de amanhã, morreria contente, porque ela era depois de amanhã. Se esse é o seu tempo, quando havia ela de vir, se não no seu tempo.
1: Deixa-me ser a tua amiga, amor. A tua amiga só, já que não queres que pelo teu amor seja a melhor, a mais triste de todas as mulheres.
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5: Sejam bem-vindos ao Alma da Nossa Terra, na Rádio Porto Alegre, a poesia a acontecer sempre à quarta-feira em direto entre as 7 e as 8 da manhã, formato repetição no sábado entre as 6 e as 7, antes do programa Gentes da Gente. Sejam bem-vindos esta semana com tema livre. Para participar-se em tempo real, em direto, é utilizar o 245-300-556. Caso não tenha oportunidade, antecipadamente pode fazer a sua gravação barra declamação e enviá-la em áudio para o nosso número do WhatsApp 962-030-050. Sejam então bem-vindos ao Alma da Nossa Terra aqui na Rádio Porto Alegre. Vamos já ficar-se com a primeira declamação que chegou nas últimas horas ao nosso número do WhatsApp. É da Manuela Tapa.

0: Espadas, em Aldeia da Mata. Bom dia.
1: Bom dia, César. Bom dia, Rádio Porto Alegre. Bom dia a todos os ouvintes e aos colegas. E vai o meu poema. A estrela que mais brilha. Temos uma estrela que nos guia. Dá-nos forças para caminhar. São razões de viver com alegria pela estrada da vida que nos ajuda a encontrar. Olhando o céu cheio de estrelas, na luz do seu entardecer, olhando à volta, brilhando, podemos vê-las, não as queremos perder. Olhando extasiado, vir correr a água da fonte, sentada no alto do monte, são as águas que nos dão vida, dão saúde, que nos mantém vivas. É lenta no seu correr, vai correndo sem pressa no seu viver. Lava as mágoas do mundo, tenta encontrá-las bem lá no fundo. Estrela que nos guia pela raiz, deixa-nos amar e ser feliz. Vais um dia encontrar o segredo de correr, saltar, cantar sem medo. Pelas palavras dos poetas que lhe saem do pensamento, são loucas, belas, discretas, é dentro de nós que está o conhecimento. São como a água a jorrar, quando se abre o seio da terra-mãe, brota da terra a brilhar, é a luz e força que a nascente tem. Que queres que eu faça? Sobre estas razões, no seu olhar está a graça e o amor nos corações. Como podes, estrela da manhã, te esconder, fugir para não te ver? Não percebes o meu sofrer no sentimento de alma sã? Pela manhã, seu brilho perdeu a estrela que mais brilha e para sempre ficou presa no céu. Um bom dia a todos, um beijinho, César. Sejam felizes, amigos.
0: Obrigado pela participação, Manuela Tapadas, e até para a semana. Outra participação agora no 245-300-556. Bom dia.
2: Bom dia, César Azeitona, e bom dia para todos.
0: Bom dia, Ana. E então, amiga, hoje o que apresenta?
2: O Pardalito.
0: Vamos ouvir.
2: Pardalito, olha à beira do telhado, vais cair. Saíste, foi a geneira. Teus pais já estão a ouvir. Meninos, teus irmãos, a piar sem ter parar. Insatisfeitos estão, vento em perigo, a chorar. Caindo, escorregaste. Teu pai a te amparar, a saltitar adoraste. Pequenos, voos a voar. Pardalito, tu deixaste em feitiço o meu olhar. Mais um voo iniciaste, ao sol sem descansar. Começaste a piar, sede e fome sentida, os teus pais a te levar, o que te ajudava a vida. Em pura satisfação, recordei o ser criança, senti no meu coração a vida ainda ter esperança. Não deixarei de sonhar, escrevendo poesia. Beleza tem o luar, o sol brilha em magia. Inácio Risso. Muito bom dia, César.
0: Muito bom dia.
2: Até uma próxima.
0: Fica combinado, Ana. Tudo a correr bem e obrigado pela vossa presença, esta dupla imbatível aqui também no Alma da Nossa Terra. Vamos ao nosso número do WhatsApp. Agora temos aqui outra declamação, é do Higino Maroto. Higino, um grande abraço. Obrigado pela participação. Vamos escutar este poema intitulado Pacientemente.
3: Do meu livro O Tempo, um poema que tem por título Pacientemente, escrito a 27/2/2018. Pacientemente, observa o teu silêncio. Passaram-se minutos, horas, dias, e continuas a observar a aranha e a teia que ela tece. É bonita, tão ardilosamente urdida. Com precisão, foi tecida para apanhar alimentos, as moscas. Sim, essas mesmas, que pousam em todo lado. A teia que elegantemente é tecida, ou o parafuso que faz funcionar toda a máquina. Sem grandezas, mas com uma eficiência toda à prova.

0: longe dos olhares, das cobiças e ciúmes de gente apressada por ser o que não é. Em palcos despidos de calor e palmas, holofotes virados para baixo. Caminhos a custo percorridos, muitas vezes com os pés em carne viva e com a sola dos sapatos despeito. Nem um lamento, uma lamúria, um ai do teu peito sai. O teu rosto endurece e ficas mais pequeno, mais agreste. Os olhos mais fundos, mais penetrantes e mais vivos, observando o que acontece e o que irá acontecer, antecedendo movimentos e factos de um mundo em transformação. E, no entanto, continuas. Tudo mudou. Tu próprio mudaste. Só eu dou conta disso, mas aqui continuas. Aranha tecendo a sua teia, não para apanhar moscas, porque o alimento é outro. É seiva e flor, vida e movimento, que irá irromper em turbilhão, anunciando outro tempo, outra forma de estar e pensar, outra forma de ser gente.
1: Agradecido ao Higino Maroto. Esta semana com tema livre, agora durante as próximas semanas vai ser assim, tema livre, porque estamos descontraídos no verão e há muitos dos ouvintes e poetas que estão de férias, então queremos a coisa mais descontraída. Ora, já escutámos as declamações e presenças de Manuela Tapadas em Aldeia da Mata, de Ana Gouveia em Monte da Pé, a declamar esse trabalho do poeta Riso, escutámos o Higino Maroto. O 245-300-556 está sempre disponível em direto. Quando estamos no nosso direto, está assim disponível para esse mesmo efeito. Caso não tenha essa disponibilidade, pode antecipadamente gravar o seu poema e enviá-lo através do nosso número do WhatsApp para o 962-030-050. Agora temos o António Clarel, que também participa aqui no nosso programa. Vamos escutar o seu trabalho. Obrigado, António. Um abraço. E cá está outra participação no Alma da Nossa Terra.
2: Amigo César, bom dia. Poetas e poetisas. Tenho a todos que estão a escutar, falo com a Leia da Aldeia do Rosário. Então tenho aqui uma coisita, pronto, feita também esta semana, isto é tudo novo. É sobre as famílias, está tudo mudado também, olha. Então tenho assim, como as famílias mudaram do que era antigamente, aos poucos se desligaram, hoje está tudo diferente. É coisa que não entendo, com o que se está a passar. Agora há muitos familiares que de tudo se vão esquecendo. Eu vejo e não compreendo como as coisas se alteraram. Outro modo de vida arranjaram. O amor parece que não existe. Este proceder é muito triste, como as famílias mudaram. Irmãs, irmãos ou pais, filhos, avós e netos, deixaram de ter afetos. É nada, já são iguais. Sendo familiares principais, não se visitam regularmente. Se algum estiver doente, por vezes não se sabe nada. Toda a estrutura foi alterada do que era antigamente. Visitas a tios ou tias, primos e primas é igual. Parece que está tudo a mal, perderam as suas autonomias. Não sentem certas alegrias, porque juntos não se criaram. Os afetos lhes abalaram, cada um vive à sua maneira, mas têm sido uma asneira, aos poucos se desligaram. Mesmo estando a viver por perto, vêem-se de tempos a tempos. Hoje ouvimos muitos lamentos e tudo está a bater certo. Viver assim não é correto, sendo um amigo ou um parente. Saudade quem é que não sente, pois nunca se deve esquecerem. Muito do antigo se veio a perder, hoje está tudo diferente. E é assim que os familiares hoje e amigos e pronto, é assim que as pessoas vão estando, vai estando tudo desligado uns dos outros, mas é assim que temos que ir vivendo, pronto. Um abraço e uma boa continuação.
1: Obrigado ao António Clarel pela...

0: sua passagem aqui no Alma da Nossa Terra. 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

0: Renovemos os votos de um ótimo e feliz dia na nossa companhia. Alma da nossa terra esta semana com tema livre. Nos minutos iniciais já estivemos com as presenças, as participações de Manuela Tapadas em Aldeia da Mata, Ana Gouveia em Monte da Pedra, o Higino Maroto com raízes no Alto Alentejo, no Conselho de Elvas, o António Clareu em Rosário, no Distrito de Évora. Vamos agora saber quem está no 245-300-556. Já sabe que pode sempre marcar presença quando o programa acontece no nosso direto. Caso não seja possível, há outra alternativa, número do WhatsApp, faz a gravação, encaminha para o 962-030-050. Até que não surja aí outra participação em direto, vamos agora escutar a declamação de Manuel Lopes em Carvalhal Grândola. Obrigado ao nosso amigo Manuel Lopes. Vamos agora ficar com a sua declamação. Bom dia.
1: Ora, muito bom dia a todos. Em especial ao César de Azeitona e a todos os ouvintes da Rádio Porto Alegre. Sou Manuel Lopes, vivo no Carvalhal Grândola e é com imenso prazer que aqui estou para colaborar neste programa de poesia. E hoje o meu trabalho é uma homenagem ao Luís Represas. O trovante Luís Represas, uma voz quente e encantada, a que as pessoas ficavam presas no perdidamente apaixonada. Ao mesmo tempo vibrante, apaixonante de verdade, era assim Luís no trovante, de enorme sensibilidade. E na atração da feiticeira, paixão de uma geração, pelo canto à sua maneira, na intimidade da canção. Cantou aqui e além mar, percorreu rios e oceanos, pela sua paixão do cantar, aplaudido através dos anos. Em timor ergueu sua voz, num grito de liberdade, gritastes por todos nós, fostes grande de verdade. O Luís foi de uma geração de canções de encantar, aqui terminou a sua missão, aí, no além, tu vais saber estar. As canções e o seu mundo de amigos e coração cheio, ele sabia que lá no fundo, que esta vida era um passeio. Escrito e dito por Manuel Lopes, poeta popular alentejano de Carvalhal Grande, que deixo o meu abraço a todos e a vida é assim, uns partem, outros nascem.
0: É verdade. Um abraço ao Manuel Lopes. Vamos ficar agora com mais uma participação, agora no 245-300-556. Bom dia. Bom dia. Olá, bom dia. Bom dia.
2: Bom dia.
0: Olá, viva, bom dia. Está-nos a ouvir, não é verdade?
2: Sim, sim. Ah.
0: Muito bem, então...
2: Estava a ouvi-lo.
0: Muito bem. Bia, vamos ficar então com esse seu trabalho aqui no nosso programa, no nosso Alma da Nossa Terra.
2: Vamos lá, aqui à Mãe Natureza, como foi ontem.
0: Muito bem.
2: Então damos aqui umas quadrazinhas à nossa Mãe Natureza.
0: Vamos escutar.
2: A nossa Mãe Natureza, como ela está sentindo? O seu brilho e beleza está destruindo. Está mudando de cor e de negro vestida. Chora com tanta dor e maltratada e ofendida. A Mãe Natureza é tão querida, nos dá alimentação. Se ela não temos vida, não recorte o coração. As lágrimas correm no chão, de dor e tristeza. Há toda a sua elevação, todo o encanto e pureza. Chora o velho, chora o novo, e tantos animais, sofrendo tanto povo, seus bens essenciais. São incêndios e guerras, faz a fome existir, as tempestades severas, é só para destruir. O planeta está a sentir, com fortes depressões, as placas de gelo a cair, ondas de calor e suas alterações. A Mãe Natureza assim, que está tão maltratada, podia ser um jardim, mas tem a floresta desfastada. E foi assim hoje estas quadrazinhas.
0: Obrigado. Obrigado, Bia.

0: Também estar sempre por aí connosco com a Rádio Porto Alegre. Agradeço a sua presença, um grande beijinho, Bia, e até para a semana.
1: Muito obrigado ao César também e à Rádio Porto Alegre por nos dar este momento. E um beijinho a todos.
0: Obrigado, Bia, até para
1: a
0: semana.
1: Um bom dia com saúde e paz.
0: É
1: muito
0: isso
1: obrigado.
0: Mesmo. Adeus, obrigado. Amiga. Até uma próxima oportunidade, sempre com saúde e paz e poesia. Em todos nós, alma da nossa terra, na Rádio Porto Alegre.
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0: Esta semana com tema livre, vamos ficar agora com outra declamação, outra presença aqui na nossa emissão. É da Silvina Candeias, em Porto Alegre. Vamos escutar. Bom dia, Silvina.
6: Bom.
0: Vamos então ficar-se com Silvina Candeias.
6: Bom dia. Quando fiz anos, o meu amigo poeta Adelino e colega da Universidade Sena de Urra fez uma surpresa. E eu vou ler. Com as mãos de nada cheias, tens uma obra maravilhosa. Parabéns, Silvina Candeias, deves sentir-te orgulhosa. Fazer anos é um prazer, e Deus não falha a quem promete, mas olha que 77 já não voltas a fazer. Mas com a força do teu querer, corte o sangue nas veias, ainda és, Silva, quem leias, porque tens amor de sobra. Iniciaste a tua obra com as mãos de nada cheias. Eras Maria rapaz, quando eras mais nova, mas foram-te pondo à prova a mostrar o que eras capaz, sem nunca olhares para trás. Sempre muito rigorosa, sendo ou não sendo vaidosa, acumulaste sabedoria, podes afirmar hoje em dia, tens uma obra maravilhosa. Contares mais um é tão belo, que tenhas muitos para viver, mesmo sabendo que envelhecer vai branqueando o teu cabelo, já construíste o teu castelo, vives por entre as ameias, com o coração amas e não odeias. Assim fossem todos os seres humanos, hoje é o dia dos teus anos. Parabéns, Silvina Candeias. Os anos vão-se passando e o que vai já não volta. Mas na vida o que mais importa é contar um dia de vez em quando, porque com os anos vão abalando a frescura da flor mimosa, tal como as pétalas da tua rosa, que com o tempo vão caindo. Mas enquanto por cá fores indo, deves sentir-te orgulhosa. Urra, 6 de julho de 2026. Muito obrigada.
0: Obrigado, Silvina Candeias. Foi emocionante. Outra participação agora em direto. Bom dia.
7: Olá, bom dia, amigo César.
0: Olá, viva, bom dia. Então, poeta selvagem, meu amigo, o que é que hoje apresenta ao nosso auditório?
7: Olha, é aqui uma coisa pequenina, que isto...
0: Muito bem.
7: Ainda tenho os olhos mal abertos.
0: Muito bem, então vamos escutar.
7: Isto, a noite, as noites são duras com o calor e agora de manhã é que apetece fechar-vos. E então vamos aqui dizer uma coisa aqui aos amigos, e o título é A Amizade. Os amigos não abundam, mas prestem bem atenção, que eu quero que os não confundam com os que dizem que são. É estender e dar a mão, ajudar quando é preciso, nunca ser como um irmão que nos causa prejuízo. É ter siso e ser conciso e nunca ter falsidade, não fazer de ti juízo sem amor e lealdade. No respeito à qualidade, para te dar sem condição,

0: maior sinceridade e não ter para ti traição. Ser amiga é uma lição de carinho e de verdade que nos dá o coração. Numa palavra, amizade. E está dito por hoje para todos os amigos, para todos os poetas, para si, muito especialmente para toda a sua família. Um abraço, amigo, e até à próxima, se Deus quiser.
1: Fica combinado, Silvais. Um abraço, cumprimentos à família e até à próxima oportunidade. Bom dia.
0: Obrigadinho.
1: Bom dia. Vamos agora ficar-se com a declamação, a participação de Graça Amiguinho. Muito bom dia.
2: Bom dia, meu amigo César Azeitona. Bom dia, ouvintes da Rádio Porto Alegre. Hoje trago-vos um poema dedicado a António Sardinha, o segundo conto da coleção Elvas nas Brumas do Tempo, que está em concurso no orçamento participativo da Câmara Municipal de Elvas. Na Quinta do Bispo, ao cair da tarde, quando o Alentejo se veste de ouro e paz, erguia-se a voz de António Sardinha, como chama antiga que o tempo não desfaz. Entre muros serenos e campos abertos, nas sombras longas da planície sem fim, florescia o espírito das letras e da pátria, como roseira forte em velho jardim. Ali pensava Portugal inteiro, nas páginas ardentes da tradição, dando às palavras o peso verdadeiro da memória, da terra e da nação. A Quinta tornava-se templo discreto, onde a cultura encontrava lugar, e cada conversa, cada livro aberto, era semente lançada ao luar. António Sardinha, poeta e pensador, levava em si o fulgor do passado, mas buscava no povo o vivo rumor de um futuro mais fundo e enraizado. Em Elvas, deixou mais que presença. Deixou um eco de inteligência e fervor, um nome ligado à alma intensa da cultura, feita com alma e labor. E ainda hoje, quando o vento atravessa os campos antigos da Quinta do Bispo, parece ouvir-se uma voz que confessa amor por Portugal, claro e imprevisto. Guardemos a memória de António Sardinha e o sonho que em Elvas quis semear, pois há lugares onde a cultura caminha como fonte que nunca deixa de brotar. Meus amigos e amigas, agradeço o vosso voto em op.cm-elvas.pt para que esta obra seja uma realidade e possa viajar pelas vossas mãos. Obrigada.
1: Obrigado a nós, a Graça Amiguinho. Simplesmente bonita a sua declamação e a sua presença no nosso programa. Agora temos a Maria José Mirador, participou via WhatsApp 962-030-050. Bom dia.
3: Amigo César, bom dia. Cá estamos mais uma vez com a graça de Deus. Portanto, hoje digo isto. Já fui forte e segura. Hoje sou folha caída. Como qualquer criatura, estou no outono da vida. Elevo meus olhos ao monte onde comecei a jornada. Brinquei no pó da estrada e ia buscar água à fonte. Sem sonhos no horizonte, inocência simples e pura, jovem e com frescura, a vida nos traz surpresa, por isso tenho a certeza, já fui forte e segura. Minha família, pobrezinha, nada tinham para me dar. Bem nova fui trabalhar e comecei em criancinha. Hoje moro na igrejinha, bem disposta.

0: e divertida. Adeus, sou agradecida, sem fazer disso alarido, ao lado do meu marido, hoje sou folha caída. O tempo passa a correr, a vida nos é emprestada, deve ser valorizada e pararmos para ver. As rugas estão a aparecer, já fugiu a formosura, apenas tenho postura, a idade isso me deu, muito agradeço a Deus, como qualquer criatura. A juventude existiu, fui planta viçosa, também um pouco vaidosa, mas depressa fugiu. Nem sequer se despediu, a vida era colorida, hoje um pouco esquecida, o que partiu não voltou, quem eu era e hoje sou, chegou o outono da vida. E hoje é isto, meu querido amigo, um grande abraço para si e para toda a gente que nos esteja a ouvir, para a sua família e para os nossos amigos, e até para a semana, se Deus assim o permitir. Beijinhos a todos quantos nos ouvem.
1: Obrigado à nossa Maria José Mirador pela sua participação, e agora vamos escutar outra participação, será a última aqui no nosso Alma da Nossa Terra, é da Feliciana Honório, em Gaia, Porto Alegre. Bom dia.
2: Bom dia, amigo César e todos os ouvintes da Rádio Porto Alegre. Tenho estado um pouco ausente, mas cá deste lado sempre presente. Graças a Deus não é por falta de saúde, talvez o peso da idade. Mas hoje cá vai. Como salada e fruta fresquinha, um refresco de limão, sem pressa na pracinha e muito amor no coração. Já gostei do verão quando era mais jovem. Agora, quando o verão vem, tenho medo do escaldão. Não quero ser camarão, quero estar bem fresquinha, em casa descansadinha. O verão agora é quente, e para que eu o aguente, como salada e fruta fresquinha. Não podemos desidratar, é preciso precaução, e ter sempre atenção, e à sombra estar. Para longe chegar, vou fazer prevenção, e ter sempre à mão, água potável para beber, ou então vou fazer um refresco de limão. Talvez seja da idade, pois ao sol trabalhei, e do verão não me cansei. Agora tenho saudades dos dias de felicidade, de quando era menina, e na rua com a vizinha, apanhava o luar, as estrelas ia contarem, sem pressa na pracinha. O verão é bonito, agora vem mais forte, já não há quem o suporte, o verão está esquisito. É de muitos o favorito, há festas de eleição, e como muito cidadão, há grandes arraiais, sardinhadas festas bem especiais, e muito amor no coração. Muito bom dia para todos e até à próxima, se Deus quiser.
1: Obrigado, Feliciana Honório. Um grande beijinho, muita saúde e até para a semana. Está concluída esta emissão do Alma da Nossa Terra. Para a semana continuamos com tema livre no Alma da Nossa Terra. Vamos assim agradecer a si que esteve a acompanhar o nosso programa, ainda às participações nesta edição do nosso Alma da Nossa Terra. Manuela Tapadas, Ana Gouveia, Gino Maroto, António Clarel, Manuel Lopes, Bia, Silvina Candeias, Poeta Silvais, Graça Amiguinho, Maria José Miradores, Feliciana Honório. Está concluído este Alma da Nossa Terra.
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Francisco Peralta nasceu em Campo Maior a 21 de março de 1963 e teve uma vida ligada às letras e às canções. Aos 5 anos, surgiu um problema visual que lhe deixou uma profunda marca na vida e que o tornou um ser de convicções assumidas. Frequentou o Instituto de Cegos de Coimbra. De regresso à sua terra natal, prosseguiu os seus estudos no Alto Alentejo. Começou a sua carreira de artista a cantar e a encantar as comunidades portuguesas, bem como as belgas, luxemburguesas, francesas e espanholas, entre muitas outras. Editou álbuns com sucesso que ainda hoje tocam os seus seguidores. Em 2001, aos 37 anos, deixou de poder cantar devido a um triste episódio hospitalar. Em 2010, integrou a Associação Cultural que lhe permitiu participar no grupo Vozes da Nossa Terra. 2025, presenciou o lançamento do livro de poemas Não Há Vida Sem Fado. Da Vila Reiana de Campo Maior para o mundo português, eis o entrevistado, Francisco Peralta.

0: nosso programa Gentes da Gente está hoje com esta ligação com Campo Maior e com um nome que muitos dos nossos ouvintes certamente ainda se recordam. Uma voz que durante uma época também encantou muitos dos nossos ouvintes e, curiosamente, o seu nome é mesmo o Francisco Peralta. Já vamos falar das canções, já vamos recordar esses belos momentos que ficaram no currículo deste cantor, desta figura de Campo Maior. Agradeço então ao Francisco Peralta a sua presença aqui no nosso programa Gentes da Gente. Há uma curiosidade, foi o meu amigo, lançou recentemente um livro de poesia intitulado Não Há Vida Sem Fado. Então como é que surgiu esta possibilidade de editar um livro?
1: Primeiro que tudo, olá a todos, auditório da rádio, César,

Esta ideia de editar um livro foi uma ideia que já me acompanhava há muitos anos. Eu deixei de cantar por um motivo de saúde, só que eu não podia parar. Eu tinha que continuar a transmitir aos outros quais os meus sentimentos, tudo o que fazia parte de mim. Houve um tempo que transmiti através do fado, acabou o fado, acabou a minha voz. Daí eu comecei e continuei a escrever, porque tudo aquilo que eu cantava também era tudo aquilo que eu escrevia. Daí que nasceu

0: isto. Nós somos um veículo entre os nossos, entre nós e os ouvintes. Portanto, há que transmitir aos outros aquilo que estamos a sentir. Tem nada melhor que o fado.
1: Claro.
0: Como lhe digo, deixei de cantar por motivo de saúde, eu tinha que continuar.
1: Claro.
0: A transmitir aos outros aquilo que sinto.
1: E foi também uma forma de dar sinal da sua existência, não é? Afinal, o Francisco Peralta não morreu.
0: Nunca. O Francisco Peralta está aqui, vivendo a Silva.
1: Claro. E este livro é uma obra de poesia. O fado acompanha-o desde sempre, mas há temáticas que estão aqui nesse livro. O que é que normalmente costuma escrever? Onde é que se inspira? O que é que está retratado nesta sua publicação?
0: Numa das partes está publicado dos fados que eu cantei, portanto, de poemas dedicados ao fado, da guitarra portuguesa, do ambiente fadista do nosso país, ao nosso país, e como não podia deixar de ser, ao Alentejo e a Campo Maior. Acho que eu dou muita ênfase ao nosso Alentejo, das nossas tradições, dos nossos costumes, tirando outra parte do fado, e depois, pronto, faço alusão ao amor, das ilusões, desilusões, todos os sentimentos que envolvem a nossa vida. Acho que tem um bocadinho de tudo.
1: Claro, ótimo. E já o público já pegou no seu livro?
0: Sim. Sim, pegou e bem. Porque, entretanto, eu era para ter feito. O livro saiu agora em dezembro, nos finais. Mas, entretanto, eu tive um problema. Depois tive também da morte do familiar e o lançamento ainda não foi feito.
1: Portanto, foi adiado.
0: Mas vou tentar fazê-lo, talvez no mês de março. Vamos ver. Fazer um pequeno apontamento sobre o lançamento, sobre o livro.
1: Neste livro está então bem explícito esse gosto pelas tradições de Campo Maior.
0: Muito, muito, muito. Porque, entretanto, eu, depois em 2010... formei um grupo de música popular e para a qual eu também escrevo, e muitos desses poemas estão lá no livro e que falam muitas nossas tradições da nossa terra.
1: Sim.
0: Do nosso Alentejo.
1: Já vamos agora falar, temos tempo para ir conversando, vamos falar dessa formação que o Francisco Peralta ajudou a lançar em 2010, devido também à Associação Cultural, mas este livro, ao fim e ao cabo, é também uma recolha desses poemas que o amigo foi escrevendo ao longo da sua carreira, ao longo dos últimos tempos, é um bocadinho assim.
0: Sim, porque eu tenho aí poemas que foram escritos com 15 anos,
1: ei.
0: 16 anos, que eles foram cantados em fado. Eu tenho tanto erro, por isso é que eu digo que esse livro é um apanhado de todos os bocadinhos da minha vida, até ao dia de hoje.
1: Sim, sim.
0: Porque tem poemas feitos em diversas datas.
1: Claro,
0: está a perceber?
1: Claro, exatamente.
0: Como tem poemas escritos em 2023 ou 24, também tem em 1980 e tal.
1: Sim, sim, sim.
0: Portanto, é assim.
1: E desde cedo que o Francisco Peralta tem esse dom e esse jeito para a escrita?
0: Sempre, porque eu sempre tive a mania de eu chegar a acordar durante a noite.
1: Sim.
0: Que parece que estou a sonhar com qualquer coisa. Que eu acordo e escrevo. Sempre tive esse bichinho cá dentro.
1: Sim, sim.
0: Por cá fora, daquilo que estou a pensar, de aquilo que estou a sentir.
1: Claro.
0: E depois então faço sempre poesia.
1: E consegue acordar a meio da noite e registar esses poemas?
0: Sim, muitas vezes me acontece.
1: Mas quase que aposto que já alguma vez se deu.

0: Deixou dormir e deixou fugir o texto, não?
1: Ah, também já, tudo certo. É como é óbvio, claro que sim. Claro que sim.
0: E como é que descreve, Francisco Peralta, a forma de ser de Campo Maior? Para quem está fora, para quem não está bem ciente, ser campo maiorense é ser um bocadinho diferente de outros povos, de outras localidades, de outros oriundos de paragens distintas e longínquas de Campo Maior. É ser diferente que ser Campo Maior?
1: Eu acho que Campo Maior, enquanto eu e filho desta terra, acima de tudo, Campo Maior é muito bairrista. As pessoas são muito bairristas, as pessoas gostam de viver os seus costumes, das suas tradições, de as manter. Eu acho que é um pouco diferente. Mesmo, não sei, eu vivi vários anos fora, porque eu fui estudar para Coimbra, que adorei, mas quer dizer que o meu tem outro sabor das pessoas aqui, e agora já não é tanto, mas eu acho que temos muito enraizadas os nossos costumes e a nossa maneira de ser.
0: E isso é muito bom.
1: Dos campo-maiorenses, estamos muito Campo Maior.
0: Claro.
1: Eu acho.
0: É muito bom sermos bairristas, não é? Defendermos o que é nosso.
1: Muito.
0: Mas já não acontece tanto com estas novas gerações?
1: Não. Eu acho que não. Não por também, por vários motivos. Porque as pessoas também têm que procurar a vida lá fora.
0: Pois.
1: Pronto, vão escutar para fora. Acabam por viver outras coisas, enquanto antigamente não era tanto assim. As pessoas viviam aqui e estavam aqui. Agora as pessoas dão mais diversidade, as pessoas vão para outros sítios, para outras cidades e acabam por ficar por lá.
0: É uma pena, não é?
1: Mas
0: é uma pena.
1: Para
0: quem está a ouvir a nossa conversa, uns podem saber, outros se calhar não sabem, mas eu estou a falar com um invisual. O Francisco Peralta perdeu a visão muito cedo. Agora pergunto-lhe, já vamos falar quando foi aos 11 anos, não me falha a memória, que perdeu a sua visão, mas, por exemplo, como é que escreve, como é que é o seu dia-a-dia? Por exemplo, no caso das letras, como utiliza a linguagem dos invisuais?
1: Eu, quando tinha 5 anos,
0: sim.
1: Portanto, a doença nasceu connosco, que é o chamado glaucoma.
0: Sim.
1: Que é uma doença progressiva.
0: Certo.
1: Que vai pouco e pouco. Até não lhe posso garantir que deixei de ver aos 12, aos 13, aos 15.
0: Sim.
1: Estou aos 20. É progressiva. Como essa doença nasceu connosco, que nós fomos sem o falar connosco, porque tem uma irmã também.
0: Sim.
1: E nós fomos para Coimbra aos 5 anos, estudar para uma escola especializada. Aprendemos o Braille e a partir daí foi tudo em Braille.
0: Sim.
1: Virei lá o 4º, 5º ano, depois vim para Campo Maior.
0: Mas aí em Coimbra foi no Instituto de Cegos de Coimbra.
1: Exatamente.
0: Não é difícil trabalhar com o Braille. Isto depois é tudo uma questão de adaptação, não é?
1: É uma pena porque o Braille agora já poucas pessoas estudam em Braille com os computadores, as coisas já pronto. Mas eu adoro ler em Braille.
0: Ah, ok.
1: Só que agora com os computadores não é preciso.
0: No seu caso, Francisco, esta tecnologia está já adaptada para que seja mais fácil também estarem ligados
1: também,
0: neste mundo?
1: Mesmo agora já não se lê em Braille, porque os computadores todos têm leitor de ecrã, os telemóveis têm leitor de ecrã, portanto a pessoa nem precisa de...
0: Como é que é este, explique-nos lá, como é que é o leitor de ecrã, como é que se lê, explique-nos.
1: O leitor de ecrã tem uma voz que está a ler tudo aquilo que aparece.

0: no leitor.
1: Ah, ok.
0: Todas as palavras que lá estão. Todos os links que lá estão. Tudo o correto que lá. Aquela voz lê.
1: Ah, sim, sim.
0: E depois nós, igualmente a vocês, com o dedo vamos lá.
1: Certo, certo.
0: Exatamente igual.
1: Certo.
0: Já viste sempre visualizado. É falado.
1: E tirando esta parte dos computadores, por exemplo, estou-me agora a lembrar em certas e determinadas embalagens de ter uma comunicação, um relevo. É a forma de ler para os invisuais.
0: Tem medicamentos e tudo está bem. Tem medicamentos e tudo está bem em braille.
1: E está lá toda a informação só nesse bocadinho? Parece que não há de ser quase nada.
0: Só está o nome do medicamento. Do nome e a dosagem.
1: Sim, sim.
0: Mas nada.
1: E devia de existir mais atenção para as pessoas que são invisuais?
0: Não, porquê? Porque depois os nossos telemóveis já conseguem ler o que vem lá dentro. Através da câmara.
1: Exato.
0: O César aponta para lá e eu li tudo o que lá veio.
1: Certo. Pois, assim tem a vida facilitada.
0: Não, completamente. Completamente, pode ler qualquer coisa.
1: Então, neste caso, admirável mundo novo, não é?
0: Ah, sim.
1: Então, e já não se lê, nem se escreve tanto em braille?
0: Não. Não, que as pessoas, inclusivamente os miúdos agora,
1: sim,
0: que têm este problema... Tem a vida resolvida com os computadores.
1: Pois, exato.
0: E com os telemóveis. Já não precisam estar a escrever braille.
1: Porque
0: é uma pena.
1: Pois, exatamente. Então, assim, a escola onde o senhor andou, o Instituto de Cegos de Coimbra, se calhar já não faz. Já não existe.
0: Não, já toda a gente trabalha. Estuda na escola pública. Porque não é o braille lá. Isto é tudo através de computadores.
1: Pois é.
0: O César manda-me agora. De um documento qualquer. Pronto, eu meto para o computador ou com o meu telemóvel de bom aplicativo.
1: Sim.
0: Que aponto para lá e eu li tudo.
1: Ah, que maravilha, ainda bem. Assim não se sentem tão isolados, não é?
0: Não, de maneira nenhuma. Aliás, eu nunca me senti isolado.
1: Claro, ainda bem. Isso é ótimo.
0: Nunca.
1: Isso é ótimo. E o Francisco. O Francisco Peralta ainda conseguiu ver a luz tudo. Do dia.
0: Tudo. Eu via bem. Não tinha nada de... Via tudo igual. Pois é que fui perdendo após pouco.
1: Claro. E como é que era nesse período em que era a criança e andava aí pelas ruas de Campo Maior? Tem essas imagens na cabeça?
0: Ah, tem Campo Maior, não tem muito. Tem alguma coisa, mas tem mais em Coimbra. Foi onde foi a minha infância.
1: Foi bem cedo para Coimbra.
0: Tive aos 5 anos.
1: Como é que era viver em Coimbra e frequentar esta escola?
0: Foi espetacular. Aos 5 anos, deu uma idade que todos pediram dos pais.
1: Sim.
0: De estar com a família, nós tivemos que ir para lá. Mas eu acho que foi a melhor coisa que os meus pais fizeram. Então lhe agradeço sempre,
1: claro.
0: Eternamente, porque tivemos os ensinamentos todos, foi a preparação para a vida, porque se não fosse lá, eu não sei como seria. O meu pai demorava um dia de comboio a levar-nos lá.
1: Sim, meu Deus, pois é.
0: Era.
1: Vosso pai ia-vos levar propositadamente de comboio a Coimbra?
0: Íamos daqui às 3 da manhã.
1: Sim.
0: E o meu pai chegava a casa às 10 da noite. O Coimbra era muito longe.
1: Muito longe mesmo.
0: Não havia autostradas.
1: Nada.
0: Pois. De maneira que foi uma vida muito sacrificada para os meus pais, mas que valeu a pena.
1: Claro.
0: De que maneira? Foi o nosso futuro. Porque nós não sabia trabalhar, não sabia estar na vida, não tinha noção de nada. E hoje tenho noção de tudo. E não estou... Não estou a fazer favor nenhum, porque os meus próprios colegas e toda a gente que vive comigo sabe a vida.

0: que eu faço.
1: Claro, exatamente. Foi então uma boa escola e foi uma boa referência também na evolução como ser humano de Francisco Peralta.
0: Como tudo. Eu lá é que aprendi tudo.
1: Exato.
0: Eu lá é que aprendi a viver.
1: Claro. E depois continuou também os seus estudos aqui próximo também da sua casa.
0: Porque o senhor já tinham passado uns anos, a coisa estava mais aberta. Pois aqui é que a minha só ouvia até ao nono ano, tipo os tapéus.
1: E Francisco, havia mais alunos, existiam mais alunos?
0: Só o
1: Francisco?
0: Só eu. E como não haviam professores especializados aqui, eu tinha que fazer tudo eu.
1: Pois é.
0: Eu tinha que transcrever os testes. Antes de começar a fazer o teste, ia para a sala, passava para a Braila e depois ficava a fazer as respostas.
1: Pois é.
0: Eu é que fazia tudo.
1: Pois é.
0: Porque eu tinha muita vontade de estudar.
1: Claro, claro. Tinha mais trabalho, mas tinha essa força.
0: Sim.
1: E alguma vez foi
0: descansado? Apanha muitos dissabores.
1: Claro, foi discriminado em algumas situações?
0: Sim.
1: Por exemplo?
0: Um dia, aqui, que é melhor, no liceu, disse-me que como é que eu podia estudar, não sei o quê. Consegui. Tinha uma Elvas, disse-me, como é que o senhor consegue? Eu disse, olha, eu tive uma professora. E tive. Tem que lembrar que era aqui de Elvas.
1: Ah.
0: Era a minha professora de educação visual.
1: Sim.
0: E o senhor diz-me assim, o doutor, que era doutora. Mas como é que você é visual? E tem a noção do que é uma circunferência. Eu disse, do mesmo modo que o doutor tem a noção do que é ser diretor de uma escola a fazer esse tipo de perguntas.
1: Ai. Exatamente. E o diretor teve resposta?
0: Não, ficou calado, mas acho que há coisas que não... Torna uma pessoa que não vê, que não tem noção do que é uma circunferência, torna a ter mãos.
1: Claro, exatamente, é isso mesmo.
0: Há perguntas muito... que não fazem, não têm razão de ser. Eu sempre gostei que a pessoa me perguntasse as coisas diretamente.
1: Claro.
0: Havia uma vez uma pessoa que eu tinha relógio. Agora já não uso por causa do telemóvel.
1: Sim.
0: Eu tinha relógio e a pessoa queria saber como é que eu via as auras. Mas não era capaz de me perguntar. Então disse-me assim, de que horas são? Digo, porquê? Queres saber como eu vejo as horas? É melhor perguntar-me que eu digo-te.
1: Claro.
0: Eu sempre fui muito direto nesse aspecto. Nunca tive complexos. Nem nada. Por isso hoje tenho uma vida... faça aquilo que eu quero e sou independente.
1: É isso mesmo, assim é que é falar. Bom, Francisco Peralta e ouvintes Rádio Porto Alegre, vamos fazer o primeiro intervalo, já voltamos, vamos ao longo deste nosso programa escutar mais da história do nosso convidado, inclusive muitas das suas canções que ainda trazem boas recordações ao auditório.
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2: Continua o nosso programa Gentes da Gente, Histórias de Vida. É a nossa missão que continua a ser a de valorizar a nossa maior riqueza, que são as nossas gentes. E andamos a trabalhar desde 2012 para a memória futura, para que as gerações vindouras entendam quem eram estes naturais e residentes do Alto Alentejo nos séculos 20 e 21. Hoje estamos com esta ligação com Campo Maior e com Francisco Peralta, este nome da nossa música e que aceitou o nosso convite, e nós todos contentes aqui estamos a conhecer esta personagem que também está connosco, que nasceu em Campo Maior no ano de 1963. Esteve nos minutos iniciais a contar um pouco do seu problema visual, mas a pessoa tem que se ir adaptando às circunstâncias, e claro que a vida não acaba ali, era só o que faltava. Francisco, em 2001, o senhor com 37 anos deixou de cantar porque teve um problema. Exatamente. Na voz. O que é que aconteceu?
3: Exatamente. Tive uma infecção respiratória, fui para um hospital, fui entubado, e quando tiraram os tubos, arranharam as cordas vocais. Ficaram danificadas, fiquei sem cantar. Tiraram-me o melhor que eu queria. Mas pronto, a vida não acaba ali.
2: E então foi um erro médico, de saúde, com os profissionais?
3: Eu não queria dizer erro. Eu diria que foi um exagero, Eu acho que podiam ter feito aquilo de outra forma, mais suave, porque eu senti arranharem-me tudo. Podia ter sido mais suave. Mas pronto, eu também podia ter morrido e não morri.
2: Claro.
3: Portanto, há de ficá-la por ela.
2: Claro. Mas o senhor sentiu-se mal? Foi de urgência para o hospital?
3: Eu fui. Eu estava mesmo mal. Eu já estava inchado e tudo, porque, entretanto, fiz também retenção de líquidos. E

0: De uma certa coisa.
1: E contar-lhe porque é que aconteceu esse imprevisto?
0: Ah, porque eu fumava muito.
1: Ah, fumava.
0: E por tempo que ser. E pronto, aos 37 anos, deixei que o último espetáculo que fiz foi nas festas de Campo Maior, em 2000. A partir daí, acabou a cantar, que ainda tive um bar.
1: Ainda no hospital, quando aconteceu... esse episódio que dá para notar que foi mesmo uma tristeza na sua vida, quando, como é que ficou afónico, não conseguia falar, faça lá essa descrição.
0: A princípio fiquei quando acordei assim mais, mas depois os médicos diziam que a voz havia de vir aos poucos. O que é certo é que não. Eu na altura se calhar até podia ter feito qualquer coisa, mas eu não fiz nada e pronto. E fiquei assim.
1: E temeu o pior, o que é que pensou da sua vida?
0: Eu nunca fui assim muito fatalista. Eu pensei sempre que sou muito crente, César.
1: Sim, sim.
0: Eu tenho muita fé e sempre pensei, Deus está comigo, não há de ser nada. Tira-me isto, dá-me outras coisas.
1: É muito crente, depois, mas foi nessa altura que mudou um bocadinho aí o seu chip? Ou sempre sim. Foi assim desde muito cedo?
0: Não. Eu sempre acreditei, sempre tive fé. Mas eu acho que a partir daí eu agarrei-me mais. Eu acho que sim.
1: E depois como é que... Já tinha alguns álbuns editados, já tinha muitas músicas lançadas...
0: Tinha tudo o que era bem.
1: Então, e depois como é que... E depois teve algum período sem fazer nada, desesperado?
0: Não, porque entretanto, como eu digo, eu tinha um bar.
1: Sim.
0: Também inédito em Campo Maior.
1: Sim.
0: Nunca ninguém, claro, não havia cá mais. Eu tinha um bar, até que eu estava ao balcão mesmo. Fazia o serviço todo de bar. Eu tirava cafés, eu servia tudo. Onde também tocava, só que depois tive esse problema e deixei de... Depois acabei de fechar o bar, depois andei ali assim uns aninhos.
1: Mas é curioso, e como é que era, os naturais, os campomaiorenses, conhecem, sabem quem é o Francisco Paralta, sabem que tinha esse, era invisual, mas pessoas que de fora entravam dentro do bar, também
0: tive problema.
1: Nunca tiveram, não?
0: Não, porque...
1: Engraçado.
0: Eu não sei, César, porque quando vim de Coimbra, as pessoas não estavam habituadas a ver um invisual fazer a vida.
1: Sim, sim, sim.
0: Se calhar como é que melhor, como outras terras, ser invisual era ser inválido.
1: Pois é, mas isso nunca...
0: Eu tinha essa noção. Eu a vi muitas vezes nas ruas, ai coitadinho, ai que pena, coitadinho. Só que eu nunca fui pessoa para parar.
1: Claro.
0: Com vergonha, nem com coisa nenhuma. Sempre ultrapassei isso, mas isso é muito traumatizante, isso depende das pessoas, para mim não, eu nunca tive problemas com isso,
1: continuei. Claro, Francisco.
0: Habituei as pessoas a mim.
1: Claro, exatamente, isso é muito...
0: Habituei as pessoas a verem, todos ninguém se admira, de nada que eu faço.
1: Claro.
0: Toda a gente acha muito normal.
1: Claro, e ainda bem, isso até é inspirador para quem está agora a ouvir, que consegue ver bem com os seus dois olhos, para ter também percepção de que nem tudo o que vai acontecendo é mau. Muito, isso ajuda-nos até a crescer, não é?
0: Ó César, eu não lhe digo. A visão é um sentido que faz muita falta.
1: Certo.
0: Mas eu digo-lhe uma coisa. Eu não faço nada que os outros não, eu não faço, como é que é? Os outros não fazem nada que eu não faço.
1: Claro.
0: Porque é assim, o que interessa na vida é atingir-se um objetivo. Nós é que temos que procurar quais os caminhos para chegar a esse objetivo. Ou seja, tu, César, quer

0: Fazer uma coisa. Tu se já está a ver que há lá embaixo uma rua, está, sei lá, de uma casa, que o César quer lá chegar. Só que há muita coisa pelo meio, que o César está a ver do caminho certo para onde há de ir. Eu tenho que o procurar. Mas eu chego lá, que eu chego onde o César chegou.
1: Claro.
0: Só procuro outros caminhos.
1: Exatamente. É
0: Mas
1: assim
0: o que é que
1: mesmo.
0: interessa é o objetivo? Dos caminhos a seguir não interessa.
1: É isso mesmo. Aqui está uma boa dica, um bom exemplo. Vamos fazer outro intervalo. Hoje.

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5: E já estamos nos últimos minutos desta ainda primeira hora do nosso programa Gentes da Gente. Histórias de vida hoje com Francisco Peralta. Francisco Peralta, e como é que qual é a sensação quando ouve as suas canções na rádio, nas novas plataformas, no Spotify, por aí fora, no YouTube? É sempre grato esse momento em que tem o privilégio de escutar as músicas?
6: Eu, a princípio, ficava a chorar.
5: Ai, sim.
6: Quando alguém morre. Porque é complicado. Uma pessoa está habituada a fazer espetáculos, a andar para o estrangeiro, a andar por esse país fora, a cantar, a fazer o que queria da voz, porque eu sei que tinha uma boa voz. Modéstia à parte. E depois não era ter a boa voz, era gostar de comunicar, de gostar de estar sempre a transmitir, de ver-se de repente, e depois ouvir, a pessoa revive o tempo.
5: Claro.
6: Revive tudo. E eu chegava a chorar. Agora já não. Já gosto e pronto. Agora já é normal. Não há nada que o tempo não... Não passa, não ajuda.
5: É isso, e recordar é viver. E agora vamos aqui escolher um tema para partilhar com os nossos ouvintes. Estou-me agora a lembrar da Ilha dos Amores. O que é que acha?
6: Ah, acho muito bem. Você deu muito sucesso.
5: Como é que foi escrever este tema, editá-lo, dar a ouvir?
6: A Ilha dos Amores foi escrita em 98. E eu queria cantar. Eu já tinha dito muita coisa sobre Campo Maior. E nessa altura pensei em fazer uma canção diferente. Cara, acho que já havia muita coisa dita sobre Campo Maior. E eu pensei em chamar-lhe Ilha dos Amores, pensando nos Lusíadas. Pois é que dei esse nome. Mas ficou muito bonita, ficou. E depois queria também fazer uma homenagem aos meus pais, por isso é que falo aí, da terra dos meus pais. E pronto. E disse o que sentia sobre Campo Maior.
5: Vamos confirmar precisamente o que acabámos de escutar pela voz de Francisco Peralta, Ilha dos Amores, e voltamos na próxima hora.

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1: E já cá estamos para a segunda hora do nosso programa Gentes da Gente, Histórias de Vida. Na hora anterior estivemos a descobrir, e foi um reencontro com Francisco Peralta, esta ligação com Campo Maior, as canções, o livro de poesia Não Há Vida Sem Fado, o momento em que perdeu a voz e a forma como encara a vida, que é uma forma bastante positiva, bastante inspiradora. Francisco Peralta, estamos então de volta à conversa. Eu não sei se lhe posso colocar esta questão, mas como não estou a faltar ao respeito e tenho muita consideração com o Francisco Peralta, recordo-me há muitos anos atrás, Francisco Peralta, de certeza que não estava à espera desta pergunta, de ouvir dizer: ah, o Francisco Peralta foi apanhado a conduzir um automóvel. Conversa é que foi essa? Conte-nos lá o que é que aconteceu.
2: Este foi um excesso da comunicação social, que isso foi com muitos que há, porque a comunicação social até exagera um bocado. Isso foi uma brincadeira que tivemos, eu e uns amigos meus, em que eu realmente estava sentado no volante e ao meu lado estava o meu amigo com o volante na mão. Portanto, isso não considera que eu tivesse a conduzir. Eu apenas estava sentado no lugar do condutor. Pronto, trabalhei com os pés, com a embreagem, não sei o quê, mas ele é que estava a conduzir o carro. Só com a senhora que me apanhou, que não viu que aquilo foi uma brincadeira. Queria protagonismo. Ter protagonismo. Porque me consegui levar a tribunal. E consegui me fazer pagar muito dinheiro. Mas depois a Previdência encarregou-se e ele ainda pagou mais que eu, por coisas que teve na vida. E então fez essa brincadeira toda. E depois a comunicação social, orar a Deus.
1: Pronto, então está esclarecido.
2: Não foi nada de espetacular.
1: Ok, muito bem.
2: Foi uma brincadeira assim.
1: Pronto, foi protagonista, foram brincadeiras a mais de gente adulta, não é?
2: E poderão-se aproveitar de protagonismo.
1: Claro.
2: E foi esse.
1: Então vamos recuar no tempo e vamos até aos espetáculos, até aos momentos em palco. O Francisco Peralta, quantos álbuns é que já editou ao longo da sua vida?
2: Eu gravei 4. Gravei, portanto, o primeiro, que eu tinha 21 aninhos.
1: Sim.
2: E surgiu porque eu até nem... Eu comecei a brincar, a cantar. Sempre gostei disto. Já na escola, lá em Coimbra, até pisava palcos, estava sempre nas coisas. Depois comecei a cantar e... comecei a cantar em espetáculos. Entrei cá pela primeira vez num teatro de revista da altura, que... a cantar 3 fados. As pessoas gostaram. E comecei a cantar em festas particulares, depois em festas maiores, até que para as festas do povo de 82 cantei já em palco. Entretanto, a imigração contratou-me logo, fui logo a cantar para Bruxelas de 83. E daí para a frente, muitos espetáculos a nível nacional, de internacional, para os nossos imigrantes. E depois gravei, daí quando veio 83, para a Bélgica pediram gravações. Eu ainda não tinha. E então vim e gravei em Lisboa a primeira cassete. Uhum. Era cassete ainda.
1: Sim.
2: Pronto, e depois foi assim.
1: Como é que recorda e como é que nos conta esse período em estúdio, nas gravações das suas canções? É complexo? É cansativo?
2: Ai, muito. Que é a primeira vez, porque isto era tudo muito diferente. Todos com a tecnologia é tudo diferente. E naquela altura eu para gravar uma cassete para ver uma tarde inteira. Tem estúdio, apaga aqui, põe ali, tatatá. Todos não. Todos faz estúdio, pronto. Mas foi muito emocionante para mim, porque, sei lá, foi uma primeira experiência. Mas foi muito bonito. E depois dos senhores do estúdio e da editora gostaram muito. Ainda fomos jantar nessa noite, a comemorar, mas foi bom.

0: mas por algum motivo. Tem dois chorentes de gravar.
1: Pois é, foi o realizar de um sonho também, não é?
0: Muito, muito grande. Muito grande. Eu trouxe logo. É engraçado. Eu fazia anos. No dia 21. E gravei no dia 20. E a prenda que o editor me deu foi uma cópia para eu trazer. Porque eu já queria trazer qualquer coisa
1: Sim,
0: para mostrar à família e tal.
1: claro.
0: Eu fiz uma cópia e à meia-noite deu uma. Foi a prenda de anos.
1: Muito bem, bela
0: Pronto,
1: prenda.
0: continuou assim na cassete.

0: E Francisco Peralta, estar a ouvir as suas canções, não podendo infelizmente cantar, ainda mexe consigo, não é?
1: Mexe porque traz-me à mente todas as situações vividas na altura, do espaço, do tempo, de uma vivência muito feliz. E claro que sim, que mexe connosco.
0: E tem também muito na sua lembrança esses momentos em palco nas comunidades portuguesas espalhadas pela Europa e não só. Por onde é que andou? Quais os países por onde andou a cantar?
1: Eu andei comigo, cantei em Paris, cantei em França, cantei na Bélgica, cantei no Luxemburgo, aqui na nossa Espanha e... Estive também em Portugal, mas estive nos Açores, que adorei cantar nos Açores. É um povo que sabe ouvir fado. E a nossa imigração tratou-me de maneira espetacular. Foram espetáculos de muita emoção. Eu consegui cantar no Museu de Ixelles, para quem conhece. Um fato que sei.

0: sempre lá. Mandei desligar tudo e eu tinha tudo em silêncio.
1: Ei.
0: E aquilo mete, sei lá quantas mil. Foram coisas muito que nunca mais se apagam.
1: Claro.
0: Estou livre da minha vida.
1: E há assim um episódio específico que também guarda aí na sua mente e se lembra assim com muita frequência? Conte lá.
0: Tantos, César. Eu tive um momento, olha, um dia tinha um espetáculo no Dentro de Lange, no Luxemburgo, que eu ia mesmo a chegar, todo bonito, de fato, azul escuro, muito bonito, entrar para o espetáculo, para a sala. Estava a nevar, e de que maneira? Mesmo à porta da sala, escorreguei e dei um tombo desgraçado. Oh. Tive que voltar para casa a metade de roupa.
1: Oh!
0: Fiquei todo sujo.
1: Oh, meu Deus!
0: Isto é o que habituado à neve.
1: Pois é, pois é.
0: Eu caí, e fiz cair a pessoa aqui ao meu lado.
1: Pois é, que
0: grosso.
1: É
0: que eu nunca faço sozinho.
1: Claro, é verdade. E em palco, além do que já descreveu, sentir, ouvir a reação do público, houve também assim algum descuido, algum imprevisto em palco?
0: Não, porque eu estudava sempre muito bem, desde as minhas idas para o palco, estava-se para que não houvesse incidentes.
1: Claro.
0: Não. Nada mesmo nas casas de fado.
1: Francisco, estudar, quando diz estudar, é tentar perceber a área onde está a pisar, não é?
0: Exato, o espaço todo e essas coisas todas. Mas isso é muito fácil de adaptar.
1: Ótimo.
0: Estou muito orientado, muito.
1: Isso é bom.
0: Mesmo nas casas de fado em Lisboa, por onde passei, muito simplesmente eu me movimentava. Porque sou muito... No instante me adapto.
1: Claro.
0: Não é verdade.
1: E nas casas de fado foi por Lisboa?
0: Sim.
1: Quais foram as casas? Por onde foi?
0: Ai, cantei na Adega Mesquita, cantei no Faia, cantei no Senhor Vinho, cantei na Taberna del Rei, cantei na Parreirinha da Alfama, cantei no Forcado. Oh, pá, sei lá. Tanto.
1: Incrível.
0: Eu ia todas as semanas para Lisboa e cantava lá na sexta e ao sábado. Pois durante a semana estava a trabalhar aqui.
1: Sim. Falou aí há pouco do fato, também quando ia atuar fazia questão de ir bonito e deslumbrante. Também preza por esse, pelo lado virtual?
0: Ah, sim.
1: Sim?
0: Sim, eu acho que sim. Eu gosto muito... do vestir, acho que a pessoa olhar para o palco e ver uma pessoa bem vestida é diferente do que está outra. E o fado assim o exige. Eu detesto que alguém vá cantar fado com essas roupas rotas e essas coisas que há agora. Então, mesmo, sei lá, pá, acho que fica mal no fado. Eu acho que o fado tem que ser respeitado num todo. E a roupa tem muito a ver.
1: Mas,
0: não quer dizer que seja fato.
1: Claro.
0: Já está fato completo.
1: Então, tem que ir bem vestido, mas acima de tudo, né? Bem cuidado.
0: Exatamente.
1: No seu currículo foram só interpretados fados ou também a canção ligeira também fez parte da trajetória?
0: Ótimo. Sim, canção ligeira.
1: Mas considera-se mais fadista, mais cantor? É um dois em um?
0: Eu sou cantor. Mas eu sou fadista. Porque fadista não é quem canta fado. É quem o sente. É quem o tem lá dentro. E eu tenho. Isso posso lhe garantir que eu tenho. Portanto, uma pessoa que é fadista... canta lindamente canção ligeira. Mas uma pessoa que canta canção ligeira pode não cantar bem fado. Porque o fado tem que sentir. O fado é um veículo. Nós somos um veículo.

0: de fado, dá o que temos cá dentro para os outros sentirem como nós. Ou melhor, entenderem daquilo que nós estamos a expressar. Que nem toda a gente consegue. Portanto, nem toda a gente é fadista.
1: Então, vamos ficar com mais um tema e voltamos a seguir.

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0: E continua o nosso programa Gentes da Gente, hoje com Francisco Peralta. Estamos com este programa hoje direcionado para esta Vila Reiana. Estamos em campo.

0: muito maiores. Francisco Peralta, em 2010, o meu amigo arregaçou as mangas, e provavelmente digo eu com mais gente de Campo Maior, e criaram uma associação cultural, e daí também nasceu o grupo Vozes da Nossa Terra. Como é que foi essa experiência?
1: Exatamente, porque nós, assim, eu com mais uma colega, pensamos em fazer qualquer coisa para incrementar ainda mais das nossas tradições, dos nossos costumes, dos nossos cantares, dando relevância às nossas saias, que é uma coisa maravilhosa no panorama musical português. E então combinámos, fizemos uma associação, e dessa associação nasceu o grupo Vozes da Nossa Terra, onde eu toco teclas, ensaio-os, escrevo os temas e faço algumas músicas. E outras são músicas já antigas, que eu faço questão que sejam, que eu digo faço, dos sucessos de antigamente, êxitos de agora. Então, ou seja, ao contrário, êxitos que já foram êxitos e que nós trazemos-os agora para que sejam um sucesso. Portanto, transportar daquelas melodias de sempre para que as pessoas nunca as esqueçam. Porque há músicas muito bonitas que nunca mais se ouvem. E nós fazemos questão de as relembrar. É isso aí.
0: Por onde vão atuar, as pessoas que vos acompanham sentem logo que é um grupo diferente, não é?
1: É sim, porque nós não somos um grupo etnográfico, porque nós não temos os trajes, nós não temos trajes, não. Nós somos um grupo de palco, mas que canta qualquer música ligeira, mas que traz sempre na bagagem das saias de Campo Maior e tudo o que diz respeito a esta terra. Nós fazemos questão de mostrar aos outros lá fora do que é Campo Maior, através das nossas cantigas.
0: E para quem não conhece esta formação, aqui está o grupo Vozes da Nossa Terra.

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0: E já estamos nos últimos minutos do nosso programa Gentes da Gente, Histórias de Vida. E hoje uma história que nasceu a 21 de março de 1963. Francisco Peralta, agora temos o tal jogo de perguntas e respostas rápidas e tenho já aqui o nosso saco, que é virtual, mas que tem aqui as questões. A primeira pergunta que veio ao de cima é precisamente esta: o que é que facilmente o irrita?
1: O que facilmente me irrita?
0: Sim.
1: É ir apanhar uma qualquer coisa e a coisa não vir estar apanhada à outra. Oh. E se põe-me os dedos de pé.

0: Porquê é que diz isso?
1: Porque custa, por exemplo, ir apanhar um... Opa, sei lá. Ir apanhar um... uma coisa que tem um fio. Qualquer coisa que tenha fio.
0: Sim.
1: Ir apanhá-la e aquilo ficar preso noutro sítio. Irrita-me solenemente.
0: Qual é a música que lhe dá mais vontade de dançar ou de bater mesmo o pezinho?
1: Nas minhas?
0: Sim.
1: A Ilha dos Amores. É muito alegre.
0: E essa música diz-lhe tanto, não é?
1: Muito.
0: Francisco Peralta, se pudesse voltar para um momento do seu passado, qual seria?
1: Os anos de... quando tinha... à volta de 24 anos.
0: Porquê nessa altura dos 24 anos?
1: Porque era na altura que andava no estrangeiro. Era na altura que estava a descobrir tudo no panorama musical e no panorama dos espetáculos. Foi a ênfase.
0: Se pudesse viver num outro país, Francisco Peralta, qual seria?
1: O Brasil.
0: Porquê o Brasil?
1: Porque adoro o Brasil. Não me pergunto porquê. Para já tenho lá amigos. Amigos que tenho conhecido agora através da net. Mas o do Brasil deslumbra-me.
0: Tem algo que mexe com a própria pessoa, não é?
1: Muito, muito.
0: Francisco Peralta, qual é a sua maior conquista até ao dia de hoje?
1: A minha maior conquista é conseguir ser feliz e independente.
0: E o que é que o Francisco Peralta tem mais medo?
1: Eu acho que tenho poucos medos. Eu não tenho ainda, sou pessoa de muitos medos. Há coisas que me... aquilo que me mete mais medo é ter uma doença incurável e coisa por aí que fico dependente de outras pessoas. Isso é o que mais me assusta.
0: E para terminarmos esta nossa conversa, este nosso programa sobre a sua história de vida, a última questão, o que é que o seu coração sente depois de ter estado a contar a sua história ao programa Gentes da Gente?
1: Sinto-me muito feliz, porque como sabe, que já lhe disse durante o programa, gosto de transmitir tudo aquilo que está cá dentro para que os outros possam conhecer-me bem, porque eu sou transparente, porque eu gosto de transmitir os meus sentimentos de maneira como os transmiti todos através deste programa. Sinto-me muito feliz, mas deixe-me acabar também de dizer e lembrar o César da maneira de adquirir o meu livro. Se alguém quiser.
0: Muito bem, como é que o podemos adquirir?
1: Basta ligar para o telefone que eu lhe dou. 96-312-2375.
0: Fica então o contacto para as encomendas e também para termos o livro Não Há Vida Sem Fado. É uma obra com muitos poemas que marcaram a trajetória do convidado desta semana, que nasceu no dia 21 de março de 1963 em Campo Maior. Foi a história de vida de Francisco Peralta. O Gentes da Gente volta na próxima semana.
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0: Sejam bem-vindos a mais uma emissão do programa Sábado às 9, com esta transmissão neste 1 de agosto. Ano 2026 é o programa número 741, com a presença do comendador, o professor Ribeirinho Leal. Viva! Bom dia, professor.
1: Bom dia para o amigo César Azeitona, bom dia para os nossos ouvintes e quero agradecer a amizade que as pessoas têm para comigo e para connosco. E uma palavra de gratidão fica sempre bem a quem é devedor de tantas palavras bonitas. Hoje estamos no dia 1 de agosto e, se fosse como outrora, quando não havia ainda as alterações climáticas, como agora se diz, começavam as canículas. E eu falo nisto todos os anos porque era uma forma que os nossos antepassados tinham de tentar, de alguma forma, prever qual é que era o tempo que ia estar nos diferentes meses do ano. E então, no dia 1 de agosto, não contava. Amanhã, dia 2, seria janeiro. Dia 3, seria fevereiro. Dia 4, março, por aí fora. Até que se completarem 15 dias. E depois, a seguir, começavam os caniculares. Portanto, dia 14 não contava e depois dia 15 começava outra vez. Havia um homem que eu conheci muito bem, lá em Cabeça de Vide. Eu penso até que ele era analfabeto no sentido literário do termo, mas era um homem muito sábio, daquela cultura popular que nos faz bem ouvir, que nos faz bem aprender. Chamava-se Severiano José Ferreira. Mas, lá em Cabeça de Vide, quase toda a gente tem um anchim. E a ele chamavam-lhe o emissora. Porquê? Andava sempre com um radiozinho de pizza aqui ao ouvido a ouvir a emissora nacional, que era a estação que havia na altura. Ainda não havia a Rádio Porto Alegre. Se fosse hoje, certamente chamariam o Rádio Porto Alegre. E entre esse senhor, o Severiano José Ferreira, o emissora, era o homem que era artesão. E depois também apontava lá ao jeito dele, no dia 2, o céu estava assim, estava frio, ele apontava aquilo e aquilo batia tudo certo. Isso é que é um facto, batia certo. Entretanto, o clima alterou-se de tal maneira que hoje, até com as previsões que aparecem na net e nos telemóveis também, no IPMA e noutros sites congêneres, o que é facto é que nós nunca sabemos como é que vai estar o tempo, porque deixaram de estar compartimentadas as estações do ano. No meu tempo, de novo, havia a primavera, a transição, e depois o verão, depois o outono da transição para o inverno, e estavam as estações delimitadas. Agora não. Bom, outro dia o senhor fez-me aqui uma pergunta interessante, que era sobre aqueles burros que andavam a fazer de sapadores, a limpar os terrenos e assim. Um ouvinte nosso, em Coimbra, mandou-me um texto muito engraçado sobre os burros. E eu vou ler, que não sei isto agora, é claro. E então diz-me assim, o texto não é do senhor, é de uma autora, mas ele copiou, fez o favor de me enviar. E então diz assim, criem burros, mas façam essa criação com método. Cortem o pensamento pela raiz. Apaguem a memória, desvalorizem a exigência e chamem a isso inclusão. Simplifiquem tudo até à estupidez. Tirem as humanidades. Calem os poetas. Baralhem a história. Digam às crianças que tudo o que sentem está certo e que saber é uma opressão. Tirem autoridade ao professor e ponham-no a pedir desculpa por ensinar. Criem burros, porque uma sociedade ignorante não se revolta. Assina tudo o que lhe mandam. Votam em quem grita mais alto. Obedecem de olhos baixos a quem lhes disser que está tudo bem. Criem burros. E digam que estão a modernizar o ensino. Façam relatórios, planos de inovação pedagógica, projetos com nomes em inglês, mas tirem-lhes o pensamento crítico, tirem-lhes a dúvida, tirem-lhes o silêncio fértil da leitura. Domar é fácil quando se educa para obedecer. A política

já não quer formar cidadãos, quer formar consumidores, dependentes e distraídos. Quer jovens que não saibam quem são, nem de onde vêm. Quer gente moldável, como barro, mas sem alma. Criem burros e depois queixem-se dos países que têm, da apatia, da corrupção e da mediocridade. O ensino não falhou, foi sabotado. E quem manda sabotar sabe exatamente o que está a fazer. É o que nós temos dito muitas vezes. Isto não é para Portugal, não é para Espanha, não é para França. É para todo o mundo.

0: de Alcácer Quibir. Há quem diga, e creio que sim, que o rei Filipe II de Espanha, portanto, primeiro Portugal, terá incentivado Dom Sebastião, de quem era tio, a ir combater para a África os infiéis, sabendo muitíssimo bem que, se acaso Dom Sebastião morresse, ele seria o candidato mais provável a subir ao trono de Portugal, uma vez que era neto de Dom Manuel I. Também se sabe que Dom Sebastião teve uma conferência com o tio, aqui perto de nós, relativamente no Mosteiro de Guadalupe. Isto aconteceu. Agora, qual é que foi o conteúdo da conversa? Nós não sabemos, mas sabemos que no dia 4 de agosto de 1578 se travou a batalha e depois esta batalha vem levar Portugal à ruína económica, porque Portugal teve que pagar pelo resgate de muitos soldados que lá tinham morrido. E também foi mau, uma vez que Dom Sebastião, desaparecendo na Batalha de Alcácer Quibir, vem-se provocar depois a tal crise de dinástica que nós aqui temos falado diversas vezes. Depois criou-se a lenda que Dom Sebastião um dia viria montado num cavalo branco, numa manhã de nevoeiro. Ainda hoje em Portugal existe um certo sebastianismo, como se chama isto. Estamos sempre à espera que apareça alguém que seja capaz de pôr a casa no seu lugar, de organizar a sociedade. Mas é claro que o Dom Sebastião morreu e a história repetindo-se, há personagens que não voltam. Dom Afonso Henriques, Dom Álvares Pereira, Dom João IV, enfim, há pessoas que não voltam, que são únicas. É curioso, depois que em 1578 sobe ao trono o cardeal rei, Dom Henrique, era cardeal, não podia casar, ainda pediu à Santa Sé a dispensa das ordens eclesiásticas para poder casar e poder gerar um filho para ser o sucessor. A Santa Sé não permitiu isso e depois, como se sabe, caímos sob o domínio filipino. E agora, amigo César, posto isto, estou à sua inteira disposição.
1: Vamos aqui espreitar a semana. Ora, no Correio da Manhã desta semana, aulas começam mais tarde e sem telemóveis. As escolas vão abrir as portas a 21 de setembro. As aulas começam então mais tarde, sem os aparelhos, sem os telemóveis. O ministro anuncia mudanças no ensino secundário, atraso para compensar a sobrecarga dos professores nas correções, proibição dos smartphones alargada até ao nono ano e o novo concurso que facilita a contratação de licenciados. Qual é a opinião, professor?
0: Olha, são três opiniões numa só. Isto é que se chama três em um. Quanto à proibição dos telemóveis na escola, eu concordo plenamente, porque o aluno, quando vai para a escola, é para estudar, é para aprender, é para dialogar com o professor, é para colocar questões, não é para estar a brincar com o telemóvel, nem na rede social, nem aqui, nem além. E eu já tinha aqui dito, eu também uso telemóvel, mas se eu fosse professor, a primeira coisa que chegava à sala era pôr o meu telemóvel lá ao fundo da sala, em qualquer parte, e sem som. E depois os alunos todos teriam que pôr lá o telemóvel, porque não se pode estar ao mesmo tempo a brincar com o telemóvel e a tentar aprender alguma coisa. É por isso, diz aqui este dos burros, que nós cada vez temos pessoas que sabem menos. Então, ontem ao almoço, eu falava com umas pessoas amigas que nem sequer são de cá. E dizia, eu mesmo, com a idade que tenho, desde que tenho o GPS, já desaprendi muito. Eu ainda estive em Lisboa com o meu pai esta quinta-feira, e se não fosse o GPS, eu não era capaz de ir ter à Fundação São Paulo e Mou. Mas se fosse Dantes, eu tinha que me esforçar para aprender o caminho e ia mesmo lá ter. Porque Dantes ia a Lisboa com bastante facilidade. Hoje não sou capaz de ir sem o GPS. Então, essa é a primeira. Segunda, o facto de as aulas começarem mais tarde. Começam a 21 de setembro as atividades. Mas eu acho que ainda é cedo demais, porque quando eu era aluno e quando eu era ainda professor, nos primeiros anos, nós, professores, íamos para a escola no dia 1 de outubro fazer ou proceder às matrículas dos alunos. Entretanto, vinha o dia 5 de outubro, que era feriado nacional. No dia 6, preparavam-se as atividades letivas. No dia 7, os alunos entravam. Porquê que isto era melhor? Porque irem para a escola logo em setembro, os alunos,
1: Calor, não é?
0: com o, ora, aí está, com o calor que está, não é para alunos, não é para professores, não é para os funcionários das escolas. É um disparate, mas como nós em Portugal

0: Portugal, somos macacos de imitação, passo pelo baísmo da expressão, penso, ou ouvi dizer, que foram copiar este calendário escolar a países onde o clima não tem a agressividade que tem o nosso. Portanto, é disparate as aulas começarem logo no princípio de setembro e até mesmo dia 21, na minha maneira de ver, ainda é prematuro. Em outubro tinha muito tempo. E uma coisa é certa, é que no meu tempo de professor e no meu tempo de aluno, os alunos que faziam a quarta classe saíam do ensino primário a saber. E agora saem do ensino primário com muito pouca sabedoria.
1: Sem perceber. Só para rimar. Sem perceber.
0: Sem perceber nada daqui. Portanto, está errado. A outra história era quanto... Já não sei o que era a outra pergunta. Eram três perguntas. Eu dividi as para três respostas. Pronto. Portanto, estas duas já estão. E a outra é quanto aos exames. Os exames, as coisas correram mal. Eu penso e creio. Eu penso que a intenção terá sido boa. Mas o que é fato é que se revelou um fracasso. Foi um fracasso redondo. Mas nós estamos já habituados a conviver com fracassos consecutivamente, de maneira que não estranho que este haja sido mais um fracasso que nós experimentámos em Portugal. É lamentável que assim aconteça, mas ele bate sempre, ou firme sempre, a mesma tecla. Se houvesse pessoas preparadas para desempenhar certas missões, ainda no sábado passado falámos nisso, as coisas eram diferentes. Mas há muito amadorismo. Na política há muito amadorismo. Eu dizia que há 8 dias tinha a haver um curso para as pessoas, independentemente da ideologia que tivessem, mas saber como é que tinham que gerir aquilo que é de todos. Não há curso para isso. Qualquer pessoa vende paraquedas e aparece deputado. Qualquer um vende paraquedas, aparece ministro. Qualquer um vende paraquedas, aparece presidente da Câmara. É de perigo, ou até presidente da República. Portanto, aí é que está o mal do nosso país e é por isso que nós marcamos constantemente passo e não somos capazes de sair desta cepa torta. Gostei de ouvir esta semana, aqui na Rádio Porto Alegre, que a Câmara, a senhora Presidente, vai mandar proceder à tiragem de tudo o que sejam cartazes que por aí há velho já.
1: O professor foi também, ao longo destes tempos, uma voz de protesto sobre essa poluição.
0: Eu tenho protestado com isso. Ainda aqui há pouco tempo, durante tempos e tempos e tempos, já havia sido eleito o presidente António José Seguro, ainda havia lá em baixo um cartaz de Marcos Mendes. Mas depois havia aqui um de Catarina Martins.
1: Do Almirante.
0: Havia um também do Almirante. Ora, ao tempo que isso já foi. Portanto, e depois, as pessoas vêm cá colocar os cartazes, vêm conspurcar as paredes, mas depois não os vêm tirar. Isto acontece com a política e não só. Se vier um circo, também põe uns cartazes, não sei o quê, também não os vêm tirar. E outros eventos que possam eventualmente haver, não vão tirar. Ainda bem que nós temos na Câmara a engenheira Formelinda Carvalho, que já foi aqui a personalidade do ano do nosso programa, que tomaram, acho que foi nesta última semana, acabou hoje.
1: Sim, sim, sim.
0: A Câmara tomou essa decisão, é uma decisão acertada que se saúda, porque a cidade não pode estar conspurcada como tem estado, não pode ser, amigos.
1: Exato. Ora, também por Espanha, este nosso país vizinho estima que 49 mil migrantes tenham entrado em Ceuta em 24 horas. O ministro do Interior espanhol estimou nesta sexta-feira que cerca de 49 mil migrantes entraram no enclave de Ceuta em apenas 24 horas, tendo-se deslocado por mar e por terra a partir de Marrocos. O número de vítimas mortais subiu para 19. Isto é, acho que é assustador.
0: Isto é dramático, isto é, a sua palavra está correta, é assustador, porque sempre que haja uma única vida humana que se perca, é uma perda enorme. Agora, logo 19, mas tem morrido mais em Itália, naquela Lampedusa, that's pretty fun. Portanto, nós estamos a assistir a um êxodo dos países africanos e até asiáticos e por aí fora para a Europa. Eles vêm, muitos, a maioria certamente, vêm em busca de melhores condições de vida, que é
1: É incrível, as pessoas arriscam a própria vida, fazem tudo para ter melhores condições
0: de vida. Para ter melhores condições de vida. Aliás, o português já fez isso. Quando nos anos 60, o português emigrava mais

0: para a França, havia até uns homens chamados passadores, que era um Sim. passador. Era um homem que, cobrando não sei quantos contos já, não me lembro, mas ouvi contar isso, dá cá dois ou três contos, ou quatro sim, ou cinco sim. na altura, uhum. e passava os assaltos para a França. Ainda conheci um, que era de Castelo Branco, e tem um nome que a gente não se esquece, chamava-se Júlio de Matos. E por isso é que, por causa do hospital lá dos doentes mentais é que eu fixei. E esse homem ia ali a Niza, concretamente, e levava homens para trabalhar em França. Esses homens depois foram lá, em princípio com muito más condições de vida, mas depois, uma coisa é certa, quando voltaram, ou quando regressaram a Portugal, traziam umas reformas de fazer inveja ao português. E eu não vou dizer onde é que aconteceu isto, mas numa certa localidade, havia pessoas, pronto, como era professor, iam lá à minha casa com as cartas do banco. Seu professor, leia lá aqui a carta que eu não sei ler. E essas pessoas tinham milhares de contos a prazo. É engraçado.
1: O professor teve essas informações todas.
0: Tipo, vinham pedir, não se importa, leia lá a carta. E assim é que eu lia. Ia ser de pessoas, depois que ainda com outra ainda. As pessoas tinham umas reformas boas da França. Depois, naquela terra, o que é que produziam aquilo que consumiam? Tinha uma horta, era a couve, era o feijão, era o tomate, só compravam o quê? Um bocadinho de carne, um bocadinho de peixe e o sal. Mas não, a horta não dá sal. E pronto, e essas pessoas tinham milhares de contos. Mas se os senhores vissem, tinham o aspecto andrajoso. Pareciam miseros pedintes. Depois, como é que se vestiam? A roupa que os filhos já não queriam, oh, pai, veja lá sequer, mãe, veja lá sequer. Essas pessoas tinham milhares e milhares de contos. Não, não. Portanto, as pessoas fazem tudo para viver melhor e têm direito a isso, e nós temos a obrigação de acolher aqueles que vêm para cá, mas que vêm por bem só. Os que vêm por mal, não. Os que vêm para implantar os seus usos, os seus costumes, a sua religião, etc., esses não. Agora, aqueles que vêm para melhorar a sua vida, até porque essas pessoas que vêm, até colaboram depois indo ao trabalho. Porque há muito trabalho. Olha, aqui nesta obra que está em frente da rádio, quantos estrangeiros há ali?
1: Acho que é a maioria.
0: Ah, é a maioria. Mas se o senhor for a outras obras, vê que a maioria são pessoas de origem estrangeira. É, até no clero. Se o senhor for perguntar, a nossa diocese tem 60 padres ou 65. Mas já há muitos padres que vieram da África, por exemplo. Portanto, isto que as pessoas procuram, e é bom que procurem, todos nós temos direito a melhorar a nossa vida. E essas pessoas para cá vêm, repito, vindo por bem, pois que venham, que serão sempre bem acolhidas. Porque nós, repete-se a história, sempre fomos um povo de migrantes. Tanto emigramos como imigramos. Portanto, somos um povo sempre receptivo às dificuldades do próximo.
1: E outro dado curioso que surgiu esta semana, o número de trabalhadores com mais de 65 anos duplicou na última década em Portugal, impulsionado pelo aumento de esperança de vida, pela necessidade de complementar reformas e pelo envelhecimento demográfico geral da população.
0: Portugal é um país envelhecido, e, portanto, e com reformas, muitas vezes eu chamo-lhes, ou chamar-lhes-ia, subsídios de miséria ou subsídios de fome. E então uma pessoa que está reformada com 300 ou 400 euros não pode fazer face ao custo de vida. Ainda ontem eu estava lá na minha casa e estava a ouvir o Rui Anacleto a falar, no momento económico, acho que é assim que se chama,
1: pulsar
0: económico, a falar sobre o aumento do cabaz de compras para o dia a dia, coisas necessárias. Portanto, há pessoas cuja reforma, os tais de mais de 65 anos, não é o suficiente para proverem ao seu sustento. Não sendo essa verba que recebem necessária, as pessoas, até por vezes, certamente com sacrifício, porque o nível etário não permite já fazer certos esforços e assim, o que é facto é que se veem obrigadas a trabalhar, porque não, de outra forma acabariam por morrer à fome, ou sem medicação, ou sem luz, sem água, ou sem aquecimento. Isto é triste que aconteça no Portugal do século XXI. Isto não acontecia há muitos anos, há décadas talvez que isto não acontecesse. O que é facto é que agora acontece, já que temos dito, eu já vi cá em Porto Alegre, pessoas a tirar comida dos contentores do lixo. Já vi eu. E em Lisboa tem isso é todos os dias. Já tenho visto e vejo pessoas a dormirem em Lisboa dentro de caixotes de frigorífico, caixas de papelão de frigorífico. Portanto, já vi tudo neste Portugal no século

0: 21. Se fosse aqui há 200 anos, estava errado. Exatamente. Agora está pior que errado, está péssimo. E uma sociedade assim é uma sociedade que não presta, porque só olha para aqueles que têm muito, muito, muito dinheiro e põe na prateleira, mal, isto é uma expressão também popular, mas põe na prateleira aqueles que aparentemente já nada valem, mas o ser humano vale sempre. O ser humano vale sempre até ao dia em que parte deste mundo. E tem que ser sempre respeitado na sua dignidade, independentemente do nível etário. Porque, como eu disse há 8 dias e há 15, digo sempre, o melhor do mundo é o ser humano, independentemente do seu nível etário. Portanto, o ser humano tem direito à dignidade, ao respeito, à consideração da sociedade. E se uma sociedade não respeita o idoso, é uma sociedade que não presta. Também sabemos que agora há muitas pessoas da minha idade, ou a chamada terceira idade já, de estrangeiros que vêm para Portugal, porque, na verdade, eles lá fora têm vencimentos bons, vêm para cá, o nível de vida é algo terceiro-mundista em relação àquilo que eles recebem, e, portanto, cá vivem melhor. Cá está mais os que vêm também para viver melhor cá para a Europa e para Portugal, concretamente.
1: A produção de vinho na região Alentejo deverá crescer 20% nesta campanha de 2026.
0: É uma boa notícia. Há um salmo que diz que se o vinho alegra o coração do homem. E é verdade. E até me parece que eu vi aqui o Rui Anacleto, na sexta-feira, que foi ontem, a dizer que conta que tinha sido o dia do vinho, ou coisa que o valha, porque, na verdade, Portugal é um país produtor de vinho e temos vinhos muito bons aqui na nossa zona, os chamados vinhos de altitude, mas também temos lá para o Douro o vinho do Porto, vinhos generosos, e depois temos aqueles vinhos de Setúbal, aquele Moscatel, lá em Favais também há, lá no norte. Portanto, o vinho é uma bebida saudável. É claro que, como tudo, não sendo bebida em exagero, porque, eu costumo dizer aqui a brincar, mas é assim, os bêbados são os bêbados são a desonra do vinho, né? O vinho é bom bebido com moderação, é mau bebido em excesso. A cerveja é boa bebida com moderação, é má bebida em excesso. É tudo na vida, tudo é assim. Até o carro é muito bom se for bem utilizado, é muito mau se for para provocar acidentes, para não respeitar as regras do trânsito. Portanto, eu não bebo vinho, faz mal, o vinho dá mazia, não bebo vinho, mas tenho vinho em casa e, se eventualmente há uma visita ou assim, pois que se abre uma garrafa de vinho, que o vinho cá está. Aí até já contei também aqui, quando o Fleming inventou a penicilina, já contei isto muita vez, toda a gente o felicitava: "Oh, Fleming, o senhor é um gênio, o senhor descobriu a penicilina através do bolor." Uma coisa é certa, o senhor veio curar muitas doenças da humanidade. E ele, a brincar, na sua humildade, dizia: "Pois é, a penicilina cura, mas só o vinho alegra o coração do homem." Isto citando um salmo, amigo César.
1: Porto Alegre é o município com maior rendimento mediano no Alto Alentejo, com 12.986 euros. Porto Alegre é o município com rendimento mediano por sujeito passivo mais elevado do Alto Alentejo. Segundo os últimos dados do Instituto Nacional de Estatística, referentes a 2024, a capital do Alto Alentejo ocupa o 5º lugar entre todos os municípios do Alentejo e supera a mediana nacional fixada em 12.316 euros.
0: É uma boa notícia essa para os portalegres, para nós todos que vivemos em Porto Alegre, nascidos cá ou cá residentes. É uma boa notícia nós sabermos que a nossa cidade obteve essa classificação. Portanto, Porto Alegre, os portalegrenses estão todos de parabéns, porque, na verdade, nós aqui em Porto Alegre até podemos dizer que usufruímos de alguma paz, de alguma qualidade de vida, e depois temos a serra, temos as águas, temos os arredores bonitos. Pessoas que já ontem, na quinta-feira, na sexta, falei com umas pessoas que estiveram cá, que são muito longe, e até me disseram: "Olha, nós, quando vimos a Porto Alegre, parece que, e aqui há o Alentejo, parece que entramos noutro mundo." A zona serrana, Castelo de Vide, Marvão, depois a zona da Península, para os lados da Roche, de Monforte, e depois uma zona que é linda, e agora aqui não falo por bairrismo, mas Cabeça de Vide, na verdade, é uma terra muito bonita, a história das termas,

0: aquela a sulfúria, aquelas sombras todas, são um oásis no deserto. Isto estou a falar de outros conceitos, mas, claro, mas vem, claro, vem a propósito. E depois as águas termais. Também as há ali no concelho de Nisa, a Fodagosa, concretamente. E depois as de cabeça de vidro têm maior impacto a nível nacional e que têm operado diversos milagres, como já aqui temos falado também. A nossa cidade, na verdade, obteve esta classificação e eu fico muito contente por isso. É sinal de que nós, portalegrenses, temos motivo para nos orgulharmos da terra onde moramos e temos sempre que fazer melhor. O comendador Rui Ndambé dizia assim: eu sou um homem insatisfeito. Isto está bom, mas tem que ser melhor. E amanhã é melhor, mas tem que ser melhor ainda. E nós temos que ser assim insatisfeitos, porque só quem é insatisfeito é que consegue progredir. Claro. Porque se eu cheguei a este patamar e já não tenho a ideia de subir mais, fica acomodado. Claro. Fica à sombra da bananeira. E não, não se pode ficar. Isto são palavras do comendador Rui Ndambé. Portanto, nós temos que ser sempre exigentes connosco, porque só se eu for exigente comigo é que eu posso ser exigente com os outros, porque se eu não for exigente comigo não posso ser com o outro. Agora, uma coisa que eu não gosto nada de ouvir dizer, isso é nas televisões e nas rádios: eu tal exige isto e isto e isto. A pessoa só pode exigir quando tem poder para fazer cumprir, senão fica mal vista, né? Eu não posso exigir à Câmara de Porto Alegre que ponha aqui um autocarro à porta. Seria estúpido da minha parte exigir isso, né? Como não posso exigir ao governo que amanhã me aumentem 500 euros na reforma. Não. Portanto, uma pessoa só pode exigir quando tem poder para fazer cumprir. De resto, pede. E a palavra pedir é um verbo. O verbo pedir é um verbo que ninguém gosta de conjugar. E há outro verbo que as pessoas também não gostam de conjugar. É o verbo agradecer.
1: Professor, vamos fazer o primeiro intervalo, já voltamos.
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6: Amigo César, agora vamos à parte das efemérides. Hoje, dia 1 de agosto, faz 426 anos, estamos a recuar ao ano de 1600, o dia em que morreu o nosso terceiro bispo, Dom Amador Arraes, que foi um homem superiormente culto. Deixou-nos várias obras, uma delas muito importante é o chamado Os Diálogos de Dom Amador Arraes. Dom Amador Arraes é o nosso terceiro bispo, ainda esteve a residir na vila de Alegrete e depois foi ele que construiu o passo onde hoje existe o passo episcopal, embora com uma volumetria menor. E hoje faz 36 anos morreu o mestre Adriano Rolo. O mestre Adriano Rolo era ferrador ali ao pé da Fora. Esses edifícios foram destruídos quando aconteceram as obras do Polis, mas não esquecemos o mestre Adriano, que foi o último, praticamente o último ferrador de Porto Alegre. Ele também era executante da nossa velhinha banda Euterpe. Também no dia 1 de agosto, faz 91 anos, foi inaugurada a emissora nacional. Naquela altura era o que havia, era a emissora nacional. Depois surge a Rádio Renascença, o Rádio Clube. Entretanto, já talvez nos anos 80 do século passado, surgiram as rádios locais, como é o caso da nossa, e eu gosto muito das rádios locais, porque se uma rádio nacional nos dá informações de todo o país, todo o Portugal, uma rádio local dá-me ou traz até mim as notícias que mais me interessam, que são aquelas da minha comunidade. Portanto, eu sou um grande adepto das rádios locais. E também hoje, dia 1 de agosto, faz 32 anos que a locutora São Neto e o jornalista Gabriel Nunes vieram trabalhar para a nossa Rádio Porto Alegre. Amanhã, domingo, dia 2 de agosto, faz 94 anos que foram tumulados em Lisboa os restos mortais do nosso último rei, Dom Manuel II. Dom Manuel II, como se sabe, morreu em Inglaterra com o edema da glote, morreu asfixiado. Agora, no dia 3 de agosto, faz 6 anos que morreu o fotógrafo Francisco Rialinho. O fotógrafo Francisco Rialinho. O fotógrafo

0: O Joaquim Borda d'Água, o fotógrafo Egídio Pereira, isto agora falando dos mais recentes, foram homens que marcaram a sociedade portalegrense durante muitíssimos anos. Não vou falar em Rosel, por aí fora, que isso são mais antigos, mas foram homens que, na verdade, marcaram pela positiva a nossa cidade. Também no dia 3 de agosto, faz 880 anos, morreu Egas Muniz Ribadouro, o célebre aio do nosso primeiro rei, Dom Afonso Henriques. Agora, no dia 4 de agosto, já falámos nela hoje, faz 448 anos, portanto, recuamos ao ano de 1578, portanto, faz 448 anos, dizia eu, que se travou a Batalha de Alcácer Quibir, um dos maiores e mais graves desastres da nossa história, quase 9 vezes secular. Também no dia 4 de agosto, faz 7 anos, muito prematuramente, morreu o poeta António José Casqueiro. Ele usava o pseudónimo poeta Zeca, Zeca, porque era o neto que era o Zé e era a Carolina Zé. Zé que Carolina Zé. O poeta António José Casqueiro era um homem interessante e era ele que levava a efeito, no vizinho concelho de Sozele, aqueles habituais encontros de poesia popular, com uma preocupação que é muito interessante. Ele não fazia os encontros de poesia popular na sede do concelho apenas. Ele percorria todas as freguesias do concelho de Sozele, portanto, fazendo, como é que eu dizer, pulverizando a cultura, levando cultura a todas as freguesias. Eu tive o privilégio de conviver de perto com o poeta António José Casqueiro e de até ter apresentado alguns desses eventos. Agora, no dia 5 de agosto, faz 30 anos que, prematuramente também, morreu a enfermeira Dona Rosa Chambelle, que era aqui a enfermeira no Hospital Distrital de Porto Alegre, mas não passa à história por ter sido enfermeira. Passa à história por ter sido a melhor salmista que eu já ouvi na Sé Catedral de Porto Alegre. A enfermeira Dona Rosa Chambelle não conhecia praticamente uma nota de música, mas tinham um ouvido extraordinário, aliado a uma voz extraordinária também. E quando ela morreu prematuramente, com 53 anos, portanto, foi uma perda enorme para o grupo coral da Sé, porque o salmo é para ser cantado com suavidade, não é para ser gritado, porque há pessoas que pensam que gritar um salmo é que é cantar bem. Não é gritar, é falar. É cantar o salmo com suavidade. No dia 5 de agosto, também faz 13 anos, que morreu a doutora Maria da Liberdade Alegria. Também no dia 5 de agosto, faz 91 anos, que morreu o grande pintor Roque Gameiro, que ilustrou, por exemplo, aquele romance do Júlio Diniz chamado As Pupilas do Senhor Reitor. No dia 6 de agosto, completaria 108 anos de vida o mestre João Alminhas, e digo que não era um engenheiro mecânico, era um mecânico engenheiro, o homem que inventou o gasogénio no tempo da Primeira Grande Guerra Mundial. Era cá de Porto Alegre, e eu penso, não posso afirmar, que lhe chamavam Alminhas àquela família, porquê? Tinha uma oficina ali perto de umas alminhas que estavam ali edificadas na antiga Rua de Santo André. Eu penso que seria por isso. E para acabar as efemérides, só dizer que no dia 6 de agosto, faz 60 anos, que foi inaugurada a Ponte Salazar, depois rebatizada como 25 de Abril, e que foi um progresso extraordinário para o nosso país, porque uniu as duas margens do Tejo, a norte e a sul, ficaram ligadas pela Ponte Salazar, depois rebatizada, como disse, Ponte 25 de Abril. E agora, amigo César, está na hora de voltarmos a faturar, não é?
1: Esta é a transmissão do sábado às 9, neste 1º de agosto.

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5: Amigo César, agora vamos lá aos parabéns. Ora, vamos logo começar por Campo Maior. Dona Eva Cachapim, hoje, dia 1 de agosto, festeja o seu aniversário natalício. Vai daqui um beijinho para ela e um abraço para a Dona Lourdes, que é a mãe, e para o poeta António Cachapim, que é o pai. E de Campo Maior damos um pulo até à Alter do Chão. Não sei se este senhor ainda está à Alter do Chão ou se está lá para fora, para a casa da filha. Seja como for, o senhor Felizardo da Silveira Pereira festeja o seu aniversário natalício no próximo dia 2 de agosto, que é amanhã. E agora falamos de Porto Alegre. No dia 3 de agosto, faz 273 anos que, por Alvará Régio, foi criada em Porto Alegre a Feira das Cebolas, que deveria acontecer, segundo o Alvará Régio, nos dias 13, 14 e 15 de setembro. Que fica aqui esta efeméride. É claro que a Porto Alegre de antes tinha três feiras: a Feira dos Porcos Gordos, em janeiro, a Feira das Cerejas em junho e a Feira das Cebolas em setembro. A sociedade mudou, os costumes também mudaram e agora continua a fazer-se, a efetivar-se a Feira das Cebolas, embora em modos diferentes, tinha mesmo que ser assim. E agora damos um pulo até Benavila, não sei se é Benavila, se é na zona de Lisboa. O nosso ouvinte, Sr. João Maria Rato, festeja o seu aniversário natalício no próximo dia 4 de agosto. Um abraço grande para o Sr. João Maria Rato e um beijinho para a senhora Dona Julieta, que é a esposa. E damos agora um pulo até à zona de Ponte de Sor. O Sr. Pedro Bartolomeu Canhoto festeja o seu aniversário natalício no próximo dia 5 de agosto. O Sr. Pedro Bartolomeu Canhoto teve durante uns anos um estúdio de fotografia ali embaixo, na Rua de Santo André. Depois, com a história da pandemia, as coisas começaram a correr mal e o Sr. Pedro Canhoto depois teve que se dedicar a outra atividade, não é de Ponte de Soura, é do Conselho de Avis. Fiz confusão. Pronto. Agora, o engenheiro Guilherme Isidro, cá em Porto Alegre, festeja o seu aniversário natalício no próximo dia 6 de agosto. Também, cá em Porto Alegre, a dona Vera Afonso é uma das sócias da empresa Mol do Vidro, festeja o seu aniversário natalício no próximo dia 6 do corrente mês de agosto. Em Gafte, O Sr. Joaquim Manuel Vidal, Sr.

0: Joaquim Manuel Vinagre da Cunha festeja o seu aniversário no próximo dia 7 de agosto. E cá em Porto Alegre, para terminarmos os parabéns, endereçámos-los um abraço grande ao Sr. António José Barradas Lopes. Se fosse uma senhora, eu não dizia os anos que ele faz, mas como é um cavalheiro, posso dizer. O Sr. António José Barradas Lopes festeja 80 anos de idade no próximo dia 7 de agosto. Como se sabe, o Sr. António José Barradas Lopes foi durante muitíssimos anos o dedicado juiz ou presidente da confraria de Nossa Senhora da Penha. De maneira que nós, Rádio, nós, Comunicação Social, temos sempre que pôr em destaque aqueles que são uma mais-valia para a nossa comunidade. E Porto Alegre é grande porque tem grandes portalegrenses. E o Sr. António José Barradas Lopes é um desses grandes portalegrenses que nunca será demais nós, aqui na rádio, citarmos os nomes deles. Amigo César, já vejo que o senhor está já empunhando o cartão vermelho, é o seu hábito, não é? Olha, desejo a todos uma boa semana, um bom fim de semana, uma boa semana que vem. Para todos um abraço grande e até de hoje a 8 dias, se Deus quiser.
1: Até de hoje a 8 dias, está assim concluído o sábado às 9. Tive esta transmissão neste 1 de agosto, ano 2026. Foi o programa número 741. Bom fim de semana.

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5: O presidente do Politécnico de Porto Alegre, Luís Loures, defende que a transformação dos institutos politécnicos em universidades politécnicas representa um reconhecimento da excelência alcançada pelas instituições e reforça o seu papel no desenvolvimento das regiões. Em declarações à Rádio Porto Alegre, Luís Loures disse que esta é uma decisão estratégica para o país, que coloca as novas universidades politécnicas em pé de igualdade com as restantes universidades, refletindo a maturidade científica e pedagógica das instituições, bem como a sua capacidade de investigação.

0: ligação aplicada e de resposta às necessidades do território. O dirigente, que é também presidente do CSISP, do Conselho Coordenador dos Institutos Superiores Politécnicos, sublinha ainda que o Politécnico de Porto Alegre já reunia todas as condições para esta designação, destacando a preparação dos estudantes para o mercado de trabalho e garantindo que a alteração da nomenclatura não altera a matriz do ensino.
1: Há um conjunto de dimensões muito significativo onde vão existir alterações. Desde logo a transformação de institutos politécnicos em universidades politécnicas, logo à partida representa o reconhecimento de uma realidade que o próprio sistema de ensino superior português construiu ao longo de mais de 40 anos. Não é? Nós começámos como institutos politécnicos, hoje estas instituições politécnicas desenvolvem ensino de elevada qualidade, investigação aplicada, inovação, transferência de conhecimento para as empresas, têm processos de internacionalização muito maduros, prestam serviços altamente especializados às comunidades onde se inserem e, para além disso, ministram todos os níveis de oferta formativa, desde os CTEST até aos doutoramentos. Mas eu diria que, se calhar, isto, contrariamente ao que as pessoas podem pensar, isto não é apenas uma mudança de designação. É uma decisão estratégica para o país que vai colocar em pé de igualdade e numa situação de grande equidade as anteriores universidades com as universidades politécnicas. O Politécnico de Porto Alegre, e eu acho que é importante referir isto, já possuía todas as condições materiais, mesmo antes desta alteração, seja do ponto de vista do seu corpo docente, da qualificação do corpo docente, do número de doutoramentos aprovados, das unidades de investigação, para poder ter a designação de universidade. A verdade é que nós acreditamos no subsistema politécnico, acreditamos que os alunos têm que saber fazer, que os alunos têm que sair das instituições de ensino superior preparados para o mercado de trabalho. Obviamente que para nós, Politécnico de Porto Alegre é uma altura de grande reconhecimento. Porquê? Porque se valoriza não só a capacidade instalada, mas valorizamos também o modelo de formação aplicada, que é fortemente ligado às empresas, aos territórios e a necessidades concretas da sociedade. E por isso é que aqui no Politécnico de Porto Alegre nós já temos vindo a trilhar este caminho de afirmação, de crescimento, de aumento do número de alunos, de aumento da oferta formativa, sempre numa lógica de dar uma resposta concreta à região e ao território onde operamos.
0: A partir deste sábado, os institutos politécnicos passam a designar-se universidades politécnicas na sequência da revisão do regime jurídico das instituições de ensino superior. O novo regime determina ainda que os atuais presidentes destas instituições passem a assumir a designação de reitores das universidades politécnicas. A jovem Ricardina Guita, natural de Marvão, viveu no Festival Internacional de Música de Marvão, no FIME, um dos momentos mais marcantes do seu percurso, subir ao palco ao lado da guitarrista portuguesa Marta Pereira da Costa, referência maior do instrumento que a inspira. Com apenas 15 anos, Ricardina mostrou, no FIME, o talento que tem vindo a construir e que já começa a despertar atenção dentro e fora da região. Em entrevista à Rádio Porto Alegre, contou como nasceu a paixão pela guitarra portuguesa e admitiu que esta atuação representa a concretização de um sonho.
2: Eu, desde pequenina, sempre gostei muito de música. Comecei com piano. E depois, aos 10 anos, eu comecei com guitarra portuguesa, porque sempre quis um instrumento de cordas, sempre tive a curiosidade e depois surgiu a oportunidade de guitarra portuguesa. Então eu entrei para a guitarra portuguesa com 10 anos e comecei com um professor aqui perto. E há 2 anos, mais ou menos, eu comecei com um professor mais a sério, Custódio Castelo, e comecei a trabalhar mais e conheci a Marta Pereira. Fui a um concerto dela, conhecia, falei com ela, mantivemos contacto. E agora, quando eu soube que ela vinha aqui tocar à minha terra, eu perguntei-lhe se podia ir assistir. Vá, nós foi assim num tom de brincadeira, de vem aqui à minha terra e nem me diz nada. Então, perguntei-lhe se podia vir. Ela deu-me o convite para vir tocar cá com ela, eu fiquei super feliz. E ensaiei com ela, foi uma oportunidade muito fixe, eu adorei muito.
3: O que é que gostaste mais?
2: De ter tocado em cima do palco com ela, porque era um sonho meu mesmo tocar com ela.
0: Determinada, a jovem assume a ambição de ser uma

0: das maiores na guitarra portuguesa e de ajudar a quebrar o preconceito que historicamente associou o instrumento ao universo masculino.
1: Eu quero mesmo ser uma das maiores na guitarra portuguesa, porque existe um preconceito muito grande com as mulheres na guitarra portuguesa. E eu gostava de acabar com esse preconceito e fazer com que... mostrar que as mulheres também conseguem tocar bem guitarra portuguesa. Agora vou entrar no 11º e o meu objetivo agora é ir para um curso profissional mesmo de guitarra portuguesa e depois fazer a licenciatura de guitarra portuguesa e ir evoluindo.
2: E esta passagem aqui pelo filme vai para o teu currículo?
1: Sim, claro. E também os concursos que eu já participei. Já participei em dois, um em Londres e outro... também foi fora, mas não estou a lembrar onde é que foi. Fiquei num deles, fiquei em segundo lugar e no outro fiquei em quinto.
2: O que é mais difícil na guitarra portuguesa para ti ao longo deste percurso?
1: Eu acho que a guitarra portuguesa, as pessoas dizem que é muito difícil, mas eu não sinto muito isso. Eu vejo a guitarra portuguesa como um desafio e, sendo um desafio, eu quero sempre ser melhor. Então, acho que o mais complicado foi começar a pisar nas cordas, porque são cordas de aço e é duro mesmo.
2: E o facto de viveres aqui, em Marvão, no interior do país, onde costuma dizer que há menos oportunidades, não te travou?
1: Não, eu vou sempre à procura de mais oportunidades. Agora estou a querer mostrar-me um bocadinho mais, por isso também aproveitei muito a oportunidade de vir aqui para o fim.
0: Para os pais Isabel e Ricardo Guita, o essencial é assegurar que a filha tem acesso às condições necessárias para seguir o seu projeto de vida. Reconhecem que viver no interior traz desafios, mas garantem que vão continuar a apoiar a paixão de Ricardina pela guitarra portuguesa.
3: É complicado porque estamos no interior, e no interior, como todos sabemos, é o parte esquecida do país. Para desenvolver o projeto e o sonho da Ricardina, temos que fazer quilómetros para conseguir lá chegar. Ela vai semanalmente a Castelo Branco, uma viagem para lá são 100 km e de ida são 200. Vai constantemente a Lisboa, foi fazer os ensaios com a Marta Pereira a Lisboa, sabemos que também não é aqui ao virar a esquina. Portanto, é uma dedicação que nós temos à nossa filha.
4: Tentamos ajudar naquilo que podemos. E como sabemos que ela gosta muito de guitarra portuguesa e gosta muito de música, nós tentamos ir ao encontro daquilo que ela procura. E quando não tem facilidades com o professor em Castelo Branco, às vezes temos que ir a Lisboa procurar outros professores que possam ajudar para ela crescer. Tem sido assim. Desde os 10 anos que nós andamos atrás do sonho dela um bocado.
2: É um esforço, mas que depois se transforma em orgulho, não é?
4: Sim, porque vemos-a feliz e gosta do que faz. Isso é o mais importante para nós. Ela gostar de tocar guitarra portuguesa é o mais importante mesmo.
2: Portanto, vão continuar a apoiar a vossa filha?
3: Totalmente. Ela quer ir agora para a Covilhã, continua o seu percurso. Para nós é difícil, uma criança de 15 anos a sair de casa, mas é o sonho dela e a gente apoia. Sempre gostou de música, ela nasceu, parece-me a mim, a cantarolar. Gostava muito de fazer barulho no piano que a gente tem em casa. Todos os brinquedos tinham que ser relacionados com música. E nós parece percebemos que era a música a vida dela.
0: A presença da jovem no filme reforça o talento emergente de Marvão e mostra que mesmo a partir do interior é possível traçar caminhos que chegam longe. A empresa intermunicipal Águas do Alto Alentejo vai lançar este sábado uma campanha de adesão ao débito direto e à fatura eletrónica, permitindo descontos mensais de 10% na tarifa fixa dos serviços de água e saneamento. Hugo Teixeira.
5: Em comunicado, a Águas do Alto Alentejo indica que a campanha decorrerá até 30 de setembro e que visa incentivar a adesão a estas duas modalidades de pagamento e faturação, promovendo soluções mais cómodas, eficientes e sustentáveis para os seus utilizadores. Durante o período da campanha, os clientes que aderirem ao débito direto beneficiam de um desconto de 5% por mês nas tarifas fixas de água e saneamento. A adesão à fatura eletrónica garante igualmente um desconto mensal de 5% nas mesmas tarifas. Quem optar pelos dois serviços poderá acumular os benefícios, obtendo uma poupança total de 10%, pode ler-se no documento. A campanha destina-se exclusivamente a novas adesões ao débito direto e ou à fatura eletrónica, segundo a Águas do Alto Alentejo. A adesão à campanha Adir ao Débito Direto e à Fatura Eletrónica pode ser efetuada através dos canais habituais de atendimento das Águas do Alto Alentejo, incluindo o balcão digital, durante o período da campanha. Em termos práticos, o desconto corresponde ao equivalente a cerca de 469 litros de água, aproximadamente 94 garrafões de 5 litros, mostrando que pequenos gestos e poupanças mensais podem gerar um impacto significativo ao longo do tempo. A campanha destina-se exclusivamente a novas adesões ao débito direto ou à fatura eletrónica, realizadas assim entre 1 de agosto e 30

0: de 10 concelhos do Distrito de Porto Alegre. A Autoridade Nacional de Segurança Rodoviária lançou esta sexta-feira a Campanha Nacional de Sensibilização Não Há Desculpas Que Cheguem, iniciativa que pretende alertar os condutores para os principais comportamentos de risco nas estradas durante um dos períodos de maior circulação rodoviária do ano. A campanha aposta numa abordagem direta e emocional, mostrando as consequências de decisões como conduzir com fadiga, exceder os limites de velocidade, utilizar o telemóvel ao volante ou conduzir sob o efeito do álcool. O presidente da Autoridade Nacional de Segurança Rodoviária, Pedro Clemente, afirma em comunicado que durante as férias de verão, milhares de portugueses percorrem longas distâncias para chegar ao destino, alertando que comportamentos aparentemente justificáveis podem ter consequências irreversíveis. Entre as principais mensagens da campanha estão a importância de fazer pausas regulares durante as viagens, respeitar os limites de velocidade, não conduzir depois de consumir bebidas alcoólicas e evitar o uso do telemóvel ao volante. A iniciativa, que decorre até 6 de setembro, envolve 311 parceiros entre municípios, forças de segurança, entidades públicas e organizações da sociedade civil, que irão divulgar as mensagens de sensibilização em todo o país.
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Então, muito bom dia a todos. Mais uma semana, mais um podcast semanal aqui na nossa Rádio Porto Alegre para falar das vinhas aqui da Serra de Samamede, das vinhas de excelência e de uma viticultura que nós pretendemos fazer cada vez melhor, visando uma procura de qualidade. E eu, José Luís Marmel, como consultor aqui nesta zona e tendo o privilégio de aqui trabalhar, venho mais uma vez transmitir algumas informações úteis e relevantes para que o sucesso seja cada vez mais uma realidade. Estamos nesta semana já pelas observações e pelas visitas regulares que eu tenho feito nas vinhas a chegar ao estado fenológico da maturação da uva, portanto, estamos já em contagem decrescente para o início da tão esperada vindima, portanto, a colheita da nossa uva, e então, felizmente, notamos então uma diminuição normal da acidez e um aumento dos açúcares normal.

0: mais no bago da uva. E então as condições que tivemos nas últimas semanas foram favoráveis, como eu também tenho vindo a falar esta parte, com boas amplitudes térmicas, embora agora esta semana, com estas subidas bruscas de temperatura, quer das máximas, quer das mínimas, possivelmente a planta vai fazer um período de maturação um pouco mais lento, embora também pelas previsões vejamos que não estamos perante nenhuma onda de calor, que isso aí então é que nos poderia ainda condicionar mais a nossa vinha e, portanto, a nossa evolução em termos de maturação. Nas vinhas mais adiantadas, eu já estou a começar a recomendar o início dos controlos de maturação. E o que é que são os controlos de maturação? Os controlos de maturação, portanto, é uma técnica e uma ferramenta que nós utilizamos para tentarmos, de uma forma assertiva, conseguirmos marcar o mais corretamente a data do momento da vindima. E então, para isso, nas vinhas que nós vejamos que estão mais adiantadas em termos de maturação, fazemos esse mesmo controle regular. Normalmente tem sido semanal, ou quando vejamos que há muita evolução, até fazemos duas vezes por semana, mas nesta primeira fase costumamos fazer semanalmente. Então vamos à vinha, criamos uma unidade de amostragem, ou a nossa parcela, portanto, colhemos 200 bagos tirados aleatoriamente do cacho, e da parcela e da casta, e então recolhemos esses 200 bagos, levamos para o laboratório ou para o local onde possamos fazer a análise. Então vamos determinar o peso destes 200 bagos, determinamos também a acidez total, portanto, que é um indicador muito importante, o pH e o grau de álcool provável que tenhamos naquele momento. E começamos a montar e a tentar saber efetivamente quando todos estes parâmetros estão minimamente equilibrados para marcarmos então a vindima e darmos então a ordem de corte, que é muito importante, visando obter naturalmente vinhos que sejam de qualidade. Também com esta situação em termos de avanço de maturação, nunca nos devemos esquecer que temos de comunicar sempre à Comissão Vitivinícola Regional Alentejana o início da nossa vindima. Portanto, temos até 48 horas antes do início da operação comunicar que iremos iniciar a vindima. Portanto, qualquer agente económico terá de o fazer. Da mesma forma, quando terminamos a vindima, também teremos que comunicar à CVR, portanto, à Comissão Vitivinícola Regional Alentejana, e temos até 5 dias também para fazer essa dita comunicação. Entretanto, há uma novidade no presente ano 2026, e nós aqui na zona de Porto Alegre, felizmente, poderá ser uma situação que possa vir a ser aplicada, que tem a ver com as vinhas velhas. Até aqui, a designação vinha velha era muitas vezes utilizada de uma forma, a meu ver, até abusiva, porque muitas referências que se colocavam nas garrafas dos vinhos diziam vinhas velhas, e realmente, muitas vezes, a origem dessa matéria-prima que dava esse vinho não era de vinhas velhas. Então, neste momento, tem de haver uma certificação prévia da vinha, portanto, e só poderá utilizar a designação vinha velha quando a vinha tiver pelo menos 35 anos, portanto, e é uma nova possibilidade, e portanto, e um regulamento que foi então aprovado também pela Comissão Vitivinícola Regional Alentejana. Excepcionalmente então para 2026, quem quiser utilizar já esta designação tem até ao dia 15 de agosto para manifestar então a intenção de utilizar a designação vinha velha no seu vinho. E pronto, eram estas as mensagens que vos queria transmitir esta semana. Desejo votos a todos de bom trabalho e que as condições meteorológicas nos ajudem aqui na Serra e nas vinhas de altitude. Muito obrigado. Bom dia.
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4: Eu ainda sou do tempo. Os anos 80, recordados por uma nascida em 81. Eu ainda sou do tempo das páginas amarelas. Houve uma altura em que, para encontrar um número de telefone, não bastava pegar no telemóvel e fazer uma pesquisa rápida. Era preciso abrir um autêntico calhamaço que existia em quase todas as casas portuguesas, as famosas páginas amarelas. Havia duas versões, não sei se lembra. Haviam as páginas brancas e as páginas amarelas. Nas páginas brancas encontrávamos os números de telefone de pessoas e de famílias. Estavam organizadas por apelido e por localidade. Era ali que íamos procurar o número da tia-avó, por exemplo, ou sei lá, do amigo que tinha mudado de casa, ou até aquele conhecido que ninguém tinha apontado o número, por exemplo. Já as páginas amarelas eram o grande diretório dos negócios. Precisava de um canalizador? Páginas amarelas. Um eletricista? Páginas amarelas. Uma florista? Páginas amarelas. Estava tudo lá. Estava organizado por profissões e por atividades. Haviam alguns anúncios mais chamativos para que as pessoas tivessem mais tendência a ligar a esses contactos e, como dizia o famoso slogan, páginas amarelas, vá pelos seus dedos. Existiam várias edições de páginas amarelas, haviam edições diferentes para cada região do país, havia o volume de Lisboa e do Porto, que eram enormes, havia o do Alentejo, da Beira Litoral, havia muitas outras zonas. Alguns eram bem pesados e grandes, pareciam verdadeiras enciclopédias. Muitas vezes, lá em casa, o telefone fixo ficava precisamente por cima das páginas amarelas, portanto, para além de servirem de lista telefónica, serviam também de suporte improvisado para o telefone. Era uma solução bastante prática e, convenhamos, bastante resistente, porque aquilo não cabia em lado nenhum. Eram mesmo enormes. Folhear aquelas páginas fazia parte do cotidiano. Todos nós sabíamos que era ali que íamos encontrar a informação. O papel era assim, fininho. Tínhamos de ter alguma paciência a procurar os nomes. Por norma estavam os apelidos primeiro. Os anúncios das empresas, alguns deles eram bem grandes para se destacar da concorrência. Hoje em dia, já sabemos, escrevemos uma ou duas palavras num motor de busca e encontramos tudo em segundos, mas nos anos 80 encontrar um contacto era assim uma pequena aventura doméstica. Não sei se aí desse lado se lembra de ter tido páginas amarelas ou páginas brancas em sua casa. Eu lembro e usei bastantes vezes, não só como base do telefone, mas também para procurar contactos. Eu ainda sou do tempo dos brindes nas guloseimas. Nos anos 80, comprar uma guloseima era muito mais do que comprar algo para comer. Na verdade, metade da emoção estava em descobrir o que estava lá dentro. Pois é, porque os brindes eram quase tão importantes como o chocolate ou as batatas fritas que estávamos a comprar. Não sei se se lembra das batatas Matutano. Cada coleção era uma loucura, de verdade. Desde os fantasmas luminosos às esferas luminosas, mais tarde os tazos. Lembro-me em particular dos brincos e das argolas de cores fluorescentes que habitualmente saíam no verão e depois podíamos andar na moda o verão inteiro com os brincos da moda das batatas Matutano. Haviam também os bolicaus, não só

0: Ou aquele pão com chocolate delicioso, que realmente fazia as delícias da pequenada. Trazia também muitas vezes ofertas e promoções, como por exemplo os lendários Tô, que por acaso ainda há pouco tempo voltaram a sair como memória dessa época, e também as janelas mágicas. As famosas pastilhas gorila também eram um clássico. Nós comprávamos as pastilhas e depois lá dentro havia sempre uma tira de banda desenhada ou uma história, qualquer coisa sempre para nos entretermos. Muitas vezes era assim também que nasciam as coleções, íamos fazendo trocas para ficarmos com as coleções completas. Depois então começaram a surgir também algumas tatuagens e autocolantes das tartarugas ninja. Não sei se se lembra destas tatuagens, era só mesmo colar, pôr um bocadinho de água, esperar assim um tempinho e pronto, e depois tínhamos tatuagens e éramos os maiores da nossa rua. Outro fenómeno eram os pega-monstros, eram pequenos bonecos de borracha coloridos, eram assim muito pegajosos, ficavam agarrados a todo lado, o que quer dizer que qualquer coisa também ficava agarrada a eles, portanto eles daí a nada estavam todos cheios de lixo colado, portanto eles duravam pouco tempo, mas a diversão parecia não ter fim. Nós contentávamos-nos mesmo com pouco. Portanto, nos anos 80 a felicidade podia muito bem caber dentro de um pacote de batatas fritas ou até de uma simples pastilha elástica. Não sei se lembra assim de algum brinde que eu tenha marcado.
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4: Olá, sou João Albuquerque. Graças à Liga Portuguesa contra o Cancro e aos rastreios que regularmente organiza, tive a sorte de conseguir uma detecção precoce de um cancro que não passou do incidente, mas que podia ter sido algo muito grave. Por isso, e porque gosto de desporto e gosto de ar livre, solidarizei-me com esta iniciativa de atravessar os Pirineus do Atlântico ao Mediterrâneo, num percurso de mil e muitos quilómetros. Além do enriquecimento pessoal que significa para mim esta partilha, que será inesquecível com um grupo de amigos, espero que sirva também para sensibilizar, tocar todos aqueles que contactem com ela. E que todos juntos consigamos apoiar e capacitar a Liga Portuguesa contra o Cancro no trabalho que desenvolve diariamente apoiando o doente oncológico.
5: Olá, o meu nome é João Feiteira e faço parte de um grupo de ciclistas solidários de Porto Alegre. No próximo dia 22 de agosto, 7 ciclistas vão atravessar os Pirineus, unindo o Oceano Atlântico ao Mar Mediterrâneo, numa viagem de quase 1000 quilómetros. Mas esta não é apenas uma aventura desportiva, é uma viagem de solidariedade em apoio à Liga Portuguesa contra o Cancro. No primeiro dia, vamos encher um garrafão com água do Oceano Atlântico e no último dia iremos despejar esta água no Mar Mediterrâneo. É um gesto muito simples, mas cheio de significado. Tal como uma única gota de água parece insignificante, também um pequeno donativo ou um pequeno gesto de ajuda pode parecer pouco. Mas quando muitas gotas se juntam, conseguem atravessar montanhas e transformar vidas. É isso que nos move, acreditar que juntos podemos fazer a diferença. Cada pedalada será dedicada a todos que lutam contra o cancro, às suas famílias e aos profissionais que os acompanham todos os dias. Contamos consigo, porque juntos chegamos sempre muito mais longe.
6: Olá, sou o Vítor Cordeiro, tenho 62 anos. É a terceira vez que entro neste desafio para a Liga contra o Cancro.
7: Olá a todos, eu sou o Ângelo, tenho 52 anos. Meti-me nesta aventura, talvez seja a terceira participação para angariar fundos e divulgar o serviço que a Liga Portuguesa contra o Cancro desenvolve a nível nacional. Isto porquê? Porque o cancro é uma doença que não escolhe idades, não tem etnia, não tem cor política, não tem clubismo e cada ajuda é bem-vinda. Eu juntei-me a este grupo excepcional para ser mais um, dar asas a este projeto que se iniciou há uns anos. Já foram 4 ou 5 atividades idênticas. Tudo nesta altura do ano. Abdicamos das férias com a família, os amigos, embora este grupo também seja muito unido e sejam considerados os melhores amigos ou dos melhores amigos. E no fim queremos o quê? Queremos que vocês que nos apoiam comprem os nossos quilómetros para essas verbas irem fazer alguém sofrer um bocadinho menos. Falam dos treinos, quem trabalha é difícil treinar para fazer as etapas que nós vamos fazer este ano. Mas se a causa é ajudar quem sofre, porque é que nós não podemos sofrer? Vai ser esse o espírito também. E da minha parte, cá estou para continuar a ajudar e conto com a vossa ajuda no final para

0: vários quilômetros. Qualquer euro faz a diferença. Muito obrigado a todos e até um dia. Nós vamos dando notícias. Podem ir acompanhando a nossa página no Facebook. Lá daremos as informações que vocês precisam para depositar o vosso donativo e ajudarem-nos a ajudar. Obrigado a todos.
1: Olá a todos. Meu nome é Júlio Ceia, tenho 63 anos e pelo terceiro ano vou participar na ação solidária a favor da Liga contra o Cancro. Serve esta ação solidária para a divulgação do trabalho

0: que a Liga fique ainda mais reconhecida.
1: Olá, eu sou o Paulo. Estou na Ação Solidária Pedalar pela Vida porque acredito que cada pedalada pode acender a esperança onde ela falta. A bicicleta sempre foi a minha paixão. É onde encontro força, liberdade e aquela sensação de que posso sempre ir mais longe. E hoje essa paixão tem um propósito maior. Pedalo porque quero transformar esforço em impacto. Porque acredito que quando nos juntamos numa causa, quando decidimos agir em vez de ficar parados, queremos mudanças reais. Cada quilómetro que percorro é um compromisso com quem precisa, com quem luta, com quem merece uma oportunidade de recomeçar. Na Ação Solidária Pedalar pela Vida, mostramos que isto é mais que uma iniciativa, é um movimento. É acreditar que juntos somos imparáveis. E eu estou aqui para isso, para inspirar, para motivar e para mostrar que quando pedalamos com o coração, conseguimos salvar vidas. Por isso, junta-te a nós. Cada gesto conta, cada apoio importa e juntos podemos fazer a diferença.
2: Olá, eu sou o Joaquim Almeida. Para os amigos, Joaquim Almeida. Gosto de desafios e levo o ano a desafiar-me. Se puder juntar este pequeno desafio a uma grande causa, como o da Liga contra o Cancro, para divulgar os seus serviços e, se possível, angariar algum dinheiro, pois os verdadeiros campeões são os que lutam todos os dias contra esta doença que cada vez se vê mais e que não escolhe idades.

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1: Olá, bom dia. Cá estou eu mais uma vez, sou a Cristina, voluntária coordenadora do Grupo de Apoio Porto Alegre da Liga Portuguesa contra o Cancro, e hoje tenho comigo uma pessoa que é muito importante para nós, que tem colaborado já ao longo de algum tempo com esta causa, que é uma causa que diz respeito a todos, que é o João Feiteira. João Feiteira é o chefe, como eu costumo dizer, do grupo de malucos dos ciclistas solidários que mais uma vez este ano irão levar a cabo a travessia do Atlântico até ao Mediterrâneo de bicicleta, um grupo, e que o objetivo mais uma vez é angariar fundos para que possamos continuar a apoiar o doente oncológico, principalmente o mais carenciado. Olá João, bom dia.
2: Olá Cristina, bom dia.
1: Obrigada primeiro que tudo por estares aqui.
2: Parece.
1: E queria-te pedir, eu já me vou calar, que tu pudesses apresentar rapidamente este projeto que nos entusiasma tanto e ao mesmo tempo tão importante é para a divulgação e também para a angariação de fundos.
2: Portanto, muito bom dia. Este projeto, pronto, tem sequência numa série de iniciativas que nós temos vindo a levar a cabo ao longo dos últimos anos. Portanto, isto tudo começou em 2022, quando nós resolvemos fazer a travessia da Estrada Nacional número 2 em bicicleta, portanto, começando em Chaves e terminando em Faro, e ao longo desses quilómetros que fomos percorrendo, irmos divulgando o trabalho da Liga e tentando, pronto, que as pessoas contribuíssem com a angariação de fundos para ajudar no trabalho da Liga Portuguesa contra o Cancro. Isto em 2022, a iniciativa foi um sucesso. Depois, em 2023, veio a pandemia e não conseguimos, de facto, fazer nada. Em 2024, levamos a cabo mais uma iniciativa, que foi partir aqui de Porto Alegre de bicicleta e ir até a França. É uma montanha, uma das mais altas montanhas dos Pirineus, que é o Colo do Tourmalet. E em 2025, portanto o ano passado, optámos por ficar por Portugal e percorremos todos os grupos de apoio do Núcleo Sul da Liga Portuguesa contra o Cancro. E agora em 2026 resolvemos fazer uma nova iniciativa, vamos voltar aos Pirineus. Desta vez não vamos começar a pedalar em Porto Alegre, portanto este ano a nossa ideia é partir do Atlântico e terminar no Mediterrâneo, atravessando toda a cordilheira dos Pirineus do lado francês. Portanto, vão ser à volta de 800 quilómetros, com uma altitude acumulada de 20 mil metros, o que é, pronto, bastante significativo a nível de dificuldade. Vamos passar pelas montanhas mais altas

0: dos Pirineus. Vamos ter um grupo de sete ciclistas, com duas voluntárias que nos irão apoiar com carrinhas. Vamos, portanto, isto vai ser, vai decorrer durante 7 dias a pedalar. Evidentemente que haverá aqui mais alguns dias para a viagem de ida e depois para a viagem de regresso, mas serão 7 dias a pedalar. Ao longo desses 7 dias, portanto, serão percorridas as 7 etapas, portanto, que nos irão permitir ligar o Atlântico ao Mediterrâneo. E pronto, não sei dos 7, não sei quantos é que vamos conseguir realizar este desafio. Eu espero que consigamos todos, mas pronto, vamos cheios de vontade, temos-nos vindo a preparar e pretendemos, pronto, com esta iniciativa, mais uma vez, os nossos objetivos acabam por ser divulgar o trabalho da Liga Portuguesa contra o Cancro, porque o trabalho que a Liga tem feito é de tal forma importante que merece e tem que ser divulgado para que toda a gente saiba aquilo que a Liga anda a fazer. Pretendemos também angariar fundos, portanto, para esta causa, portanto, todos os fundos que iremos, ao fim e ao cabo, tentar, entre aspas, vender os quilómetros que vamos percorrendo, e cada pessoa, a título individual, pode contribuir com 1 euro por quilómetro ou com aquilo que entender, para que nós consigamos juntar o máximo de dinheiro possível para entregarmos à Liga Portuguesa contra o Cancro, conforme temos feito nas outras iniciativas. Pretendemos também, com isto, de alguma forma, dar algum apoio, algum conforto, algum carinho ao doente oncológico que está a passar por uma fase difícil e que de alguma forma acaba por se rever nas dificuldades que está a passar, acaba por ver as dificuldades que nós vamos ultrapassando também como um incentivo e uma força extra que ganha ali para lutar contra o infortúnio que lhe bateu à porta, à sua e à da família, como é evidente. E, portanto, pretendemos também com isto dar esta mensagem de esperança para o doente que está neste momento a passar uma fase complicada. Pretendemos também, de alguma forma, sensibilizar as pessoas e mostrar-lhe o trabalho que a Liga tem feito e que os grupos de apoio da Liga têm feito através dos voluntários. E pretendemos também, com isto, realçar esse trabalho que é feito pelos voluntários, que são tão importantes, e deixar também algumas mensagens ao longo do trajeto que vamos fazendo nas redes sociais, deixarmos algumas mensagens da importância do rastreio, da importância da prevenção e portanto, aproveitar no fundo esta, entre aspas, notoriedade que isto acaba por nos trazer para chegar às pessoas e explicar ao fim e ao cabo aquilo que se vai fazendo, e pronto, basicamente é isto.
1: Eu acho que a explicação foi fantástica e acho que é fácil as pessoas entenderem. Nós depois, posteriormente, iremos pôr o NIB ou o IBAN, se for possível, vamos a ver se estamos a trabalhar para isso, para que as pessoas possam fazer o seu donativo, que, como dizia bem, pode ser de 1 euro até aquilo que as pessoas quiserem e puderem colaborar. Mas eu acho que também é muito importante perceber a analogia que vocês fazem com esta atividade, que é uma atividade que eu chamo de loucos, com aquilo que o doente oncológico passa durante o percurso da detecção da doença até à sua cura ou até àquilo que for. É com essas dificuldades que o doente se depara que vocês também, através do vosso esforço, querem também homenagear e fazer uma chamada de atenção para que as pessoas pensem que o cancro é uma doença muito democrática, toca a todos, ou pode tocar a todos, não tem nada a ver nem com raças, nem com credos, nem com desporto, nem com coisa nenhuma. É um bocadinho uma sorte, apesar de que também há, como disseste bem, que chamar a atenção para a possibilidade de haver a prevenção, porque há uma percentagem grande de cancros que pode ser evitada através de uma vida mais saudável e através de uma prevenção mais ativa. Dentro de pouco tempo será posto a circular na rádio também o hino. Este hino foi feito por um grupo de ciclistas, não vamos ainda dizer os nomes porque não temos tempo, ficará prometido para uma próxima.

0: próxima edição, mas o hino irá ser posto a circular e pedia-vos desde já que ele também já está nas redes sociais, mas que possam divulgar, que possam falar com os amigos, com a família e todos juntos possamos também acarinhar este grupo de ciclistas que vai fazer esta loucura. Obrigada a todos, bom dia.
1: Obrigado.

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2: Connosco está a Vanessa Monteiro, psicóloga clínica e formadora, com uma ampla experiência em diversos temas. Vanessa Monteiro presta atendimentos psicológicos de maneira 100% online para adolescentes e adultos de diversas idades e nacionalidades. Faz emissões no podcast Momento do Autocuidado aqui na Rádio Porto Alegre e também no Spotify. Para os ouvintes entrarem em contacto com a doutora Vanessa Monteiro, podem aceder a às redes sociais, no Instagram, no Facebook, no TikTok, em Psicóloga Vanessa Monteiro, ou mesmo no site em psicologavanessamonteiro.com, e podem colocar questões diretamente a Vanessa Monteiro, à psicóloga clínica, ou então através da Rádio Porto Alegre, podem colocar uma questão e encaminhar essa questão, essa pergunta para geral@radioportoalegre.com. PT. Vamos assim chamar a doutora Vanessa Monteiro. Ora, doutora, temos aqui outra questão no seguimento da depressão. A pergunta é esta: pode haver alternância de bons e maus momentos ou é suposto ser uma constante de dias difíceis e tristes? Uma pessoa com depressão tem de estar triste 24 horas por dia ou é normal haver ali uns dias ou momentos em que parece estar tudo bem e logo a seguir volta abaixo?
3: Olá, César. Olá a todos os ouvintes, especialmente aos ouvintes que se identificam com esse tema. Essa é uma ótima pergunta porque, inclusive, essas alternâncias são características que os profissionais de saúde mental, como psicólogos, psiquiatras, precisam observar muito atentamente para não diagnosticar erroneamente ou justamente não deixar de perceber um quadro clínico que pode estar disfarçado. Mas, na verdade, pensar na depressão como esse estado fixo sempre para baixo é um mito, e é um mito muito comum. Ou seja, a depressão não é uma linha reta. A pessoa deprimida não está fadada a nunca mais sorrir na vida dela. Ela pode ter momentos melhores, sim, pode rir, ter momentos de distração, pode parecer super animada às vezes em um momento social, pode até conseguir manter um hobby. Só que depois desses períodos de alta, né, esses períodos um pouco mais estáveis ou mais neutros, costuma haver um esvaziamento e essa pessoa volta a se sentir muito embaixo de novo com uma certa frequência e uma certa intensidade. Portanto, não precisa ser um estado fixo, mas, afinal, geralmente a pessoa tem momentos um pouco melhores, mas de

0: De forma geral, como ela não está se sentindo contentada com a vida e consigo mesma, frequentemente ela depois fica mal de novo. E às vezes, isso é importante, ela fica até pior, porque ainda se frustra por ter voltado a não ficar bem. E aí eu já deixo aqui então essa dica para quem pensa que só porque o amigo está ali sorridente, teve um bom momento e de repente pensa que por isso ele já não está mais deprimido ou estava exagerando, não é verdade. Ele pode sim estar deprimido e aquele pode ser um momento de respiro, vamos dizer assim.
1: E o que é que a pessoa pode fazer para superar essa barreira? Onde é que pode a pessoa que se encontra nessa situação ir buscar forças para chegar um pouco à chamada normalidade?
0: Bom, é muito importante que essa pessoa consiga aos pouquinhos voltar a fazer coisas que são importantes para ela, né? Coisas que a conectem com ela mesma. Então, muitas vezes as pessoas podem parecer até estar numa fase mais egoísta, porque de repente estão ali mais focadas num momento de autodiversão, vamos dizer assim. Mas, de certa forma, isso é importante, dedicar tempo para si, não deixar de cuidar de si, não deixar de fazer a própria higiene, compartilhar também com aqueles dois amigos, um amigo, com aquela pessoa mais de confiança, um pouco daquilo que sente, porque essa rede de apoio é fundamental. E seria começar por aí também, atento aos próprios pensamentos e tentando muito dialogar consigo mesmo, né? Muito conversar com esses pensamentos.
1: Pessoas que não têm muita ocupação ou que estão desempregadas ou que já estão na fase da reforma, por exemplo, unirem-se a outros grupos, a outras organizações, até mesmo mais para passar o tempo, pode ajudar, doutora?
0: Com certeza. Grupos sociais, grupos de atividade, grupos, ou por exemplo, uma pessoa que goste de atividades artísticas, se calhar entrar numa aula de pintura, numa aula de cerâmica, qualquer tipo de interação social vai ser importante, desde que não seja uma interação social forçosa, ou seja, não é para a pessoa também se forçar tão além desse limite. Quando a gente fala de depressão, precisa ser aquele pequeno esforço. Um esforço muito maior pode se tornar uma pressão um pouco intensa para essa pessoa. Então, não é, a pessoa não precisa se forçar a estar em grandes grupos o tempo inteiro socializando. Mas pode ser, sim, muito interessante ocupar-se com alguma atividade, especialmente se ela tem um vínculo social.
1: São estes os conselhos, são também estas as sugestões de Vanessa Monteiro, psicóloga clínica e formadora com uma ampla experiência em diversos temas. Vanessa Monteiro pode ajudar também na sua saúde mental, presta atendimentos psicológicos 100% online para adolescentes, para adultos de diversas idades e nacionalidades. Faz emissão no podcast Momento do Autocuidado, aqui na Rádio Porto Alegre, ainda no Spotify, para os ouvintes entrarem em contacto. Podem aceder às redes sociais no Instagram, Facebook, TikTok, em Psicóloga Vanessa Monteiro, ou mesmo através do site psicologavanessamonteiro.com. E caso queira colocar uma questão à doutora Vanessa Monteiro, através da Rádio Porto Alegre, escrever um e-mail, enviar uma mensagem para geral@radioportoalegre com o título Questão para a doutora Vanessa Monteiro e depois a resposta chegará numa destas próximas emissões aqui na Rádio Porto Alegre.

pessoas. Bem, há uma coisa sobre mim que vocês não sabem, mas eu decidi partilhar. Há uma semana por ano em que eu finjo ser uma pessoa muito mais sofisticada do que realmente sou. Chama-se Festival Internacional de Música de Marvão. Durante uns dias eu caminho pelas ruas daquela vila com um ar profundamente culto, como se passasse o resto do ano a ouvir música clássica enquanto leio José Saramago e bebo vinho cujo nome não consigo pronunciar. É verdade? Horas antes estive a cantar músicas dos anos 90 aos berros enquanto passava a ferro. A verdade é que eu não estou propriamente preparada para este nível de elegância. E a primeira prova disso aparece logo na subida até Marvão. Há pessoas que sentem pressão nos ouvidos quando o avião descola. Eu, basta-me subir aquela estrada, ainda nem estacionei o carro e já estou a engolir em seco, como quem está a tentar restabelecer contacto entre os dois ouvidos. A minha experiência aérea resume-se a isto: Ryanair, mas em modo alentejano. Bom, depois chegamos lá acima e começa o verdadeiro desfile. Senhoras com vestidos absolutamente maravilhosos, tecidos leves, joias discretas, malas cujo preço deve rondar o valor comercial do meu carro. E eu de All Stars e com um leque de melancias comprado na Tiger por 1 euro. Bem, mas sabem que mais o meu era o único acessório que estava realmente a trabalhar. Mas a vida encarrega-se sempre de repor a justiça, porque depois chegam as calçadas e ruas de Marvão. E aí, meus amigos, o povo das sapatilhas recupera a dignidade. É que eu deixo aquilo como se fosse uma cabra montês. Já quem foi de salto agulha vai a fazer um misto entre bailado clássico e fisioterapia. Porque há sapatos que são lindíssimos, mas claramente foram desenhados para decorar o pé. Andar com eles nunca fez parte do projeto. E vamos ao que interessa. Depois entram os músicos e eu fico imediatamente com síndrome de impostora. Primeiro porque reparo que a maioria já nem usa folhas de papel, usa iPads. As pautas estão

todas lá, organizadas, modernas, tecnológicas, e eu, em pleno 2026, ainda escrevo a lista das compras à mão. É que eu nem sabia que existiam capas para iPads, especificamente para pautas. Achei que eles eram todos contabilistas com muito talento. Bem, depois aparecem miúdos com 15 ou 16 anos a tocar violino, violoncelo ou piano, como quem nasceu com um instrumento nas mãos. É a vida a esfregar-me na cara, mais uma prova de que eu desperdicei a minha infância. Porque eu também tive educação musical. Eu toquei flauta no 5º ano, durante meses. E o resultado? Hoje sei tocar rigorosamente nada. Foi provavelmente o investimento menos rentável da minha carreira académica. No meio disto tudo, tive a oportunidade de ver uma arpista a tocar ao vivo. E, parem tudo, temos que falar sobre isto. Vocês já olharam bem para uma harpa? Aquilo tem dezenas de cordas, pedais, mãos a fazer coisas diferentes ao mesmo tempo, pés em constante movimento, uma coordenação que desafia todas as leis da natureza. Eu olho para aquilo e só consigo pensar: ora, eu tropeço a calçar umas meias, como é que esta senhora consegue fazer isto sem entrar em curto-circuito? E ainda por cima com um ar sereno, como se aquilo fosse a coisa mais simples do mundo. Eu, se tentasse tocar harpa, ao fim de 3 minutos já estava enrolada nas cordas a pedir ajuda aos bombeiros. Bem, mas enfim, outra coisa que eu adoro nestes concertos: o silêncio. Vocês sabem como eu aprecio o silêncio. E ali praticamente ninguém fala, ninguém mastiga de boca aberta, ninguém atende chamadas, ninguém decidiu ouvir vídeos do TikTok sem fones. É quase ficção científica. Por outro lado, há um momento que me deixa sempre muito tensa: as palmas. Porque quem percebe música clássica sabe exatamente quando deve bater palmas. Eu não sei, eu limito-me a observar discretamente o público. Assim que 3 pessoas começam, eu acompanho. É basicamente a democracia aplicada à cultura. Funciona sempre. E há outra coisa que me intriga profundamente: é que eu nunca vejo este público a comer. Nunca. Nem uma fartura, nem uma bifana, nem uma sandes embrulhada em papel de alumínio. Nada. Mas como é que conseguem? É que eu, passadas 2 horas, já estou a fazer contas à vida. Esta gente deve ter um colesterol de fazer inveja ao Serviço Nacional de Saúde. Ou então alimenta-se exclusivamente de cultura. E o problema é meu, certamente, que ainda não descobri quantas calorias tem um concerto de música clássica. Bem, a verdade é que eu não gosto de sair da minha bolha, mas adoro o fim. Saio sempre de lá com a sensação de que aprendi qualquer coisa, mesmo que não saiba exatamente o quê, porque eu continuo sem distinguir um oboé de um fagote. Mas, enfim, já aceitei. Cada um leva a cultura como pode. Agora, se me dão licença, vou ali comer qualquer coisa, porque a cultura enriquece a alma, mas o meu estômago continua a ser profundamente analfabeto e a querer uma bifana. O meu nome é Ana Nunes e isto não era para ser assim, mas já que é, até para a semana.

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0: é meio-dia.
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7: A Polícia Judiciária deteve em Lisboa um homem suspeito da prática de 3 crimes de abuso sexual sobre a sua filha menor de idade e de 1 crime de propagação de doença contagiosa cometidos em Porto Alegre e Queluz. Segundo a PJ, os factos ocorreram em julho do ano passado, à altura em que o agressor passava férias com a família em Porto Alegre. Mais tarde, em setembro, o homem voltou a abusar da sua filha, com 17 anos, quando a transportava de carro da escola para a casa da mãe, em Queluz. Em resultado destes abusos, a menor acabou por engravidar, tendo a gestação do feto sido interrompida por aborto espontâneo. Realizados exames aos perfis de ADN do feto, da menor e do pai, o suspeito veio a ser identificado como dador paterno. O detido, de 54 anos, vai ser presente em Porto Alegre às autoridades judiciárias para primeiro interrogatório e aplicação das medidas de coação. O Presidente da República destacou sexta-feira que o Festival Internacional de Música de Marvão, o FIME, é muito singular e de elevada qualidade, sublinhando que se trata de um evento que decorre no interior do país, o que demonstra que o acesso à cultura também pode dar cartas neste território. O chefe de Estado, que falava aos jornalistas após ter sido recebido nos espaços do Conselho de Marvão pelo presidente do município, Luís Vitorino, assistiu posteriormente a um concerto inserido na 12ª edição do FIME na cidade romana de Amaia. António José Seguro destacou ainda a beleza do Conselho de Marvão e a persistência das suas gentes em manter um festival desta natureza ano após ano.
8: Singular, de elevada qualidade, que é organizado no interior do nosso país e numa paisagem tão linda e tão bonita. O que se demonstra que o acesso à cultura também é um acesso que pode ser feito a partir de territórios com menos pessoas e de territórios distantes dos grandes centros. Portanto, tenho esta curiosidade de ouvir hoje uma parte desse festival e quero endereçar felicitações ao município de Marvão e ao povo de Marvão por ser

0: O FIM, organizado pela Associação Marvão Music, abriu no dia 24 de julho e encerra este domingo com uma gala no pátio do Castelo de Marvão, marcada para as 19h30. A jovem Ricardina Guita, natural de Marvão, viveu no Festival Internacional de Música de Marvão, no FIM, um dos momentos mais marcantes do seu percurso, subir ao palco ao lado da guitarrista portuguesa Marta Pereira da Costa, referência maior do instrumento que a inspira. Com apenas 15 anos, Ricardina mostrou, no FIM, o talento que tem vindo a construir e que já começa a despertar atenção dentro e fora da região. Em entrevista à Rádio Porto Alegre, contou como nasceu a paixão pela guitarra portuguesa e admitiu que esta atuação representa a concretização de um sonho.
1: Eu, desde pequenina, sempre gostei muito de música. Comecei com piano e depois, aos 10 anos, eu comecei com guitarra portuguesa porque sempre quis um instrumento de cordas, sempre tive a curiosidade e depois surgiu a oportunidade de guitarra portuguesa. Então eu entrei para a guitarra portuguesa com 10 anos e comecei com um professor aqui perto e há 2 anos, mais ou menos, eu comecei com um professor mais a sério, Custódio Castelo, e comecei a trabalhar mais e conheci a Marta Pereira, fui a um concerto dela, conhecia, falei com ela, mantivemos contacto e agora quando eu soube que ela vinha aqui tocar à minha terra, eu perguntei-lhe se podia ir assistir, vá, nós foi assim num tom de brincadeira, de vem aqui à minha terra e nem me diz nada. Então perguntei se podia vir, ela deu-me o convite para vir tocar cá com ela, eu fiquei super feliz e ensaiei com ela, foi uma oportunidade muito fixe, eu adorei muito.
2: O que é que gostaste mais?
1: De ter tocado em cima do palco com ela, porque era um sonho meu mesmo tocar com ela.
0: Determinada, a jovem assume a ambição de ser uma das maiores na guitarra portuguesa e de ajudar a quebrar o preconceito que historicamente associou o instrumento ao universo masculino.
1: Eu quero mesmo ser uma das maiores na guitarra portuguesa, porque existe um preconceito muito grande com as mulheres na guitarra portuguesa e eu gostava de acabar com esse preconceito e fazer com que mostrar que as mulheres também conseguem tocar bem guitarra portuguesa. Agora vou entrar no 11º e o meu objetivo agora é ir para um curso profissional mesmo de guitarra portuguesa e depois fazer licenciatura de guitarra portuguesa e ir evoluindo.
2: E esta passagem aqui pelo FIM vai para o teu currículo?
1: Sim, claro. E também os concursos que eu já participei em 2, um em Londres e outro também foi fora, mas não estou a lembrar onde é que foi. Fiquei num deles, fiquei em 2º lugar e no outro fiquei em 5º.
2: O que é mais difícil na guitarra portuguesa para ti ao longo deste percurso?
1: Eu acho que a guitarra portuguesa, as pessoas dizem que é muito difícil, mas eu não sinto muito isso. Eu vejo a guitarra portuguesa como um desafio e sendo um desafio eu quero sempre ser melhor. Então acho que o mais complicado foi começar a pisar nas cordas, porque são cordas de aço e é duro mesmo.
2: E o facto de viveres aqui em Marvão, no interior do país, onde costuma dizer que há menos oportunidades, não te travou?
1: Não, eu vou sempre procura de mais oportunidades. Agora eu estou a querer mostrar um bocadinho mais, por isso também aproveitei muito a oportunidade de vir aqui para o FIM.
0: Para os pais Isabel e Ricardo Guita, o essencial é assegurar que a filha tem acesso às condições necessárias para seguir o seu projeto de vida. Reconhecem que viver no interior traz desafios, mas garantem que vão continuar a apoiar a paixão de Ricardina pela guitarra portuguesa.
3: É complicado porque estamos no interior, e no interior, como todos sabemos, é o parte esquecida do país. Para desenvolver o projeto e o sonho da Ricardina, temos que fazer quilómetros para conseguir lá chegar. Ela vai semanalmente a Castelo Branco, uma viagem para lá são 100 km e de ida são 200. Vai constantemente a Lisboa, foi fazer os ensaios com a Marta Pereira a Lisboa, sabemos que também não é aqui ao virar a esquina. Portanto, é uma dedicação que nós temos à nossa filha.
4: Tentamos ajudar naquilo que podemos. E como sabemos que ela gosta muito de guitarra portuguesa e gosta muito de música, nós tentamos ir ao encontro daquilo que ela procura. E quando não tem facilidades com o professor em Castelo Branco, às vezes temos que ir a Lisboa.

0: ou a procurar outros professores que possam ajudar para ela crescer. Tem sido assim, desde os 10 anos que nós andamos atrás do sonho dela um bocado.
1: É um esforço, mas que depois se transforma em orgulho, não é?
0: Sim, porque vê-me feliz e gosta do que faz. Isso é o mais importante para nós. Ela gostar de tocar guitarra portuguesa é o mais importante mesmo.
1: Portanto, vão continuar a apoiar a vossa filha?
2: Totalmente. Ela quer ir agora para a Covilhã, continua o seu percurso. Para nós é difícil, uma criança de 15 anos a sair de casa. Mas é o sonho dela e a gente apoia. Sempre gostou de música, ela nasceu, parece-me a mim, a cantarolar. Gostava muito de fazer barulho no piano que a gente tem em casa. Todos os brinquedos tinham que ser relacionados com música. E nós essa percebemos que era a música a vida dela.
3: A presença da jovem no FIM reforça o talento emergente de Marvão e mostra que mesmo a partir do interior é possível traçar caminhos que chegam longe. O presidente do Politécnico de Porto Alegre, Luís Loures, defende que a transformação dos institutos politécnicos em universidades politécnicas representa um reconhecimento da excelência alcançada pelas instituições e reforça o seu papel no desenvolvimento das regiões. Em declarações à Rádio Porto Alegre, Luís Loures disse que esta é uma decisão estratégica para o país, que coloca as novas universidades politécnicas em pé de igualdade com as restantes universidades, refletindo a maturidade científica e pedagógica das instituições, bem como a sua capacidade de investigação aplicada e de resposta às necessidades do território. O dirigente, que é também presidente do CSISP, do Conselho Coordenador dos Institutos Superiores Politécnicos, sublinha ainda que o Politécnico de Porto Alegre já reunia todas as condições para esta designação, destacando a preparação dos estudantes para o mercado de trabalho e garantindo que a alteração da nomenclatura não altera a matriz do ensino.
4: Há um conjunto de dimensões muito significativo onde vão existir alterações. Desde logo a transformação dos institutos politécnicos em universidades politécnicas, logo à partida representa o reconhecimento de uma realidade que o próprio sistema de ensino superior português construiu ao longo de mais de 40 anos. Não é? Nós começámos como institutos politécnicos, hoje estas instituições politécnicas desenvolvem ensino de elevada qualidade, investigação aplicada, inovação, transferência de conhecimento para as empresas, têm processos de internacionalização muito maduros, prestam serviços altamente especializados às comunidades onde se inserem e, para além disso, ministram todos os níveis de oferta formativa, desde os CTEST até aos doutoramentos. Mas eu diria que, se calhar, isto, contrariamente ao que as pessoas podem pensar, isto não é apenas uma mudança de designação. É uma decisão estratégica para o país que vai colocar em pé de igualdade e numa situação de grande equidade as anteriores universidades com as universidades politécnicas. O Politécnico de Porto Alegre, e eu acho que é importante referir isto, já possuía todas as condições materiais, mesmo antes desta alteração, seja do ponto de vista do seu corpo docente, da qualificação do corpo docente, do número de doutoramentos aprovados, das unidades de investigação, para poder ter a designação de universidade. A verdade é que nós acreditamos no subsistema politécnico, acreditamos que os alunos têm que saber fazer, que os alunos têm que sair das instituições de ensino superior preparados para o mercado de trabalho. Obviamente que para nós, Politécnico de Porto Alegre é uma altura de grande reconhecimento. Porquê? Porque se valoriza não só a capacidade instalada, mas valorizamos também o modelo de formação aplicada, que é fortemente ligado às empresas, aos territórios e a necessidades concretas da sociedade. E por isso é que aqui no Politécnico de Porto Alegre nós já temos vindo a trilhar este caminho de afirmação, de crescimento, de aumento do número de alunos, de aumento da oferta formativa, sempre numa lógica de dar uma resposta concreta à região e ao território onde operamos.
3: A partir deste sábado, os institutos politécnicos passam a designar-se universidades politécnicas na sequência da revisão do regime jurídico das instituições de ensino superior. O novo regime determina ainda que os atuais presidentes destas instituições passem a assumir a designação de reitores das universidades politécnicas. A empresa intermunicipal Águas do Alto Alentejo vai lançar este sábado uma campanha de adesão ao débito direto e à fatura eletrónica, permitindo descontos mensais de 10%

0: na tarifa fixa dos serviços de água e saneamento, Hugo Teixeira.
1: Em comunicado, a Águas do Alto Alentejo indica que a campanha decorrerá até 30 de setembro e que visa incentivar a adesão a estas duas modalidades de pagamento e faturação, promovendo soluções mais cómodas, eficientes e sustentáveis para os seus utilizadores. Durante o período da campanha, os clientes que aderirem ao débito direto beneficiam de um desconto de 5% por mês nas tarifas fixas de água e saneamento. A adesão à fatura eletrónica garante igualmente um desconto mensal de 5% nas mesmas tarifas. Quem optar pelos dois serviços poderá acumular os benefícios

0: das águas do Alto Alentejo, incluindo o balcão digital, durante o período da campanha. Em termos práticos, o desconto corresponde ao equivalente a cerca de 469 litros de água, aproximadamente 94 garrafões de 5 litros, demonstrando que pequenos gestos e poupanças mensais podem gerar um impacto significativo ao longo do tempo. A campanha destina-se exclusivamente a novas adesões, ao débito direto ou à fatura eletrónica, realizadas assim entre 1 de agosto e 30 de setembro. Os clientes que já utilizam estes serviços continuarão a beneficiar das suas vantagens, nomeadamente da comodidade, da segurança e da simplicidade da gestão das suas faturas.
1: Águas do Alto Alentejo é responsável pela gestão do Sistema Intermunicipal de Abastecimento de Água e Saneamento de 10 concelhos do Distrito de Porto Alegre. A Autoridade Nacional de Segurança Rodoviária lançou esta sexta-feira a Campanha Nacional de Sensibilização Não Há Desculpas Que Cheguem, iniciativa que pretende alertar os condutores para os principais comportamentos de risco nas estradas durante um dos períodos de maior circulação rodoviária do ano. A campanha aposta numa abordagem direta e emocional, mostrando as consequências de decisões como conduzir com fadiga, exceder os limites de velocidade, utilizar o telemóvel ao volante ou conduzir sob o efeito do álcool. O presidente da Autoridade Nacional de Segurança Rodoviária, Pedro Clemente, afirma em comunicado que durante as férias de verão, milhares de portugueses percorrem longas distâncias para chegar ao destino, alertando que comportamentos aparentemente justificáveis podem ter consequências irreversíveis. Entre as principais mensagens da campanha estão a importância de fazer pausas regulares durante as viagens, respeitar os limites de velocidade, não conduzir depois de consumir bebidas alcoólicas e evitar o uso do telemóvel ao volante. A iniciativa, que decorre até 6 de setembro, envolve 311 parceiros entre municípios, forças de segurança, entidades públicas e organizações da sociedade civil, que irão divulgar as mensagens de sensibilização em todo o país. Os preços dos combustíveis vão voltar a sofrer alterações na próxima semana, segundo as previsões do setor. Entre 3 e 9 de agosto, o gasóleo deverá ficar 2 cêntimos mais caro, enquanto a gasolina deverá descer 1 cêntimo. Se as previsões se confirmarem, o gasóleo passará para 2,6 euros por litro, enquanto a gasolina deverá fixar-se nos 2,2 euros por litro. As projeções podem ainda sofrer ajustes. Como o setor está liberalizado, os valores podem também variar entre os postos.
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1: Ora, cá estamos nós, mais uma vez, bom dia, boa tarde ou boa noite, conforme o local onde os nossos ouvintes estejam a ouvir. Mais um episódio de combate às doenças oncológicas. Doenças essas que a gente tem que viver no dia-a-dia e que vou agora dar aqui alguns conselhos de vida, principalmente àqueles que vivem, têm a doença e infelizmente não sabem como combatê-la. No seguimento dos meus conselhos de vida, este é sem dúvida a continuação de um caminho de paz, sobrevivência e de resiliência. Até onde irá esta força de viver, este poder de sofrimento ou até mesmo este testemunho de vida? Como dizia o meu amigo Boinas, a saga continua porque o caminho é longo, duro, mas ter força de vontade, a força terá que ser gigante, porque só assim conseguiremos vencer. Com o passar do tempo, vou verificando que cronicamente terei de lutar pela vida até não poder mais. Só assim posso dar por derrotado, porque refém das doenças, como disse anteriormente, nunca. Elas é que têm de ser minhas reféns. Hoje vou citar aqui umas frases que é de um escritor, que é o seguinte: os que lutam pela sua vida, há aqueles que lutam um dia, por isso são bons. Há aqueles que lutam vários dias, por isso são ainda muito mais bons. Há aqueles que lutam anos e por isso são melhores ainda. Porém, há aqueles que lutam toda a vida, esses são, sem dúvida, os imprescindíveis da vida. Escrevi, como referi anteriormente, dois livros: A Vida por um Fio, Vencendo Batalha a Batalha, que comecei desde o dia em que nasci, peço desculpa, até ao final de 2022. Lançando esse livro no dia 2 de abril de 2023. Mais tarde, em 2025, escrevi um livro, Um Homem Também Chora, que é mais ou menos um seguimento desde o início do ano de 2023 até fevereiro de 2025, sendo este livro lançado em 15/11/2025. Também ambos pela editora Primeiro Capítulo, do grupo Atlantic Book, e estarão à venda em locais que eu referi. Não querendo dizer com isso que os nossos ouvintes, se pretenderem adquirir algum dos livros, também estou ao dispor, ligando para mim para o 926562585, ou então através de mail com o nome de João José Atanásio 66@gmail.com. Tudo letra pequena, tudo sem acentos, sem vírgulas, e então, com tal, estou ao vosso dispor para alguém que queira adquirir os dois citados livros. Livros esses que foram ambos lançados no Museu da Tapeçaria em Porto Alegre, com a colaboração da Câmara Municipal de Porto Alegre, que eu desde já agradeço a todos aqueles que estiverem envolvidos neste lançamento.

Mais tarde estive na Feira do Livro, no Parque Eduardo VII, em Lisboa, numa sessão de autógrafos, a 25 de maio de 2023, no qual vou regressar novamente a essa Feira do Livro, no Parque Eduardo VII em Lisboa, para mais uma sessão de autógrafo, desta vez sobre o livro Um Homem Também Chora, que será no dia 2 de junho de 2026, no citado parque, em Lisboa. Também, nessa altura, em 2023, fui também no dia 26 de maio à Feira do Livro do Crato. Também agradeço imenso à Câmara Municipal do Crato e aproveito para dedicar também estes ambos livros ao meu pai já falecido e à minha mãe que reside no lar de Val do Peso. Estive presente também na Rádio Porto Alegre, no programa do César Azeitona, Gentes da Gente, o qual lhe agradeço o convite por estar nesse próprio programa e agradecer também estar aqui presente hoje para dar o meu testemunho de vida a todos os ouvintes da Rádio Porto Alegre. Muito obrigado ao César Azeitona pela oportunidade que me deu de poder estar aqui, porque um testemunho de vida é sempre difícil de dizer. No início do ano 2024, estive num programa da televisão da SIC, o programa da doutora Júlia Pinheiro, onde também estive com o livro A Vida por um Fio, e aproveitei para aí demonstrar ao país o que é ter essas doenças oncológicas, tudo aquilo que passei já na hemodiálise e, principalmente, dar a conhecer ao país o meu livro A Vida por um Fio. Mais tarde, em fevereiro, foi editado pela Liga Portuguesa contra o Cancro um calendário de 2024, onde eu fiz parte em foto referente ao mês dos meus anos, que é em julho. Mais tarde, também em fevereiro, já no final do fevereiro, fiz mais uma PET, como eu referi anteriormente, e para quem não sabe o que seja e que esteja apenas a ouvir hoje, é uma tomografia por emissão de positrões com medicina nuclear introduzida no nosso corpo, com imagens recentes de moléculas que incluem um componente radioativo de medicina nuclear, e feito este no Hospital Oncológico Doutora Natália Chaves, em Carnaxide, que, infelizmente, repito, infelizmente, deu como resultado, mais uma vez, o regresso da doença oncológica. Doença essa em duas zonas diferentes, na zona pélvica, junto à perna, junto no cimo da perna esquerda, e também junto ao coração, mais concretamente na zona aorta. Como podem ver, duas zonas, uma das quais bastante perigosa para a vida. Pensei e disse: como é que é possível, após 5 anos, voltar o cancro novamente ao meu corpo, sendo o diagnóstico indicativo de recidiva, zona pélvica para mediana, lado direito, onde foi detectado um nódulo metabólico com 21,79 de SUV máximo, para quem entende sabe o que é, e com 2,8 centímetros na parte maior do eixo, em território lombo-aórtico, ou seja, na aórtica. Foi lateralmente destacado um plano T do polo inferior, identificativo como nódulo suspeito de pequenas dimensões com metabolismo de baixa intensidade. O que é, como eu digo, mais uma vez, ponho em dúvida a sorte. Mas, como eu digo e costumo dizer sempre, mais uma batalha das difíceis. Comecei em 13 de 2024, 13 de março,

até 26 de abril de 2024, onde fiz no Hospital Espírito Santo, patrocínio em Évora, 30 sessões de radioterapia. Radioterapia essa que, ao final de terminar, ficará ativa ainda pelo menos cerca de 6 meses. A 13 de abril fiz também uma ressonância magnética crânio-encefálica, tendo a mesma dar negativo para carcinomas. Porquê? Porque as células malignas destes dois tumores

E cabeça, que não, como eu costumo dizer na gíria, estava bastante cansado, sempre com sonolência, sem paciência, sem... Não tinha paciência para aturar, quem quer que seja. Porque fazia hemodiálise e de manhã e à tarde ia fazer a radioterapia. Isto durante uma semana, 3 vezes hemodiálise e 5 vezes radioterapia, era bastante, como calculam, bastante e imenso cansativo. Continuando com os tratamentos de oncologia, a imunoterapia, de 15 em 15 dias, a hemodiálise, como referi, continuei as mesmas 3 vezes por semana, bastante penoso, digo-vos e informo-vos que é bastante penoso. Só quem passa por elas é que sabe. Mas pronto, não podia fazer nada, tinha que ser mesmo assim. Em agosto de 2024, fiz outra ressonância magnética, desta vez na Afideia, em Castelo Branco, tendo a mesma. Em agosto, passado um certo e determinado tempo, dado negativo para o cancro. Como digo, e como vocês acham, os nossos ouvintes, o meu estado de alegria, felicidade ao receber este resultado foi imenso. Resultado médico por parte de radioterapia, fazendo o mesmo efeito vários meses depois do seu término, como disse anteriormente, mas felizmente uma boa notícia, resposta bastante positiva, repito, bastante positiva ao tratamento da radioterapia. Mais uma vez meto em causa, será que tive azar nas doenças ou sorte nos tratamentos? Mais uma vez deixo essa questão e os nossos ouvintes, próprios eles, também poderão fazer essa reflexão. Já no final do ano, mais uma vez, para não variar, tomei a vacina da gripe e do Covid-19. Aproveitei também, enquanto estava nos tratamentos de hemodiálise na Fundação Renal Portuguesa em Porto Alegre, resolvi durante as 4 horas de tratamento, em vez de estar possivelmente a dormir, a descansar, a olhar para a televisão, levei o meu PC, ou seja, o meu computador portátil, para ir fazendo reflexões sobre a minha vida até ali, e principalmente também sobre vários amigos meus. De 15 em 15 dias, enquanto estava a fazer os meus tratamentos de imunoterapia no Hospital de Dia em Porto Alegre, faço sempre esse serviço nos serviços paliativos do mesmo piso 7º, onde vou beber também a seguir de almoço um café com a minha prima enfermeira-chefe Lourdes Bonacho, do Serviço de Paliativos, a quem lhe devo bastante, repito, bastante atenção, sendo ela a enfermeira desse serviço, onde eu estive. Aliás, onde eu passei o mês de outubro de 2018 completo nesse serviço. Ter uma pessoa amiga nesse serviço e ter várias pessoas conhecidas é meio caminho andado para a gente poder recuperar da doença, sabendo que à partida nos serviços paliativos é serviço para quem vai para fins de vida, e como sabem tive 2 ou 3 dias de vida e consegui num mês recuperar, mas estou nos 20% daqueles que recuperam, porque normalmente 80% têm a vida muito complicada e com possível morte. Passamos agora para o futebol. Futebol esse que eu fui também treinador de futebol principal da formação do grupo, do Clube Desportivo Portalegrense, onde fui jogador no Grupo Desportivo Portalegrense, onde fui diretor desse antigo clube e deste agora já fui treinador principal da formação e atualmente a dirigente desse clube, que por desgosto meu tive que deixar de desempenhar a condição de treinador pela saúde que tenho tido ao longo deste tempo, que não me permite fazer o que eu realmente gosto, o futebol.

0: como gosto da formação, principalmente tentar que pequenas crianças, ou seja, os futuros homens ou mulheres do amanhã, tenham a formação necessária, quer a nível futebolístico, quer a nível pessoal, para um dia poderem orgulhar-se do tempo gasto por mim em ensiná-los. E onde quer que me vejam na rua, sei e continuo a receber sempre cumprimentos desses pequenos miúdos, agora já talvez adolescentes. Para terminar este episódio, desejo a todos os ouvintes da Rádio Porto Alegre, mais uma vez, as melhores felicidades, que tenham bastante saúde, pensem na vida, às vezes quando lhe dói as costas, ou as pernas, ou qualquer outro sítio, pensem sempre naqueles que levem a vida, o dia a dia, presa por um fio. Pensem principalmente nesses. Muito obrigado, passem muito bem e até ao próximo episódio da Rádio Porto Alegre. Muito obrigado por tudo e até breve.
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Caros ouvintes da Rádio Porto Alegre, sou Miguel Rasquinho, Presidente da Câmara Municipal de Monforte. Nasci a 1 de novembro de 1966 nesta vila de Monforte, numa casa junto à Sociedade Filarmónica Monfortense, Os Encarnados, da qual, curiosamente, virei a ser Presidente durante mais de 20 anos. Quero começar por enaltecer e agradecer esta iniciativa da Rádio Porto Alegre. Com a playlist do Presidente, é possível conhecermos um pouco melhor todos os 15 Presidentes de Câmara do Distrito de Porto Alegre. A partir da música e dos meus gostos musicais, será possível também conhecer um pouco melhor a minha forma de ser e de estar na vida. Eu construí um percurso marcado pelo serviço público e pela intervenção cívica, fazendo da participação social e da dedicação à causa pública uma forma de vida. Por isso, parabéns Rádio Porto Alegre por mais esta iniciativa. Sou enfermeiro de profissão, trazendo sempre comigo no coração o meu Centro de Saúde Monforte. Fui dirigente associativo em várias associações, presidente da Assembleia Municipal, presidente da Câmara Municipal de Monforte, cargo ao qual regressei nas últimas eleições autárquicas. Na minha primeira eleição para este cargo, em 2009, curiosamente tornei-me no primeiro enfermeiro eleito para uma presidência de uma Câmara Municipal. Nos últimos 9 anos, fui diretor-geral do Alentejo do Instituto Português do Desporto e da Juventude, cargo que também exerci com enorme orgulho e enorme satisfação, porque sempre estive ligado à juventude e ao desporto.

0: o meu compromisso com a comunidade, o desenvolvimento local e a participação social ativa serão sempre, para mim, uma das minhas formas de vida. Fiquem com a minha playlist, espero que gostem.
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2: Bem-vindos à playlist do Presidente. Hoje, as escolhas musicais vêm de Monforte, pela mão do seu Presidente, Miguel Risquinho. Nascido a 1 de novembro de 1966, Miguel cresceu literalmente ao lado da música, numa casa vizinha da Sociedade Filarmónica Monfortense. Enfermeiro de profissão, é um homem que fez do serviço público e da participação social a sua forma de viver. Vamos, ao longo destes dois programas, conhecer o seu percurso em dois episódios especiais e perceber quais são realmente os gostos do Presidente da Câmara Municipal de Monforte, Miguel Risquinho.
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2: Miguel Risquinho abre a sua playlist com um clássico que o marcou. Natural de Monforte, a sua ligação ao associativismo começou cedo, vindo até a presidir a Sociedade Filarmónica, os Encarnados, durante mais de 20 anos. Vamos ouvir a sua primeira escolha musical.
0: O meu primeiro tema, a minha primeira escolha da minha playlist é o tema Without You, de Mariah Carey. Esta que é aquela que eu considero mesmo como a minha cantora favorita. Uma voz inigualável mesmo. Este tema e esta interpretação marcam o seu início, o início desta grande cantora, e apesar de não ser um tema original de Mariah Carey, foi esta canção que lhe deu fama e destaque no princípio da sua carreira. Portanto, o meu primeiro tema é mesmo o tema Without You, de Mariah Carey.
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0: forte. Além da política, há uma vocação que o acompanha sempre: a enfermagem. Miguel Rasquinho traz no coração o seu centro de saúde de Monforte, lembrando que o cuidar das pessoas é a base de todo o seu trabalho. O presidente apresenta agora a sua segunda escolha musical.
1: A minha segunda escolha é o tema Cinema Paraíso, interpretado por Dulce Pontes, numa orquestração e um tema original de Ennio Morricone. Aquilo que é o tema que eu mais gosto, é mesmo esta, aquela que se pode considerar uma das minhas melhores escolhas. É aquela que eu considero também a canção da minha vida, uma orquestração fantástica, uma interpretação fabulosa, agarrada, ligada, colada a um filme único. Recorda-me a minha infância e os valores que me foram passados pelos meus pais. É um tema, acima de tudo, maravilhoso, para se ouvir com calma, para nos deliciarmos e para apreciarmos sozinhos ou em conjunto.

0: O primeiro enfermeiro presidente. A história política de Miguel Rasquinho tem um marco curioso. Em 2009, ao ser eleito pela primeira vez em Monforte, tornou-se o primeiro enfermeiro em Portugal a assumir a presidência de uma Câmara Municipal. Seguimos agora com a sua terceira escolha musical. Estamos com a playlist do Presidente. Este é um programa que todas as semanas traz os gostos musicais dos presidentes do Alto Alentejo.
1: A minha terceira escolha da minha playlist é o tema Crazy, interpretado por Júlio Iglesias. É uma canção magistralmente interpretada por um dos maiores cançonetistas de sempre. Um cheirinho de jazz, que é mesmo um dos meus estilos musicais preferidos, aliás, partilhado com o meu filho, o Miguel Felipe, também ele, intérprete de algumas músicas de jazz. Por isso, a minha terceira escolha é o tema Crazy, de Júlio Iglesias.

0: a causa pública como missão. Para fechar esta primeira parte, Miguel Rasquinho recorda que a intervenção cívica e a dedicação à causa pública são os pilares do seu percurso. Despedimo-nos deste sábado com a quarta música da sua playlist.
1: O quarto tema da minha playlist é o tema Save a Prayer, do grupo Duran Duran, a maior entre as melhores bandas da minha juventude nos anos 80. Um grupo que revolucionou o panorama musical daquela época, mas que se mantém ainda atual e com uma dinâmica notável. Aliás, os Duran Duran continuam a fazer concertos um pouco por todo o mundo. Esta música leva-me a mim, mas não só, aos melhores momentos da minha juventude.

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0: Esta semana estamos em Monforte, estamos com o presidente Miguel Rasquinho. Este programa continua com outros gostos musicais e, claro, com a presença do presidente Miguel Rasquinho na próxima semana.
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1: Na nossa última história, entrou em ação a polícia política portuguesa. Mas muitos anos antes, Portugal teve uma polícia ainda mais temerosa, a Inquisição, também conhecida por Tribunal do Santo Ofício. A história de hoje é sobre vítimas dessa outra polícia. A Praça Maior de Évora, que haveria de vir a tomar o nome de Praça do Giraldo, estava já apinhada de gente, apesar de ainda não serem 8 horas da manhã, daquele domingo de 16 de novembro do ano de 1749. No topo oposto ao da grande fonte de mármore, estava montado um enorme palanque de madeira, coberto com um toldo de pano e no qual a multidão ansiosa fixava o olhar. Maria Rovisco, apoiada ao seu marido, Diogo Carrilho, tinha o olhar vago e parecia nem estar ali. Diogo Carrilho, porém, mirava tudo em seu redor. Apesar do cansaço de uma noite mal dormida e de 2 dias de viagem entre Póvoa e Miadas, a sua terra, e a grande cidade de Évora. Aos 70 anos, aquela aventura já fazia moça. O casal, ao contrário da massa de gente que o rodeava, não parecia partilhar da alegria e excitação que fervilhava na praça. De repente, a multidão agitou-se. O palanque foi repentinamente tomado por guardas armados, enquanto o som de cascos de cavalos ecoava na praça. Do ponto onde estava, o casal povoense não conseguiu ver o coche que motivava o enorme bruá dos que se encontravam perto do palanque. Mas depressa perceberam o que se passava. Subindo por uma escada lateral, surgiu o rei Dom João V, com a sua espampanante cabeleira grisalha. Seguiu-se-lhe a rainha Mariana de Áustria e o príncipe Dom José. Depois da família real, o palanque foi invadido por um numeroso grupo de nobres e de leigos. Por essa altura, 8 horas da manhã, as portas do grande palácio da Inquisição abriram.

11 para se dar início à procissão dos condenados com destino à Praça Maior, onde iria ter lugar o alto de fé desse ano. À frente vinham os carvoeiros, transportando a lenha para as fogueiras. Logo atrás vinha uma enorme cruz branca e o estandarte da Inquisição. Precedendo as duas alas dominicanos, com os rostos cobertos sob os capuzes negros da capa que envergavam sobre os hábitos brancos. Depois dos frados, vinham os familiares do Santo Ofício, envergando um manto com a cruz do tribunal no peito. Por fim, vinham os condenados, ordenados de acordo com a grandeza dos crimes de que eram acusados. Os primeiros a pisarem a rua foram os condenados a ler penitências. Vinham de cabeça descoberta e descalços, envergando o manto de penitentes, conhecido por São Benito. De seguida, surgiram os condenados a serem fustigados, presos e destinados às galés. Por fim, vinham os condenados à fogueira, acompanhados por dois familiares e dois frades. Todos eles traziam uma vela nas mãos, mas apenas alguns a tinham acesa. Eram os reconciliados, que tinham obtido perdão. Os outros, a maioria, eram os impenitentes. Fechava a procissão o inquisidor-geral Dom Nuno da Cunha Ataíde, rodeado pela sua guarda pessoal. A procissão, qual serpente silenciosa, começou a descer a rua das Casas Pintadas, que hoje se chama Vasco da Gama. Alguns dos condenados olhavam espantados para as ruínas do chamado Templo de Diana, que só agora, naquela fatídica manhã, tinham possibilidade de observar à luz do dia. Entre os que viraram a cabeça para olhar o monumento estavam Catarina Morata e as suas duas filhas, Maria do Espírito Santo e Catarina de São João Batista, também chamadas Maria e Catarina Morata. A mãe era natural de Povimeadas e filha de Maria Rovisco. As três viviam em Alpalhão, onde se desenrolou o drama que haveria de levá-las aos calabouços da Inquisição. Por sob os apupos e insultos atirados das varandas, a procissão entrava agora na Rua da Celaria, que hoje se chama Sintuto, e que desemboca na Praça do Giral. Na grande praça, a multidão volta a agitar-se, antevendo a entrada da procissão e o início do espetáculo. Maria Rovisco e Diogo Carrilho fixam o olhar na entrada da rua, por onde entraria a procissão. Durante os poucos minutos que demorou a chegada da cabeça da procissão à praça, Maria Rovisco relembrou o percurso da sua vida, que, tal como a procissão, tão bem desembocaria ali naquela praça enorme. Tudo começara há mais de 40 anos, quando ainda jovem, fugira para Porto Alegre e se acolhera na confraria da Ordem Terceira de São Francisco, onde lhe veio a alcunha de a Terceira. Naquela época, ingressar nas ordens laicas era uma forma de aceder à proteção de uma instituição religiosa sem a obrigatoriedade de entregar um dote. No seu caso, mais do que escapar à miséria, o que a movia era a fuga para um lugar onde a sua ascendência mourisca fosse desconhecida. Nos poucos anos que durou a sua ligação monástica, antes de voltar à sua terra e casar, ouviu muitas histórias fantásticas. Duas delas acontecidas no mesmo ano 1651 e uma outra mais tarde, em 1674, ficaram-lhe gravadas para sempre na memória. Catarina de Santo António, beata da Ordem Terceira de São Francisco de Guimarães, foi entregue à Inquisição por afirmar que havia de parir o Verbo, encarnando ao mesmo tempo que profetizava o fim do mundo. Outro caso ocorrera na pequena vila de Ferreira das Aves, onde Maria Jorge, a Esteva por alcunha, pariu mesmo uma criança que ela afirmava ter sido concebida por ordem e graça do Padre Eterno. A Esteva, de certo modo ligada à Ordem Terceira, acabou por confessar, antes de ser entregue à Inquisição, que o pai da criança era um padre, mas não o Eterno. A história mais recente tinha acontecido ali bem perto do convento. Maria Calada, moradora no Porto de Espada, garantia que avistara um dia no telhado da sua casa uma senhora vestida de branco, envolta numa luz brilhante. Quando lhe perguntou quem era, a figura anunciou-se como Nossa Senhora do Rosário de Castelo de Vite e prometeu-lhe que ela havia de parir um anjo que trazia no ventre. Anjo esse que já fora batizado por São João no Rio Jordão e que tinha por padrinhos Nosso Senhor e Nossa Senhora. Estas histórias atingiram Maria Rovisco como um raio quando há cerca de 2 anos as suas duas netas começaram a espalhar por Alpalhão, sua terra natal, que haviam concebido por obra e graça do Espírito Santo. Maria afirmava que havia de parir o menino Jesus na noite de Natal. E Catarina afiançava que pariria São João Batista um mês depois. Maria Rovisco não precisou de pensar muito para perceber que as netas, alienadas pela vivência num extremo ambiente beato, assumiam para si próprias uma ficção que misturava os evangelhos com as histórias que ela tantas vezes lhe contara à lareira. De nada valeram as tentativas de se chamar à razão, tanto mais que

Mãe das jovens, a sua filha Catarina Morata também alimentava a ficção. O inevitável acabou por acontecer. No dia 14 de outubro de 1747, as duas jovens, a mãe e o pai, deram entrada nos calabouços da Inquisição de Évora. O pai, Manuel Correia Garcia, fora libertado em 9 de maio daquele ano de 1749. A mulher e as filhas continuaram presas até àquele dia. Maria Rovisco interrompeu o curso das suas recordações quando, de repente, a multidão voltou a agitar-se. A cabeça da procissão acabava de entrar na praça. Maria e Diogo viram os carvoeiros, com achas de madeira no regaço, dos seus aventais negros, avançando.

0: o rodeavam para tentar chegar à primeira fila de espectadores. A procissão já tinha contornado a fonte e estava quase a chegar ao local onde se encontravam, quando Maria e Diogo, depois de muito esforço, conseguiram lugar na primeira fila. Quase nesse momento, avistaram a sua filha, Catarina Morata, que vinha no primeiro grupo de penitentes, com o círio aceso, sinal de que tinha obtido o perdão do tribunal. Um pouco mais atrás vinham as netas, Maria e Catarina, apoiando-se uma à outra. Exibiam sinais evidentes de tortura. Também as suas velas estavam acesas. No entanto, nem Maria nem Diogo conheciam o protocolo das procissões e a sua mente estava obcecada pela enorme fila de postos cravados no recio à espera dos condenados à fogueira. Por isso receavam o pior para as duas jovens que com grande dificuldade se aproximavam agora. Quando Catarina, a mais nova, cruzou o seu olhar suplicante com os angustiados olhos da avó, esta não resistiu e correu para ela gritando: "Leva-me a mim, libertem as minhas netas." Nem teve tempo de abraçar a jovem. Um guarda levantou a perna e com a bota empurrou-a na direção de Diogo Carrilho, que apanhado de surpresa pelo movimento da mulher, não tinha conseguido reagir. Quando se debruçou sobre Maria para a levantar, percebeu que o seu coração já parara de bater. Catarina Morata e as duas filhas acabaram por ser libertadas no final do auto de fé.
1: O tempo passa, mas as histórias permanecem. Termina aqui mais um episódio de Do Alto do Menhir da Meada, com o historiador Jorge Rosa. 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

0: Olá, ouvintes da Rádio Porto Alegre. Sou a Cristina Fernandes e está a ouvir o espaço Dinâmicas de Espiritualidade. Muitas vezes queremos mudar algo nas nossas vidas, pois almejamos uma condição que acreditamos ser melhor do que a atual em que vivemos. Pode suceder que nem sempre nos colocamos no fluxo dessa mesma mudança, pois a tendência é procrastinar ou dar primazia a outras situações, ou vamos ainda inventando desculpas, sejam elas conscientes ou inconscientes. Acontece que a intenção é um dos elementos mais poderosos da consciência humana. Não é apenas o que fazemos que importa, mas a partir de onde fazemos. Na física quântica, fala-se do papel do observador na realidade. Na vida cotidiana, isso traduz-se na forma como a intenção orienta pensamentos, emoções e ações. Agir sem intenção é viver em modo automático. Agir com intenção é viver com presença. Antes de iniciar o dia, uma conversa ou uma decisão, pergunte: qual é a minha intenção? Paz, clareza, honestidade, cuidado. A intenção alinha mente, corpo e emoção. Quando existe coerência interna, sentimos menos conflito e maior estabilidade. Mesmo situações difíceis tornam-se mais claras quando sabemos a partir de onde estamos a agir. Definir uma intenção não significa controlar os resultados, mas sim alinhar-se internamente e confiar no processo, no fluxo. Essa atitude reduz a ansiedade e aumenta o sentido de propósito. Viver com intenção é um exercício, uma prática diária, que exige consciência e, lá está, a presença. Pequeno, simples, mas profundamente transformador. Sigam-me nas redes sociais para continuarmos juntos a criar uma vida mais consciente e alinhada.
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6: A Polícia Judiciária deteve em Lisboa um homem suspeito da prática de 3 crimes de abuso sexual sobre a sua filha menor de idade e de um crime de propagação de doença contagiosa cometidos em Porto Alegre e Queluz. Segundo a PJ, os factos ocorreram em julho do ano passado, à altura em que o agressor passava férias com a família em Porto Alegre. Mais tarde, em setembro, o homem voltou a abusar da sua filha, com 17 anos, quando a transportava de carro da escola para casa da mãe, em Queluz. Em resultado destes abusos, a menor acabou por engravidar, tendo a gestação do feto sido interrompida por aborto espontâneo. Realizados exames aos perfis de ADN do feto, da menor e do pai, o suspeito veio a ser identificado como dador paterno. O detido, de 54 anos, vai ser presente em Porto Alegre às autoridades judiciárias para primeiro interrogatório e aplicação das medidas de coação.

0: Presidente da República destacou sexta-feira que o Festival Internacional de Música de Marvão, o FIME, é muito singular e de elevada qualidade, sublinhando que se trata de um evento que decorre no interior do país, o que demonstra que o acesso à cultura também pode dar cartas neste território. O chefe de Estado, que falava aos jornalistas após ter sido recebido nos espaços do Conselho de Marvão pelo Presidente do Município, Luís Vitorino, assistiu posteriormente a um concerto inserido na 12ª edição do FIME, na cidade romana de Amaia. António José Seguro destacou ainda a beleza do Conselho de Marvão e a persistência das suas gentes em manter um festival desta natureza ano após ano.
1: Musical, muito singular, de elevada qualidade, que é organizado no interior do nosso país, numa paisagem tão bonita e tão bonita. O que se mostra com acesso à cultura é um acesso que pode ser feito a partir de territórios com muitas pessoas e de territórios distantes dos grandes centros. Portanto, tenho esta curiosidade de ouvir hoje uma parte desse festival. Quero endereçar felicitações ao município de Marvão e ao povo de Marvão por ser persistente na realização deste festival musical.
0: O FIME, organizado pela Associação Marvão Music, abriu no dia 24 de julho e encerra este domingo com uma gala no pátio do Castelo de Marvão, marcada para as 19h30. A jovem Ricardina Guita, natural de Marvão, viveu no Festival Internacional de Música de Marvão, no FIME, um dos momentos mais marcantes do seu percurso. Subir ao palco ao lado da guitarrista portuguesa Marta Pereira da Costa, referência maior do instrumento que a inspira. Com apenas 15 anos, Ricardina mostrou, no FIME, o talento que tem vindo a construir e que já começa a despertar atenção dentro e fora da região. Em entrevista à Rádio Porto Alegre, contou como nasceu a paixão pela guitarra portuguesa e admitiu que esta atuação representa a concretização de um sonho.
2: Eu, desde pequenina, sempre gostei muito de música. Comecei com piano e depois, aos 10 anos, eu comecei com guitarra portuguesa porque sempre quis um instrumento de cordas, sempre tive a curiosidade e depois surgiu a oportunidade de guitarra portuguesa. Então eu entrei para a guitarra portuguesa com 10 anos e comecei com um professor aqui perto e há 2 anos, mais ou menos, eu comecei com um professor mais a sério, Custódio Castelo, e comecei a trabalhar mais e conheci a Marta Pereira, fui a um concerto dela, conhecia, falei com ela, mantivemos contacto e agora quando eu soube que ela vinha aqui tocar à minha terra, eu perguntei-lhe se podia ir assistir, vá, nós foi assim num tom de brincadeira, de vem aqui à minha terra e nem me diz nada. Então perguntei se podia vir, ela deu-me o convite para vir tocar cá com ela, eu fiquei super feliz e ensaiei com ela, foi uma oportunidade muito fixe, eu adorei muito.
3: O que é que gostaste mais?
2: De ter tocado em cima do palco com ela, porque era um sonho meu mesmo tocar com ela.
0: Determinada, a jovem assume a ambição de ser uma das maiores na guitarra portuguesa e de ajudar a quebrar o preconceito que historicamente associou o instrumento ao universo masculino.
2: Eu quero mesmo ser uma das maiores na guitarra portuguesa porque existe um preconceito muito grande com as mulheres na guitarra portuguesa e eu gostava de acabar com esse preconceito e fazer com que mostrar que as mulheres também conseguem tocar bem guitarra portuguesa. Agora vou entrar no 11º e o meu objetivo agora é ir para um curso profissional mesmo de guitarra portuguesa e depois fazer licenciatura de guitarra portuguesa e ir evoluindo.
3: E esta passagem aqui pelo FIME vai para o teu currículo?
2: Sim, claro. E também os concursos que eu já participei em 2, um em Londres e outro também foi fora, mas não estou a lembrar onde é que foi. Fiquei num deles, fiquei em 2º lugar e no outro fiquei em 5º.
3: O que é mais difícil na guitarra portuguesa para ti ao longo deste percurso?
2: Eu acho que a guitarra portuguesa, as pessoas dizem que é muito difícil, mas eu não sinto muito isso. Eu vejo a guitarra portuguesa como um desafio e sendo um desafio eu quero sempre ser melhor. Então, acho que o mais complicado foi

0: começar a pisar nas cordas, porque são cordas de aço e é duro mesmo.
1: E o facto de viveres aqui em Marvão, no interior do país, onde costuma dizer que há menos oportunidades, não te travou?
0: Não, eu vou sempre à procura de mais oportunidades. Agora eu estou a querer mostrar-me um bocadinho mais, por isso também aproveitei muito a oportunidade de vir aqui para o FIM.
2: Para os pais Isabel e Ricardo Guita, o essencial é assegurar que a filha tem acesso às condições necessárias para seguir o seu projeto de vida. Reconhecem que viver no interior traz desafios, mas garantem que vão continuar a apoiar a paixão de Ricardina pela guitarra portuguesa.
3: É complicado porque estamos no interior, e no interior, como todos sabemos, parte esquecida do país. Para desenvolver o projeto e o sonho da Ricardina, temos que fazer quilómetros para conseguir lá chegar. Ela vai semanalmente a Castelo Branco, uma viagem para lá são 100 km, ida e vir são 200. Vai constantemente a Lisboa, foi fazer os ensaios com a Marta Pereira a Lisboa, sabemos que também não é aqui ao virar a esquina. Portanto, é uma dedicação que nós temos à nossa filha.
4: Tentamos ajudar naquilo que podemos. E como sabemos que ela gosta muito de guitarra portuguesa e gosta muito de música, nós tentamos ir ao encontro daquilo que ela procura. E quando não tem facilidades com o professor em Castelo Branco, às vezes temos que ir a Lisboa procurar outros professores que possam ajudar para ela crescer. Tem sido assim. Desde os 10 anos que nós andamos atrás do sonho dela um bocado.
1: É um esforço, mas que depois se transforma em orgulho, não é?
4: Sim, porque vemos-a feliz e gosta do que faz. Isso é o mais importante para nós. Ela gostar de tocar guitarra portuguesa é o mais importante mesmo.
1: Portanto, vão continuar a apoiar a vossa filha?
3: Totalmente. Ela quer ir agora para Covilhã, continua o seu percurso. Para nós é difícil, uma criança de 15 anos a sair de casa, mas é o sonho dela e a gente apoia. Sempre gostou de música, ela nasceu, parece-me a mim, a cantarolar. Gostava muito de fazer barulho no piano que a gente tem em casa. Todos os brinquedos tinham que ser relacionados com música. E nós depressa percebemos que era a música a vida dela.
2: A presença da jovem no FIM reforça o talento emergente de Marvão e mostra que mesmo a partir do interior é possível traçar caminhos que chegam longe. O presidente do Politécnico de Porto Alegre, Luís Loures, defende que a transformação dos institutos politécnicos em universidades politécnicas representa um reconhecimento da excelência alcançada pelas instituições e reforça o seu papel no desenvolvimento das regiões. Em declarações à Rádio Porto Alegre, Luís Loures disse que esta é uma decisão estratégica para o país, que coloca as novas universidades politécnicas em pé de igualdade com as restantes universidades, refletindo a maturidade científica e pedagógica das instituições, bem como a sua capacidade de investigação aplicada e de resposta às necessidades do território. O dirigente, que é também presidente do CSISP, do Conselho Coordenador dos Institutos Superiores Politécnicos, sublinha ainda que o Politécnico de Porto Alegre já reunia todas as condições para esta designação, destacando a preparação dos estudantes para o mercado de trabalho e garantindo que a alteração da nomenclatura não altera a matriz do ensino.
5: Há um conjunto de dimensões muito significativo onde vão existir alterações. Desde logo a transformação dos institutos politécnicos em universidades politécnicas, logo à partida representa o reconhecimento de uma realidade que o próprio sistema de ensino superior português construiu ao longo de mais de 40 anos. Não é? Nós começámos como institutos politécnicos, hoje estas instituições politécnicas desenvolvem ensino de elevada qualidade, investigação aplicada, inovação, transferência de conhecimento para as empresas, têm processos de internacionalização muito maduros, prestam serviços altamente especializados às comunidades onde se inserem e, para além disso, ministram todos os níveis de oferta formativa, desde os C-testes até aos doutoramentos. Mas eu diria que, se calhar, isto, contrariamente ao que as pessoas podem pensar, isto não é apenas uma mudança de designação. É uma decisão estratégica para o país que vai colocar em pé de igualdade e numa situação de grande equidade as anteriores universidades com as universidades politécnicas. O Politécnico de Porto Alegre, e eu acho que é importante referir isto, já possuía todas as condições materiais, mesmo antes desta alteração, seja do ponto de vista do seu corpo docente, da qualificação do corpo docente, do número de

0: doutoramentos aprovados, das unidades de investigação, para poder ter a designação de universidade. A verdade é que nós acreditamos no subsistema politécnico, acreditamos que os alunos têm que saber fazer, que os alunos têm que sair das instituições de ensino superior preparados para o mercado de trabalho. Obviamente que para nós, Politécnico de Porto Alegre é uma altura de grande reconhecimento. Porquê? Porque se valoriza não só a capacidade instalada, mas valorizamos também o modelo de formação aplicada, que é fortemente ligado às empresas, aos territórios e a necessidades concretas da sociedade. E por isso é que aqui no Politécnico de Porto Alegre nós já temos vindo a trilhar este caminho de afirmação, de crescimento, de aumento do número de alunos, aumento da oferta formativa, sempre numa lógica de dar uma resposta concreta à região e ao território onde operamos.
1: A partir deste sábado, os institutos politécnicos passam a designar-se universidades politécnicas na sequência da revisão do regime jurídico das instituições de ensino superior. O novo regime determina ainda que os atuais presidentes destas instituições passem a assumir a designação de reitores das universidades politécnicas. A empresa intermunicipal Águas do Alto Alentejo vai lançar este sábado uma campanha de adesão ao débito direto e à fatura eletrónica, permitindo descontos mensais de 10% na tarifa fixa dos serviços de água e saneamento. Hugo Teixeira.
2: Em comunicado, a Águas do Alto Alentejo indica que a campanha decorrerá até 30 de setembro e que visa incentivar a adesão a estas duas modalidades de pagamento e faturação, promovendo soluções mais cómodas, eficientes e sustentáveis para os seus utilizadores. Durante o período da campanha, os clientes que aderirem ao débito direto beneficiam de um desconto de 5% por mês nas tarifas fixas de água e saneamento. A adesão à fatura eletrónica garante igualmente um desconto mensal de 5% nas mesmas tarifas. Quem optar pelos dois serviços poderá acumular os benefícios, obtendo uma poupança total de 10%, pode ler-se no documento. A campanha destina-se exclusivamente a novas adesões ao débito direto e ou à fatura eletrónica, segundo a Águas do Alto Alentejo. A adesão à campanha adir ao débito direto e à fatura eletrónica pode ser efetuada através dos canais habituais de atendimento das Águas do Alto Alentejo, incluindo o balcão digital, durante o período da campanha. Em termos práticos, o desconto corresponde ao equivalente a cerca de 469 litros de água, aproximadamente 94 garrafões de 5 litros, mostrando que pequenos gestos e poupanças mensais podem gerar um impacto significativo ao longo do tempo. A campanha destina-se exclusivamente a novas adesões ao débito direto ou à fatura eletrónica, realizadas assim entre 1 de agosto e 30 de setembro. Os clientes que já utilizam estes serviços continuarão a beneficiar das suas vantagens, nomeadamente da comodidade, da segurança e da simplicidade da gestão das suas faturas.
1: Águas do Alto Alentejo é responsável pela gestão do Sistema Intermunicipal de Abastecimento de Água e Saneamento de 10 concelhos do Distrito de Porto Alegre. A Autoridade Nacional de Segurança Rodoviária lançou esta sexta-feira a Campanha Nacional de Sensibilização Não Há Desculpas Que Cheguem, iniciativa que pretende alertar os condutores para os principais comportamentos de risco nas estradas durante um dos períodos de maior circulação rodoviária do ano. A campanha aposta numa abordagem direta e emocional, mostrando as consequências de decisões como conduzir com fadiga, exceder os limites de velocidade, utilizar o telemóvel ao volante ou conduzir sob o efeito do álcool. O presidente da Autoridade Nacional de Segurança Rodoviária, Pedro Clemente, afirma, em comunicado, que durante as férias de verão, milhares de portugueses percorrem longas distâncias para chegar ao destino, alertando que comportamentos aparentemente justificáveis podem ter consequências irreversíveis. Entre as principais mensagens da campanha estão a importância de fazer pausas regulares durante as viagens, respeitar os limites de velocidade, não conduzir depois de consumir bebidas alcoólicas e evitar o uso do telemóvel ao volante. A iniciativa, que decorre até 6 de setembro, envolve 311 parceiros entre municípios, forças de segurança, entidades públicas e organizações da sociedade civil, que irão divulgar as mensagens de sensibilização em todo o país. Os preços dos combustíveis vão voltar a sofrer alterações na próxima semana, segundo as previsões do setor. Entre 3 e 9 de agosto, o gasóleo de

0: poderá ficar 2 cêntimos mais caro, enquanto a gasolina deverá descer 1 cêntimo. Se as previsões se confirmarem, o gasóleo passará para 2,6 euros por litro, enquanto a gasolina deverá fixar-se nos 2,2 euros por litro. As projeções podem ainda sofrer ajustes, como o setor está liberalizado, os valores podem também variar entre os postos.
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0: Está connosco o Léo do 8º B. Todas as semanas recebemos as opiniões deste jovem de 14 anos. Léo do 8º B, bem-vindo aqui à Rádio Porto Alegre. Ora, temos outro episódio. Hoje, neste mundo digital, vamos falar das passwords. Há quem utiliza 123456, outros utilizam o nome do clube de futebol. O problema é que estas são das primeiras combinações que os criminosos informáticos tentam adivinhar. Conta-nos tudo sobre este tema.
1: Olá, muito bom dia. Espero que tenham tido um bom dia. Então, o que eu queria dizer é que neste mundo totalmente digital, onde temos senhas do banco, temos senhas de contas que têm coisas valiosas, às vezes pomos passwords muito fracas que as pessoas, os hackers, costumam adivinhar muito facilmente, como essas combinações que o senhor disse. E se a minha, eu queria recomendar que nós podíamos usar uma coisa que é da Avast, que é gerador de palavras passes aleatórias gratuito, que é muito bom, que dá para escolher o comprimento da palavra passe, tem 20 caracteres, 15, e pode escolher os caracteres usados, maiúsculas, números, letras maiúsculas, letras minúsculas, caracteres especiais, é isso. E nesse mundo digital, que já temos passwords tão fáceis, já aconteceu algumas coisas aqui que espero que não aconteça a mais nenhuma empresa.
0: Exato. Léo, a Avast é também uma boa sugestão, uma boa alternativa para, e é também uma recomendação tua, para aqueles adultos que estão agora a ouvir, acederem então aqui a esta página. Vamos à página, à Avast, e depois é fácil, é intuitivo, como é que se consegue obter, gerar uma password que seja de fácil

0: memória.
1: É mega fácil criar uma palavra-passo pela Avast. Pesquisamos só criador de palavras-passo fortes e clicamos no link da Avast e depois vai haver comprimento das palavras-passo. E depois vai, é só escolher o comprimento que quer e depois os caracteres. O problema é que não vai ser muito fácil de guardar na cabeça, mas sempre há as coisas do Google que dá para gerir as palavras-passo de cada aplicação.
0: Uhum. Tens-te documentado sobre este tema? As pessoas atrevem-se a ter estas passwords de colocar o 1, 2, 3, 4, 5, 6, o nome do clube de futebol, o nome dos filhos? O que é que tu sabes sobre a memorização das passwords na vida das pessoas?
1: Eu acho que na vida das pessoas a memorização é, eles costumam usar palavras-passo que conseguem memorizar bem, mas que também os hackers usam umas máquinas que as primeiras combinações vão ser logo essas, o que é um pouco mau. E se usarem uma palavra-passo mais difícil e guardarem ela num blocozinho de notas nas palavras-passo do Google, fica muito mais difícil dos hackers conseguirem entrar.
0: Normalmente é mais usual colocar uma letra maiúscula, depois letras no meio, outros caracteres. O que é que aconselhas?
1: Eu aconselho, talvez, eu acho que devíamos escrever palavras só que a misturar letras maiúsculas, minúsculas, números e os caracteres especiais. Por exemplo, avó, punhamos, estou só a dar um exemplo, punhamos 4V0, ou seja, o 4 lembra A e depois o 0 lembra o O.
0: Tiveste assim algum caso próximo de alguma pessoa adulta que também tivesse assim este problema com as passwords?
1: Tive, mas não foi bem adulta, tive. Foi mais um colega de classe que tinha uma conta nos Ocas em Tsugava e que simplesmente hackearam-lhe a conta.
0: O que também aconteceu há uns anos atrás com milhares de contas nas redes sociais, Facebook, Instagram e também o Gmail, que ficaram comprometidas com os seus serviços por causa das passwords.
1: Sim, isso foi por causa que as pessoas costumam usar as passwords, uma para o Instagram, a mesma para o Facebook, a mesma para os e-mail, e não, temos que variar as passwords, pôr uma para o Instagram, outra para o e-mail, outra para o Facebook.
0: É que a pessoa pode ficar de um momento para o outro sem nada.
1: Zero. É, num dia pode ter tudo na palma da mão, E outro dia perdeu tudo.
0: Qual é que é o conselho, jovem Léo do 8º B de 14 anos, que queres deixar aqui aos nossos ouvintes em relação a este tema das passwords?
1: Tenham muito cuidado e pensem sempre duas vezes antes de porem uma palavra passo. Pensem, será que eles vão conseguir pensar nisto aí logo? Será que é seguro? Será que há outra melhor? É o meu conselho.
0: Nos computadores públicos, aí é mesmo gravíssimo, é mesmo perigoso.
1: Sim, nos computadores públicos é. Não, eu recomendo não criar contas nos computadores públicos, mas se criarem, tem que remover a conta, remover a palavra passo, tudo.
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Muito boa noite, sejam bem-vindos a mais uma viagem sonora aqui na Rádio Porto Alegre. Está no ar mais uma edição do Volta ao Mundo. Eu sou Liliana Pego, irei guiá-lo nesta jornada e hoje vamos celebrar as pontes que a música constrói. O nosso tema é parcerias musicais, Portugal e o mundo. Vamos ouvir 10 encontros mágicos entre as vozes da nossa terra e artistas de 10 países diferentes. Portanto, vamos falar de alguns encontros históricos, colaborações improváveis, eu diria, temos aqui algumas dessas, mas hoje provamos que a música portuguesa não tem fronteiras. Prepare-se, porque a nossa paragem é no coração do Brasil. Começamos com a ligação mais profunda que Portugal tem com o mundo, a língua portuguesa. O Brasil, já se sabe, é o país lusófono do mundo, onde a cultura musical é uma fonte inesgotável de inspiração para os nossos artistas. Você, Você é um tema escrito por Caetano Veloso, especialmente para a voz de Carminho. É este o tema que vai abrir esta edição de hoje do Volta ao Mundo.

ligação entre o fado e a música popular brasileira é antiga, já se sabe, mas de facto ganha uma nova luz quando Carminho se junta ao lendário Caetano Veloso, unindo aqui o balanço da bossa nova com esta alma fadista. Deixamos agora o Brasil, vamos voar para o arquipélago de Cabo Verde. A música cabo-verdiana e a portuguesa têm uma história de amor mútuo que se reflete na nova vaga da música luso-africana. Tiago Bittencourt é um dos nossos mais talentosos cantautores e uniu-se à voz poderosa da cantora cabo-verdiana Lura no tema Já Não Te Encontro Mais. É uma canção rítmica, cheia de alma, tem também uma batida contagiante e que celebra aqui a fusão perfeita entre a pop portuguesa e o balanço das ilhas de Cabo Verde. Este é então um dueto vocal brilhante e que não deixa ninguém indiferente.

Esta parceria entre Portugal e Cabo Verde, seguimos agora para a Espanha. A proximidade geográfica sempre facilitou naturalmente as trocas culturais, mas nos últimos anos temos visto duetos ibéricos de grande sucesso. Na edição de hoje vamos escutar Cuca Roseta. Ela uniu-se ao furacão pop David Bisbal para uma versão emocionante, diria eu, mostrando aqui esta paixão espanhola, aquele sentimento português aqui a cruzarem-se numa canção que conquistou as rádios de ambos os lados da fronteira. Lembro-me de ter passado também aqui na Rádio Porto Alegre. Portanto, aqui é a prova de que também a música não precisa de passaporte aqui na Península Ibérica. Portanto, vamos escutar Cuca Roseta com David Bisbal, juntando aqui o português e o espanhol.

pouco em Cabo Verde, vamos agora regressar à África, desta vez à Angola. A música angolana tem uma energia contagiante, sabemos, tem também aquele romantismo da kizomba e tem uma presença fortíssima que lá está em Portugal já há vários anos. No entanto, Paulo Gonzo, que é uma voz icónica da nossa pop soul, uniu-se aqui também a esta vertente, o que na altura foi assim um bocadinho revolucionário, porque era alguém que não estaríamos à espera de ouvir num tema que juntasse aqui o kizomba. No entanto, resultou muito bem. Paulo Gonzo convidou o astro angolano Anselmo Ralph para o tema Ela É. Esta foi uma parceria inesperada à partida, mas que resultou muito bem.

Escutamos então Paulo Gonzo com Anselmo Ralph, um dueto que à partida parecia improvável, e vamos para outro que eu pessoalmente admito que não estava nada à espera. Já foi há uns anos, é verdade, mas tendo em conta o personagem que envolve, devo dizer que fiquei bastante surpreendida. Estou a falar de David Carreira com Snoop Dogg. Snoop Dogg é um cantor americano

0: eu diria, é assim um bocadinho alternativo. Pronto. É um personagem, posso lhe dizer assim, ele é muito cómico. Ele é conhecido por diversas coisas. Já esteve no cinema, tem sido presença assídua nos Jogos Olímpicos para mostrar um bocadinho todos os desportos. Bem, ele tem estado de facto em todo lado. E aqui há uns anos juntou-se a David Carreira, pronto, aqui para um tema que na altura colocou Portugal, eu diria, no mapa da produção moderna, porque é um tema pop bastante urbano. Sendo assim, fechamos esta primeira parte nos Estados Unidos, aqui com o nosso toque português, naturalmente, porque vamos escutar David Carreira. Ele sempre foi um artista que olhou para o mercado internacional, isso é verdade, mas nesta colaboração improvável juntou-se então à lenda do hip-hop americano Snoop Dogg. A Força está entre nós, é um tema pop urbano que colocou então Portugal no mapa desta produção moderna, e Snoop Dogg trouxe aqui o seu balanço característico para se juntar à energia pop de David Carreira num tema que convida ao movimento e à celebração. Encerramos então assim esta primeira parte. Na segunda parte teremos mais 5 músicas, mais 5 duetos da música portuguesa com artistas de todo o mundo. Fique por aí, até já.
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O Sr. António e Dona Joaquina, os senhores são o casal do segundo direito que mais gostavam que o prédio onde habitam tivessem umas obras de melhoramento, não é verdade? Mas só com uma boa...

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estamos então de regresso. Esta é a segunda parte do Volta ao Mundo. Iniciamos esta segunda metade em Moçambique, a chamada Terra de Boa Gente. Ora, muito bem, eu devo concordar. Luís Represas tem uma ligação umbilical a este país desde o tempo do Estrovante, e a sua música é muito querida, naturalmente, também pelo público moçambicano. Ele juntou-se aqui a Stuart Sukuma, que é um dos nomes da música contemporânea de Moçambique, e vamos escutar aqui

Um tema que eles cantaram ao vivo, que é uma canção que mostra claramente este ritmo moçambicano. Eu acho que tem muito boa onda, creio que vão gostar também, caso ainda não conheçam. Vamos escutar Papalati, aqui a Luís Represas com Stuart Sukuma, a ligação entre Portugal e Moçambique.

Adoro a onda desta música Papalatti aqui com Luís Represas e Stuart Sukuma. Por agora, vamos ficar na Europa, porque Portugal tem também colaborações com a França. Não podemos falar de Portugal e do mundo sem mencionar a enorme comunidade portuguesa em solo francês. Se nos escutem em França, um abraço aqui desde Porto Alegre. Paris é conhecida por receber muito bem os artistas portugueses e se há um artista português que pode chamar Paris também a sua casa, é mesmo Tony Carreira. Este é um dos artistas portugueses que melhor representa esta ligação emocional dos imigrantes com a pátria, mas ele aqui juntou-se então ao icónico Gérard Lenormand para uma versão de Michel, que é aqui cantado em duas línguas.

Michel, aqui cantado em duas línguas, fazendo a ponte entre Portugal e França. Por agora, vamos para outro grande país, o Reino Unido. Seguimos para o Reino Unido para recordar uma parceria que correu o mundo por ocasião dos Jogos Olímpicos de Atenas em 2004. Ora, a nossa cantora, a Marisa, foi convidada para um dueto com uma estrela mundial, o Sting. A Thousand Years é uma canção que fala da unidade e de paz e que uniu aqui, assim, este timbre único da fadista Marisa à sofisticação do músico britânico. Este momento marcou a consagração definitiva de Marisa como uma das grandes vozes da world music e que mostrou que é capaz de brilhar ao lado de alguns dos maiores nomes do planeta. Este é um encontro musical de luxo que ainda hoje emociona quem o ouve. Vamos escutar A Thousand Years.

Incrível realmente esta parceria entre Marisa e Sting com A Thousand Years. A nossa penúltima paragem de hoje, sim, porque estamos já a aproximar-nos do fim, é na Jamaica, a ilha do reggae. Richie Campbell é o maior nome do reggae português, portanto ele é um dos maiores artistas nacionais e mais internacionais da atualidade. Neste tema animado, ele junta-se ao cantor jamaicano Anthony B. Lately é uma explosão de energia, mostra aqui como o reggae e na música portuguesa pode também dominar ritmos que nasceram do outro lado do oceano. E é que esta ligação precisamente com a Jamaica, o local onde nasceu o reggae, que é a mistura perfeita. Portanto, eu diria que este balanço jamaicano leva o selo de qualidade de um dos seus melhores intérpretes, portanto Anthony B, aqui com Richie Campbell, o cantor português.

José, estamos a chegar ao fim de mais uma viagem. Foi, novamente, um privilégio, naturalmente, partilhar convosco estes encontros musicais que mostram a força da cultura portuguesa além fronteiras. Mas antes de nos despedirmos, o habitual convite, lá está, para o próximo programa. No próximo programa vamos conhecer algumas músicas que ganharam prémios importantes. Vamos conhecer alguns temas de vários países, de todo o mundo, e que ganharam prémios muito relevantes no mundo da música. Não perca então na próxima semana. Por hoje, fechamos o programa com uma colaboração cheia de significado. Sara Tavares, que infelizmente já nos deixou, mas cujo legado permanece vivo. Sara Tavares, que era uma das minhas cantoras favoritas. Ela juntou-se à luso-canadiana Nelly Furtado em Island of Floating Glass. Nelly Furtado, não sei se sabe ou se conhece, ela, portanto, é filha de açorianos, foi viver para o Canadá muito nova, ela nunca esqueceu as suas raízes, mas nesta canção cruzou-se aqui com este balanço africano de Lisboa. Portanto, juntou-se a Sara Tavares e mostrou que Portugal pode mesmo estar em todo lado. Temos aqui a Nelly Furtado, filha de açorianos, a viver no Canadá, que se juntou a Sara Tavares, cabo-verdiana, a viver em Lisboa. É uma mistura perfeita e que mostra como a música realmente é aqui uma conjugação de ritmos incríveis e que é a melhor forma mesmo de expressão cultural. Espero então que tenha a continuação de uma ótima noite. Eu sou Liliana Pego e voltamos a encontrar-nos na próxima semana.

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0: Sejam bem-vindos a mais uma emissão do programa Sábado às 9, com esta transmissão neste 1 de agosto. Ano 2026 é o programa número 741, com a presença do comendador, o professor Ribeirinho Leal. Viva! Bom dia, professor.
1: Bom dia para o amigo César Azeitona, bom dia para os nossos ouvintes e quero agradecer a amizade que as pessoas têm para comigo e para connosco. E uma palavra de gratidão fica sempre bem a quem é devedor de tantas palavras bonitas. Hoje estamos no dia 1 de agosto e, se fosse como outrora, quando não havia ainda as alterações climáticas, como agora se diz, começavam as canículas. E eu falo nisto todos os anos porque era uma forma que os nossos antepassados tinham de tentar, de alguma forma, prever qual é que era o tempo que ia estar nos diferentes meses do ano. E então, no dia 1 de agosto, não contava. Amanhã, dia 2, seria janeiro. Dia 3, seria fevereiro. Dia 4, março, por aí fora. Até que se completarem 15 dias. E depois, a seguir, começavam os caniculares. Portanto, dia 14 não contava e depois dia 15 começava outra vez. Havia um homem que eu conheci muito bem, lá em Cabeça de Vide. Eu penso até que ele era analfabeto no sentido literário do termo, mas era um homem muito sábio, daquela cultura popular que nos faz bem ouvir, que nos faz bem aprender. Chamava-se Severiano José Ferreira. Mas, lá em Cabeça de Vide, quase toda a gente tem um anchim. E a ele chamavam-lhe o emissora. Porquê? Andava sempre com um radiozinho de pilhas aqui ao ouvido a ouvir a emissora nacional, que era a estação que havia na altura. Ainda não havia a Rádio Porto Alegre. Se fosse hoje, certamente chamariam o Rádio Porto Alegre. E entre esse senhor, o Severiano José Ferreira, o emissora, era o homem que era artesão. E depois também apontava lá ao jeito dele, no dia 2, o céu estava assim, estava frio, ele apontava aquilo e aquilo batia tudo certo. Isso é que é um facto, batia certo. Entretanto, o clima alterou-se de tal maneira que hoje, até com as previsões que aparecem na net e nos telemóveis também, no IPMA e noutros sites congêneres, o que é facto é que nós nunca sabemos como é que vai estar o tempo, porque deixaram de estar compartimentadas as estações do ano. No meu tempo, de novo, havia a primavera, a transição, e depois o verão, depois o outono da transição para o inverno, e estavam as estações delimitadas. Agora não. Bom, outro dia o senhor fez-me aqui uma pergunta interessante, que era sobre aqueles burros que andavam a fazer de sapadores, a limpar os terrenos e assim. Um ouvinte nosso, em Coimbra, mandou-me um texto muito engraçado sobre os burros. E eu vou ler, que não sei isto de cor, é claro. E então diz-me assim, o texto não é do senhor, é de uma autora, mas ele copiou, fez o favor de me enviar. E então diz assim, criem burros, mas façam essa criação com método. Cortem o pensamento pela raiz. Apaguem a memória, desvalorizem a exigência e chamem a isso inclusão. Simplifiquem tudo até à estupidez. Tirem as humanidades, calem os poetas, baralhem a história. Digam às crianças que tudo o que sentem está certo e que saber é uma opressão. Tirem autoridade.

0: ao professor e ponham-no a pedir desculpa por ensinar. Criem burros, porque uma sociedade ignorante não se revolta. Assina tudo o que lhe mandam. Votam em quem grita mais alto. Obedecem de olhos baixos a quem lhes disser que está tudo bem. Criem burros e digam que estão a modernizar o ensino. Façam relatórios, planos de inovação pedagógica, projetos com nomes em inglês, mas tirem-lhes o pensamento crítico, tirem-lhes a dúvida, tirem-lhes o silêncio fértil da leitura. Domar é fácil quando se educa para obedecer. A política já não quer formar cidadãos, quer formar consumidores, dependentes e distraídos. Quer jovens que não saibam quem são, nem de onde vêm. Quer gente moldável, como barro, mas sem alma. Criem burros e depois queixem-se dos países que têm, da apatia, da corrupção e da mediocridade. O ensino não falhou, foi sabotado. E quem manda sabotar sabe exatamente o que está a fazer. É o que nós temos dito muitas vezes. Isto não é para Portugal, nem para a Espanha, nem para a França, é para todo o mundo. Porque, na verdade, nós verificamos que em todo o mundo, o que é que acontece? Falta de respeito, falta de autoridade, bandalhice, laxismo, etc. E também quer dizer que, no próximo dia 4, passa mais um ano sobre o dia é que se travou a célebre Batalha de Alcácer-Quibir. Há quem diga, e creio que sim, que o rei Filipe II de Espanha, portanto, primeiro de Portugal, terá incentivado Dom Sebastião, de quem era tio, a ir combater para a África os infiéis, sabendo muitíssimo bem que, se acaso Dom Sebastião morresse, ele seria o candidato mais provável a subir ao trono de Portugal, uma vez que era neto de Dom Manuel I. Também se sabe que Dom Sebastião teve uma conferência com o tio, aqui perto de nós, relativamente no mosteiro de Guadalupe. Isto aconteceu. Agora, qual é que foi o conteúdo da conversa? Nós não sabemos, mas sabemos que no dia 4 de agosto de 1578 se travou a batalha e depois esta batalha vem levar Portugal à ruína económica, porque Portugal teve que pagar pelo resgate de muitos soldados que lá tinham morrido. E também foi mal, uma vez que Dom Sebastião, desaparecendo na batalha de Alcácer-Quibir, vem-se provocar depois a tal crise dinástica que nós aqui temos falado diversas vezes. Depois criou-se a lenda que Dom Sebastião um dia viria montado num cavalo branco numa manhã de nevoeiro. Ainda hoje em Portugal existe um certo sebastianismo, como se chama isto. Estamos sempre à espera que apareça alguém que seja capaz de pôr a casa no seu lugar, de organizar a sociedade. Mas é claro que o Dom Sebastião morreu e a história repetindo-se, há personagens que não voltam. Dom Afonso Henriques, Dom Alves Pereira, Dom João IV, enfim, há pessoas que não voltam, que são únicas. É curioso, depois que em 1578 sobe ao trono o cardeal rei, Dom Henrique, era cardeal, não podia casar, ainda pediu à Santa Sé a dispensa das ordens eclesiásticas para poder casar e poder gerar um filho para ser o sucessor. A Santa Sé não permitiu isso e depois, como se sabe, caímos sob o domínio filipino. E agora, amigo César, posto isto, estou à sua inteira disposição.
1: Vamos aqui espreitar a semana. Ora, no Correio da Manhã desta semana, aulas começam mais tarde e sem telemóveis. As escolas vão abrir as portas a 21 de setembro. As aulas começam então mais tarde, sem os aparelhos, sem os telemóveis. Ministro anuncia mudanças no ensino secundário, atraso para compensar a subcarga dos professores nas correções, proibição dos smartphones alargada até ao 9º ano e o novo concurso que facilita a contratação de licenciados. Qual é a opinião, professor?
0: Olha, são três opiniões numa só. Isto é que se chama 3 em 1. Quanto à proibição dos telemóveis na escola, eu concordo plenamente, porque o aluno, quando vai para a escola, é para estudar, é para aprender, é para dialogar com o professor, é para colocar

0: questões, não é para estar a brincar com o telemóvel, nem na rede social, nem aqui, nem além. E eu já tinha aqui dito, eu também uso telemóvel, mas se eu fosse professor, a primeira coisa que chegava à sala era pôr o meu telemóvel lá, no, no, lá ao fundo da sala, em qualquer parte, e sem som. E depois, os alunos todos teriam que pôr lá o telemóvel, porque não se pode estar ao mesmo tempo a brincar com o telemóvel e a tentar aprender alguma coisa. É por isso que diz aqui este dos burros, que nós cada vez temos pessoas que sabem menos. Então, até ao almoço, eu falava com umas pessoas amigas que nem sequer são de cá. E dizia, eu mesmo, com a idade que tenho, desde que tenho o GPS, já desaprendi muito. Porque eu ainda estive em Lisboa com o meu pai esta quinta-feira, e se não fosse o GPS, eu não era capaz de ir ter à Fundação São Paulo e Mou. Mas se fosse de antes, eu tinha que me esforçar para aprender o caminho e ia mesmo lá ter. Porque a dança ia a Lisboa com bastante facilidade. Hoje não sou capaz de ir sem o GPS. Então, essa é a primeira. Segunda, o facto de as aulas começarem mais tarde. Começam a 21 de setembro as atividades. Mas eu acho que ainda é cedo demais. Porque quando eu era aluno e quando eu era ainda professor, nos primeiros anos, nós, professores, íamos para a escola no dia 1 de outubro fazer ou proceder às matrículas dos alunos. Entretanto, vinha o dia 5 de outubro, que era feriado nacional. No dia 6, preparavam-se as atividades letivas. No dia 7, os alunos entravam. Porquê é que isto era melhor? Porque irem para a escola logo em setembro, os alunos,
1: calor, não é?
0: Com o calor que está, não é para alunos, não é para professores, não é para os funcionários das escolas. É um disparate. Mas, como nós em Portugal somos macacos de imitação, passo o plebeísmo da expressão, penso, ouvi dizer, que foram copiar estes calendários escolares a países onde o clima não tem a agressividade que tem o nosso. Portanto, é disparate as aulas começarem logo no princípio de setembro e até mesmo dia 21, na minha maneira de ver, ainda é prematuro. Em outubro tinha muito tempo. E uma coisa é certa, é que no meu tempo de professor e no meu tempo de aluno, os alunos que faziam a quarta classe saíam do ensino primário a saber. E agora saem do ensino primário com muito pouca sabedoria.
1: Sem perceber. Só para rimar. Sem perceber.
0: Sem perceber nada daqui. Portanto, está errado. Outra história era quanto... Já não sei o que era a outra pergunta. Eram três perguntas. Eu dividi as para três respostas. Pronto. Portanto, estas duas já estão. E a outra é quanto aos exames. Os exames, as coisas correram mal. Eu penso e creio. Eu penso que a intenção terá sido boa. Mas o que é fato é que se revelou um fracasso. Portanto, foi um fracasso redondo. Mas nós estamos já habituados a conviver com fracassos consecutivamente, de maneira que não estranho que este haja sido mais um fracasso que nós experimentámos em Portugal. É lamentável que assim aconteça, mas ele bate sempre, ou firo sempre, a mesma tecla. Se houvesse pessoas preparadas para desempenhar certas missões, ainda no sábado passado falámos nisso, as coisas eram diferentes, mas há muito amadorismo. Na política há muito amadorismo. Eu dizia que há 8 dias devia haver um curso para as pessoas, independentemente da ideologia que tivessem, mas saber como é que tinham que gerir aquilo que é de todos. Não há curso para isso. Qualquer pessoa vende paraquedas e aparece deputado. Qualquer um vende paraquedas, aparece ministro. Qualquer um vende paraquedas, aparece presidente da Câmara. É de superior, ou até presidente da República. Portanto, aí é que está o mal do nosso país e é por isso que nós marcamos constantemente passo e não somos capazes de sair desta cepa torta. Gostei de ouvir esta semana, aqui na Rádio Porto Alegre, que a Câmara, a senhora Presidente, vai mandar proceder à tiragem de tudo o que sejam cartazes que por aí há velhos já.
1: O professor foi também, ao longo destes tempos, uma voz de protesto sobre essa poluição.
0: Eu tenho protestado com isso. Ainda aqui há pouco tempo, durante tempos, já havia sido eleito o presidente António José Seguro, ainda havia lá em baixo um cartaz de Marcos Mendes. Mas depois havia aqui um de Catarina Martins.
1: Havia um também do Almirante.
0: Ora, ao tempo que isso já foi. Portanto, e depois, as pessoas vêm cá colocar os cartazes, vêm conspurcar as paredes, mas depois não os vêm tirar. Isto acontece com a política e não só. Se vier um circo,

0: também põem uns cartazes, não sei o quê, também não os vêm tirar. E outros eventos que possam eventualmente haver, não vão tirar. Ainda bem que nós temos na Câmara a engenheira Firmelinda Carvalho, que já foi aqui a personalidade do ano do nosso programa, que tomaram, acho que foi nesta última semana, acabou hoje.
1: Sim, sim, sim.
0: A Câmara tomou essa decisão, é uma decisão acertada, que se saúda, porque a cidade não pode estar conspurcada como tem estado, não pode ser, amigo.
1: Exato. Ora, também por Espanha, este nosso país vizinho estima que 49 mil migrantes tenham entrado em Ceuta em 24 horas. O ministro

0: subiu para 19. Isto é, acho que é assustador.
1: Isto é dramático, isto é, a sua palavra está correta, é assustador, porque sempre que haja uma única vida humana que se perca, é uma perda enorme. Agora, logo 19, mas tem morrido mais em Itália, naquela Lampedusa, that's por aí fora. Portanto, nós estamos a assistir a um êxodo dos países africanos e até asiáticos e por aí fora para a Europa. Eles vêm, muitos, a maioria certamente, vêm em busca de melhores condições de vida, que é uma...
0: E é incrível, as pessoas arriscam a própria vida, fazem tudo para ter melhores condições
1: de vida. Para ter melhores condições de vida. Aliás, o português já fez isso. Quando nos anos 60, o português emigrava mais para a França, e havia até uns homens chamados passadores, que era um passador. Uhum. Era um homem que, cobrando não sei quantos contos, já não me lembro, mas ouvi contar isso, dá cá dois ou três contos, ou quatro ou cinco na altura, e passava aos assaltos para a França. Ainda conheci um, que era de Castelo Branco, e tem um nome que a gente não se esquece, chamava-se Júlio de Matos. Por causa do hospital lá dos doentes mentais é que eu fixei. E esse homem ia ali a Niza, concretamente, e levava homens para trabalhar em França. Esses homens depois foram lá, em princípio com muito más condições de vida, mas depois, uma coisa é certa, quando voltaram, ou quando regressaram a Portugal, traziam umas reformas de fazer inveja ao português. E eu não vou dizer onde é que aconteceu isto, mas numa certa localidade, havia pessoas, pronto, como era professor, iam lá à minha casa com as cartas do banco. Seu professor, leia lá aqui a carta que eu não sei ler. E essas pessoas tinham milhares de contos a prazo. É engraçado.
0: O professor teve essas informações todas.
1: Tipo, vinham pedir, não se importa, leia lá a carta. E assim é que eu lia. Ia ser de pessoas, depois que ainda com outra ainda. As pessoas tinham umas reformas boas da França. Depois, naquela terra, o que é que produziam aquilo que consumiam? Tinha uma horta, era a couve, era o feijão, era o tomate, só compravam o quê? Um bocadinho de carne, um bocadinho de peixe e o sal. Mas não, a horta não dá sal. E pronto, e essas pessoas tinham milhares de contos. Mas se os senhores vissem, tinham o aspecto andrajoso. Pareciam míseros pedintes. Depois, como é que se vestiam? A roupa que os filhos já não queriam, oh, pai, veja lá sequer, mãe, veja lá sequer. Essas pessoas tinham milhares e milhares de contos. Não, não. Portanto, as pessoas fazem tudo para viver melhor e têm direito a isso, e nós temos a obrigação de acolher aqueles que vêm para cá, mas que vêm por bem só. Os que vêm por mal, não. Os que vêm para implantar os seus usos, os seus costumes, a sua religião, etc., esses não. Agora, aqueles que vêm para melhorar a sua vida, até porque essas pessoas que vêm, até colaboram depois indo ao trabalho. Porque há muito trabalho. Olha, aqui nesta obra que está em frente da rádio, quantos estrangeiros há ali?
0: Acho que é a maioria.
1: Ah, é a maioria. Mas se o senhor for a outras obras, vê que a maioria são pessoas de origem estrangeira. É, até no clero. Se o senhor for perguntar, a nossa diocese tem 60 padres ou 65. Mas já há muitos padres que vieram da África, por exemplo. Portanto, isto que as pessoas procuram, e é bom que procurem, todos nós temos direito a melhorar a nossa vida. E essas pessoas para cá vêm, repito, vindo por bem, pois que venham, que serão sempre bem acolhidas. Porque nós, repete-se a história, sempre fomos um povo de migrantes. Tanto emigramos como imigramos. Portanto, somos um povo sempre receptivo às dificuldades do próximo.
0: E outro dado curioso que surgiu esta semana, o número de trabalhadores com mais de 65 anos duplicou na última década em Portugal, impulsionado pelo aumento de esperança de vida, pela necessidade de complementar reformas e pelo envelhecimento demográfico geral da população.
1: Portugal é um país envelhecido, e, portanto, e com reformas, muitas vezes eu chamo-lhes, ou chamar-lhes-ia, subsídios de miséria ou subsídios de fome. E então uma pessoa que está reformada com 300 ou 400 euros não pode fazer face ao custo de vida. Ainda ontem eu estava lá na minha casa e estava a ouvir o Rui Anacleto a falar, no momento económico, acho que é assim que se chama,
0: pulsar
1: económico, a falar sobre o aumento do cabaz de compras para o dia-a-dia, coisas necessárias. Portanto, há pessoas cuja reforma, os tais de mais de 65 anos, não é o suficiente.

0: suficiente para proverem ao seu sustento. Não sendo essa verba que recebem necessária, as pessoas, até por vezes, certamente com sacrifício, porque o nível etário não permite já fazer certos esforços e assim, o que é facto é que se veem obrigadas a trabalhar porque, não, de outra forma, acabariam por morrer à fome, ou sem medicação, ou sem luz, sem água, ou sem aquecimento. Isto é triste que aconteça no Portugal do século XXI. Isto não acontecia há muitos anos, há décadas, talvez, que isto não acontecesse. O que é facto é que agora acontece, já aqui temos dito, eu já vi cá em Porto Alegre, pessoas a tirar comida dos contentores do lixo. Já vi eu. E em Lisboa tem, isso é todos os dias. Já tenho visto e vejo pessoas a dormirem em Lisboa dentro de caixotes de frigorífico, caixas de papelão de frigorífico. Portanto, já vi tudo neste Portugal no século XXI. Se fosse aqui há 200 anos, estava errado. Agora está pior que errado, está péssimo. E uma sociedade assim é uma sociedade que não presta, porque só olha para aqueles que têm muito, muito, muito dinheiro e põe na prateleira, mal, isto é uma expressão também popular, mas põe na prateleira aqueles que aparentemente já nada valem, mas o ser humano vale sempre. O ser humano vale sempre até ao dia em que parte deste mundo. E tem que ser sempre respeitado na sua dignidade, independentemente do nível etário. Porque, como eu disse há 8 dias e há 15, digo sempre, o melhor do mundo é o ser humano, independentemente do seu nível etário. Portanto, o ser humano tem direito à dignidade, ao respeito, à consideração da sociedade. E se uma sociedade não respeita o idoso, é uma sociedade que não presta. Também sabemos que agora há muitas pessoas da minha idade, ou a chamada terceira idade já, de estrangeiros, que vêm para Portugal, porque, na verdade, eles lá fora têm vencimentos bons, vêm para cá, o nível de vida é algo terceiro-mundista em relação àquilo que eles recebem, e, portanto, cá vivem melhor. Cá está mais os que vêm também para viver melhor cá para a Europa e para Portugal, concretamente.
1: A produção de vinho na região Alentejo deverá crescer 20% nesta campanha de 2026.
0: É uma boa notícia. Há um salmo que diz que se o vinho alegra o coração do homem. E é verdade. E até me parece que eu vi aqui o Rui Anacleto, na sexta-feira, que foi ontem, dizer que conta que tinha sido o dia do vinho, ou coisa que o valha, porque, na verdade, Portugal é um país produtor de vinho e temos vinhos muito bons aqui na nossa zona, os chamados vinhos de altitude, mas também temos lá para o Douro o vinho do Porto, vinhos generosos, e depois temos aqueles vinhos de Setúbal, aquele Moscatel, lá em Favais também há, lá no Norte. Portanto, o vinho é uma bebida saudável. É claro que, como tudo, não sendo bebida em exagero, porque, eu costumo dizer aqui a brincar, mas é assim, os bêbados são os bêbados são a desonra do vinho, né? O vinho é bom bebido com moderação, é mau bebido em excesso. A cerveja é boa bebida com moderação, é má bebida em excesso. É tudo na vida, tudo é assim. Até o carro é muito bom se for bem utilizado, é muito mau se for para provocar acidentes, para não respeitar as regras do trânsito. Portanto, eu não bebo vinho, faz mal, o vinho dá mazia, não bebo vinho, mas tenho vinho em casa e, se eventualmente há uma visita ou assim, pois que se abre uma garrafa de vinho, que o vinho cá está. Aí até já contei também aqui, quando o Fleming inventou a penicilina, já contei isto muita vez, toda a gente o felicitava: "Oh, Fleming, o senhor é um gênio, o senhor descobriu a penicilina através do bolor." Uma coisa é certa, o senhor veio curar muitas doenças da humanidade. E ele, a brincar, na sua humildade, dizia: "Pois é, a penicilina cura, mas só o vinho alegra o coração do homem." Isto citando um salmo, amigo César.
1: Porto Alegre é o município com maior rendimento mediano no Alto Alentejo, com 12.986 euros. Porto Alegre é o município com o rendimento mediano por sujeito passivo mais elevado do Alto Alentejo. Segundo os últimos dados do Instituto Nacional de Estatística, referentes a 2024, a capital do Alto Alentejo ocupa o 5º lugar entre todos os municípios do Alentejo e supera a mediana nacional fixada em 12.316 euros.
0: É uma boa notícia essa para os portalegres, para nós todos que vivemos em Porto Alegre, nascidos cá ou cá residentes. É uma boa notícia nós sabermos que a

0: Nossa cidade obteve essa classificação. Portanto, Porto Alegre, os portalegrenses estão todos de parabéns, porque, na verdade, nós, aqui em Porto Alegre, até podemos dizer que usufruímos de alguma paz, de alguma qualidade de vida. E depois temos a serra, temos as águas, temos os arredores bonitos. Pessoas que já ontem, na quinta-feira, na sexta, falei com umas pessoas que estiveram cá, que são muito longe, e até me disseram: olha, nós quando vimos a Porto Alegre, parece que, e aqui há o Alentejo, parece que entramos noutro mundo. A zona serrana, Castelo de Vide, Marvão. Depois, a zona da Península, para os lados da Roche, de Monforte. E depois, uma zona que é linda, e agora aqui não falo por bairrismo, mas Cabeça de Vide, na verdade, é uma terra muito bonita, a história das termas, aquela a sulfúria, aquelas sombras todas, são um oásis no deserto. Isto estou a falar de outros conselhos, mas, claro, mas vem, claro, vem a propósito. E depois as águas termais. Também as há ali no concelho de Nisa, a Fadagosa, concretamente. E depois as de Cabeça de Vide são as que têm maior impacto a nível nacional e que obtêm operado diversos milagres, como já aqui temos falado também. A nossa cidade, na verdade, obteve esta classificação e eu fico muito contente por isso. É sinal de que nós, porto-alegrenses, temos motivo para nos orgulharmos da terra onde moramos e temos sempre que fazer melhor. O comendador Rui Nambé dizia assim: eu sou homem insatisfeito. Isto está bom, mas tem que ser melhor. E amanhã é melhor, mas tem que ser melhor ainda. E nós temos que ser assim insatisfeitos, porque só quem é insatisfeito é que consegue progredir.
1: Claro.
0: Porque se eu cheguei a este patamar e já não tenho a ideia de subir mais, fica acomodado.
1: Claro.
0: Fica à sombra da bananeira. E não se pode ficar. Isto são palavras do comendador Rui Nambé. Portanto, nós temos que ser sempre exigentes connosco, porque só se eu for exigente comigo é que eu posso ser exigente com os outros, porque se eu não for exigente comigo não posso ser com o outro. Agora, uma coisa que eu não gosto nada de ouvir dizer, isso é nas televisões e nas rádios: eu tal exige isto e isto e isto. A pessoa só pode exigir quando tem poder para fazer cumprir, senão fica mal vista, né? Eu não posso exigir à Câmara de Porto Alegre que ponha aqui um autocarro à porta. Seria estúpido da minha parte exigir isso, né? Como não posso exigir ao governo que amanhã me aumentem 500 euros na reforma. Não. Portanto, uma pessoa só pode exigir quando tem poder para fazer cumprir. De resto, pede. E a palavra pedir é um verbo. O verbo pedir é um verbo que ninguém gosta de conjugar. E há outro verbo que as pessoas também não gostam de conjugar. É o verbo agradecer.
1: Pois.
0: Ah, pois. Agradecer é muito bonito.
1: Fica bem às pessoas.
0: Fica bem a quem ouve, mas fica melhor ainda a quem agradece. E nós temos que ser gratos. E eu tenho sempre algo a agradecer a alguém. Isto é verdade, com a franqueza. Não estou aqui a vender banha da cobra, que eu não uso disso. Mas eu estou sempre grato a alguém. Por qualquer motivo, há sempre qualquer coisa no dia a dia que me obriga a agradecer a Deus e até ao próximo. Portanto, a palavra agradecer e a palavra pedir são sempre lindas. Agora, exigir, a pessoa só pode exigir se consegue, se tem poder para obrigar a fazer, se não até está a fazer má figura.
1: Para terminar esta primeira metade, professor, a partir de hoje, o Politécnico de Porto Alegre assume a designação de Universidade. O Instituto Politécnico de Porto Alegre passa assim a designar-se por Universidade Politécnica a partir de hoje.
0: Olha, também fico contente com essa boa notícia, ainda bem que assim é. O Politécnico de Porto Alegre tem levado a efeito uma ação merecedora de crédito, uma ação boa na nossa cidade, e eu faço até a pergunta: se não fosse o Instituto Politécnico, agora Universidade de Porto Alegre, se não fosse a escola da GNR, o que é que seria da nossa cidade? Porque eu todos os domingos deixo lá de cima, desde a Sé, concretamente, até cá abaixo ao Rocio, e vejo que 90% dos estabelecimentos que outrora existiam estão encerrados. Agora, o Politécnico, também penso eu que numa boa medida, está a reabilitar aquele prédio, para que se perceba melhor, onde era a loja do Sr. Hermínio Garcia de Castro, para no centro da cidade fixar estudantes do Politécnico.
1: Para dar vida, é muita vida.
0: Dá vida à cidade, é claro. Portanto, tudo isso são medidas boas e ainda bem que o Instituto Politécnico

0: Universidade de Porto Alegre tem esse reconhecimento de Universidade Técnica de Porto Alegre. É bom que assim seja para a nossa cidade, é bom para os formandos que amanhã acabam o curso e podem dizer eu licenciei-me na Universidade de Porto Alegre. O nome de Porto Alegre vai ficar assim, vai ir mais longe, e nós temos cá outra escola que é uma escola de referência, que eu nunca me canso de, enfim, de exaltar, que é a Escola de Hotelaria e Turismo. Devido à engenheira Maria da Conceição Grilo, naquela altura, ela conseguiu, com o seu trabalho, com o seu mérito, catapultar a Escola de Hotelaria e Turismo de Porto Alegre para um patamar que temos a prova disso. Como? É que nós sabemos que os formandos ou os formados aqui na Escola de Hotelaria e Turismo de Porto Alegre obtêm imediatamente colocação. Isto quer dizer que é uma escola de referência. Ora, temos a Escola de Hotelaria de referência, a Universidade, a Escola da GNR, portanto, Porto Alegre, mais uma vez, está de parabéns, ó Mixer.
1: Muito bem, professor, vamos fazer o primeiro intervalo, já voltamos.
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0: Amigo César, agora vamos à parte das efemérides. Hoje, dia 1 de agosto, faz 426 anos, estamos a recuar ao ano de 1600, o dia em que morreu o nosso terceiro bispo, Dom Amador Arraes, que foi um homem superiormente culto. Deixou-nos várias obras, uma delas muito importante é o chamado Os Diálogos de Dom Amador Arraes. Dom Amador Arraes é o nosso terceiro bispo, ainda esteve a residir na vila de Alegrete e depois foi ele que construiu o passo onde hoje existe o passo episcopal, embora com uma volumetria menor. E hoje faz 36 anos que morreu o mestre Adriano Rolo. O mestre Adriano Rolo era ferrador ali ao pé da fora. Esses edifícios foram destruídos quando aconteceram as obras do Polis, mas não esquecemos o mestre Adriano, que foi o último, praticamente o último ferrador de Porto Alegre. Ele também era executante da nossa velhinha banda Euterpe. Também no dia 1 de agosto, faz 91 anos, foi inaugurada a Emissora Nacional. Naquela altura, era o que havia, era a Emissora Nacional, depois surge a Rádio Renascença, o Rádio Clube. Entretanto, já talvez nos anos 80 do século passado, surgiram as rádios locais, como é o caso da nossa, e eu gosto muito das rádios locais, porque se uma rádio nacional nos dá informações de todo o país, todo o Portugal, uma rádio local dá-me ou traz até mim as notícias que mais me interessam, que são aquelas da minha comunidade. Portanto, eu sou um grande adepto das rádios locais.

Também hoje, dia 1 de agosto, faz 32 anos que a locutora São Neto e o jornalista Gabriel Nunes vieram trabalhar para a nossa Rádio Porto Alegre. Amanhã, domingo, dia 2 de agosto, faz 94 anos que foram tumulados em Lisboa os restos mortais do nosso último rei, Dom Manuel II. Dom Manuel II, como se sabe, morreu em Inglaterra com o edema da glote, morreu asfixiado. Agora, no dia 3 de agosto, faz 6 anos que morreu o fotógrafo Francisco Rialinho. O fotógrafo Joaquim Borda d'Água. O fotógrafo Egídio Pereira. Isto agora falando dos mais recentes. Foram homens que marcaram a sociedade portalegrense durante muitíssimos anos. Não vou falar em Rosel, por aí fora, que são mais antigos. Mas foram homens que, na verdade, marcaram pela positiva a nossa cidade. Também no dia 3 de agosto, faz 880 anos, que morreu Egas Muniz Ribadouro, o célebre aio do nosso primeiro rei, Dom Afonso Henriques. Agora, no dia 4 de agosto, já falámos nela hoje, faz 448 anos, portanto, recuamos ao ano de 1578, portanto, faz 448 anos, dizia eu, que se travou a Batalha de Alcácer-Quibir, um dos maiores e mais graves desastres da nossa história, quase 9 vezes secular. Também no dia 4 de agosto, faz 7 anos, muito prematuramente, morreu o poeta António José Casqueiro. Ele usava o pseudónimo poeta Zeca, porque era o neto que era o Zé e era a Carolina Zeca. O poeta António José Casqueiro era um homem interessante e era ele que levava a efeito, no vizinho concelho de Sozela, aqueles habituais encontros de poesia popular, com uma preocupação que é muito interessante. Ele não fazia os encontros de poesia popular na sede do concelho apenas. Ele percorria todas as freguesias do concelho de Sozela, portanto, fazendo, como é que eu dizer, pulverizando a cultura, levando cultura a todas as freguesias. Eu tive o privilégio de conviver de perto com o poeta António José Casqueiro e de até ter apresentado alguns desses eventos. Agora, no dia 5 de agosto, faz 30 anos, prematuramente também, morreu a enfermeira Dona Rosa Chambelle, que era aqui a enfermeira no Hospital Distrital de Porto Alegre, mas não passa à história por ter sido enfermeira. Passa à história por ter sido a melhor salmista que eu já ouvi na Sé Catedral de Porto Alegre. A enfermeira Dona Rosa Chambelle não conhecia praticamente uma nota de música, mas tinha um ouvido extraordinário, aliado a uma voz extraordinária também. E quando ela morreu prematuramente, com 53 anos, portanto, foi uma perda enorme para o grupo coral da Sé, porque o salmo é para ser cantado com suavidade, não é para ser gritado, porque há pessoas que pensam que gritar um salmo é que é cantar bem. Não é gritar, é falar. É cantar o salmo com suavidade. No dia 5 de agosto, também faz 13 anos, que morreu a doutora Maria da Liberdade de Alegria. Também no dia 5 de agosto, faz 91 anos, que morreu o grande pintor Roque Gameiro, que ilustrou, por exemplo, aquele romance do Júlio Diniz chamado As Pupilas do Senhor Reitor. No dia 6 de agosto, completaria 108 anos de vida o mestre João Alminhas, e digo que não era um engenheiro mecânico, era um mecânico engenheiro, o homem que inventou o gasogênio no tempo da Primeira Grande Guerra Mundial. Era cá de Porto Alegre, e eu penso, não posso afirmar, que lhe chamavam Alminhas àquela família, porquê? Tinha uma oficina ali perto de umas alminhas que estavam ali edificadas na antiga Rua de Santo André. Eu penso que seria por isso. E para acabar as efemérides, só dizer que no dia 6 de agosto faz 60 anos que foi inaugurada a Ponte Salazar, depois rebatizada

0: como 25 de Abril, e que foi um progresso extraordinário para o nosso país, porque uniu as duas margens do Tejo, a norte e a sul, ficaram ligadas pela Ponte Salazar, depois rebatizada, como disse, Ponte 25 de Abril. E agora, amigo César, está na hora de voltarmos a faturar, não é?
1: Esta é a transmissão do sábado às 9, neste 1 de agosto.

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2: Amigo César, agora vamos aos parabéns. Ora, vamos logo começar por Campo Maior. Dona Eva Cachapim, hoje, dia 1 de agosto, festeja o seu aniversário natalício. É daqui um beijinho para ela e um abraço para a Dona Lourdes, que é a mãe, e para o poeta António Cachapim, que é o pai. E de Campo Maior damos um pulo até à Alter do Chão. Não sei se este senhor ainda está à Alter do Chão ou se está lá para fora, para a casa da filha. Seja como for, o senhor Felizardo da Silveira Pereira festeja o seu aniversário natalício no próximo dia 2 de agosto, que é amanhã. E agora falamos de Porto Alegre. No dia 3 de agosto, faz 273 anos que, por Alvará Régio, foi criada em Porto Alegre a Feira das Cebolas, que deveria acontecer, segundo o Alvará Régio, nos dias 13, 14 e 15 de setembro. De maneira que fica aqui esta efeméride. É claro que a Porto Alegre de antes tinha três feiras: a Feira dos Porcos Gordos, em janeiro, a Feira das Cerejas em junho e a Feira das Cebolas em setembro. A sociedade mudou, os costumes também mudaram e agora continua a fazer-se, a efetivar-se a Feira das Cebolas, embora em modos diferentes, tinha mesmo que ser assim. E agora damos um pulo até Benavila. Não sei se é Benavida, se é na zona de Lisboa. O nosso ouvinte, Sr. João Maria Rato, festeja o seu aniversário natalício no próximo dia 4 de agosto. Um abraço grande para o Sr. João Maria Rato e um beijinho para a senhora Dona Julieta, que é a esposa. E damos agora um pulo até à zona de Ponte de Sor. O Sr. Pedro Bartolomeu Canhoto festeja o seu aniversário natalício no próximo dia 5 de agosto. O Sr. Pedro Bartolomeu Canhoto teve durante uns anos um estúdio de fotografia ali embaixo, na Rua de Santo André. Depois, com a história da pandemia, as coisas começaram a correr mal e o Sr. Pedro Canhoto depois teve que se dedicar a outra atividade, não é de Ponte Soura, é do Conselho de Avis. Fiz confusão. Pronto. Agora, o engenheiro Guilherme Isidro, cá em Porto Alegre, festeja o seu aniversário natalício no próximo dia 6 de agosto. Também, cá em Porto Alegre, a dona Vera Afonso é uma das sócias da empresa Mol do Vidro, festeja o seu aniversário natalício no próximo dia 6 do corrente mês de agosto. Em Gafte, o Sr. Joaquim Manuel Vinagre da Cunha festeja o seu aniversário no próximo dia 7 de agosto. E cá em Porto Alegre, para terminarmos os parabéns, endereçámo-los um abraço grande ao Sr. António José Barradas Lopes. Se fosse uma senhora, não dizia os anos que ele faz, mas como é um cavalheiro, posso dizer. O Sr. António José Barradas Lopes festeja 80 anos de idade no próximo dia 7 de agosto. Como se sabe, o Sr. António José Barradas Lopes foi durante muitíssimos anos o dedicado juiz ou presidente da confraria de Nossa Senhora da Penha. De maneira que nós, comunicação social, temos sempre que pôr em destaque aqueles que são uma mais-valia para a nossa comunidade. E Porto Alegre é grande porque tem grandes portalegrenses. E o Sr. António José Barradas Lopes é um desses grandes portalegrenses, que nunca será demais nós, aqui na rádio, citarmos os nomes deles. Amigo César, já vejo que o senhor está já empunhando o cartão vermelho. É o

0: Teu hábito, não é? Olha, desejo a todos uma boa semana, um bom fim de semana, uma boa semana que vem. Para todos um abraço grande e até de hoje a 8 dias, se Deus quiser.
1: Até de hoje a 8 dias, está assim concluído o sábado às 9. Tiveste a transmissão neste 1 de agosto, ano 2026. Foi o programa número 741. Bom fim de semana.
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0: 23 horas.
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0: 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A Polícia Judiciária deteve em Lisboa um homem suspeito da prática de 3 crimes de abuso sexual sobre a sua filha menor de idade e de um crime de propagação de doença contagiosa cometidos em Porto Alegre e Queluz. Segundo a PJ, os factos ocorreram em julho do ano passado, à altura em que o agressor passava férias com a família em Porto Alegre. Mais tarde, em setembro, o homem voltou a abusar da sua filha, com 17 anos, quando a transportava de carro da escola para a casa da mãe, em Queluz. Em resultado destes abusos, a menor acabou por engravidar, tendo a gestação do feto sido interrompida por aborto espontâneo. Realizados exames aos perfis de ADN do feto, da menor e do pai, o suspeito veio a ser identificado como dador paterno. O detido, de 54 anos, vai ser presente em Porto Alegre às autoridades judiciárias para primeiro interrogatório e aplicação das medidas de coação. O Presidente da República destacou sexta-feira que o Festival Internacional de Música de Marvão, o FIME, é muito singular e de elevada qualidade, sublinhando que se trata de um evento que decorre no interior do país, o que demonstra que o acesso à cultura também pode dar cartas neste território. O chefe de Estado, que falava aos jornalistas após ter sido recebido nos espaços do Conselho de Marvão pelo presidente do município, Luís Vitorino, assistiu posteriormente a um concerto inserido na 12ª edição do FIME na cidade romana de Amaia. António José Seguro destacou ainda a beleza do Conselho de Marvão e a persistência das suas gentes em manter um festival desta natureza ano após ano. O FIME, organizado pela Associação Marvão Music, abriu no dia 24 de julho e encerra este domingo com uma gala no pátio do Castelo de Marvão, marcada para as 19h30. Mais de 400 mil visitantes são esperados nas tradicionais festas do povo de Campo Maior, que vão decorrer entre 8 e 16 de agosto, contando este ano com um investimento de perto de 2 milhões de euros. Em declarações à Rádio Porto Alegre, o presidente da Associação das Festas do Povo de Campo Maior, João Manuel Nabeiro, indicou ainda que, para engalanar as mais de 100 ruas envolvidas no evento, devem ser usados cerca de 50 toneladas de papel.
1: Nós temos feito comunicação muito forte a nível da chamada de atenção sobre as nossas queridas festas do povo e esperamos ir uma resposta muito positiva dos nossos visitantes. Portanto, acredito que vamos a ter um número muito forte quando terminarmos as nossas festas e fizermos esses mesmos somatórios. As nossas estatísticas previsionais apontam possivelmente para cerca de mais de 400 mil pessoas.
2: E durante estes dias as pessoas vão ver muitas flores. Há também alguns números que nos possa dar? Por exemplo, quantos quilos, quantas toneladas de papel foram usados? Há essa estimativa também por aí ou não?
1: Eu quase que apostaria que rondaria as 50 toneladas de papel. Nós, obviamente, que não queríamos chocar ninguém com esses mesmos números.

0: números, porque, enfim, o comprometimento da Associação das Festas do Povo de Campo Maior foi sempre de abrir as portas às necessidades da nossa gente e obviamente, fomos articulando conforme essas mesmas necessidades. Mas o número, se é tão importante, eu diria que está perto dos 2 milhões de euros.
1: Por estes dias, os terões em Campo Maior têm sido passados a criar flores de papel pelas mãos de dezenas de mulheres espalhadas por diversas casas. No entanto, apesar de estarem envolvidos nesta edição mais de 4 mil voluntários, as mulheres que transformam o papel em flores lamentam a falta de mão de obra, principalmente por parte da juventude, que manifesta pouco interesse em aprender esta arte.
2: Muita conversa, muito convívio.
3: Cantam também algumas ceias?
2: Cantamos de vez em quando, acho que sabem cantar, é claro. Temos o nosso lanchinho perto das 11 da noite, as nossas limonadas, os licores, os bolos, os arroz doces. Temos tido muitos miminhos durante o serão.
3: E a juventude interessa-se?
2: Não, é triste, mas era a realidade.
3: Sente-me...
2: Talvez não tão motivados para as festas, sei lá.
3: Sente uma responsabilidade acrescida ao ser património da humanidade? Estas são as primeiras festas depois dessa classificação. Há uma responsabilidade acrescida. Vocês sentem isso, de mostrar ao mundo porque é que são património?
2: Sim, temos. Acho que é uma grande responsabilidade. Todos os campomaiorenses deviam ter em conta isso e trabalharem, dar o seu melhor para que tudo corra bem e Campo Maior não fique mal visto, como nunca ficou até hoje.
4: Não sei se isto daqui por uns anos. Não sei, se não houver muita força de vontade, não sei. Com muita pena minha, que sempre gostei muito, mas não sei se isto não está a tendência a acabar. Porque isto é uma grande responsabilidade. E há pessoas que não querem esta responsabilidade de maneira nenhuma. É uma grande responsabilidade.
3: Pelo menos aos serões deste fevereiro, não é?
4: Fevereiro. Mas agora, para o fim, que a gente tem que se ver, porque há trabalhos, enquanto os trabalhos podemos fazer em casa. Fomos fazendo em casa. Mas chegou a uma altura que já tivemos que nos reunir todos para podermos concretizar as coisas, pronto. E finalizar. Porque para futuro, porque a gente vamos para mais velhos, e para futuro a juventude tem que saber fazer flores ou fazer aquilo que for preciso. Por isso eu acho que nas escolas havia motivar a ver. Uma disciplina para começar já a fazer flores.
1: As festividades que decorreram pela última vez em 2015 são conhecidas por apresentarem dezenas de ruas daquela vila alentejana engalanadas com milhares de flores de papel feitas à mão pela população. Realizadas por vontade popular, as festas foram reconhecidas em 2021 como Património Cultural e Material da Humanidade pela Organização das Nações Unidas para a Educação, a Ciência e a Cultura, a Unesco. O bilhete diário para a edição de 2026 das Festas do Povo de Campo Maior custa 8 euros em venda antecipada e posteriormente ficará a 10 euros, enquanto o passe geral para os 9 dias do evento tem valor de 15 euros. O movimento Ama Alentejo voltou a defender a criação das regiões administrativas, alertando que é tempo de voltar a falar a sério e com responsabilidade sobre a regionalização no país e, em particular, na região. Em comunicado, Ama Alentejo defende que é cada vez mais visível a necessidade de dotar o país dos instrumentos e das políticas necessárias ao desenvolvimento regional e à coesão territorial, que o centralismo existente já há muito provou ser incapaz de garantir. Num momento em que a Assembleia da República voltou a ser chamada a discutir a importância de reiniciar o processo de criação das regiões administrativas, o Ama Alentejo quer deixar registado o seu apoio a tal iniciativa e lamenta que vários partidos políticos se tenham manifestado contra. O movimento descreve que, a partir do Alentejo, é fácil compreender que 30 anos passados, desde o referendo que consagrou a vontade dos alentejanos em verem criada a região Alentejo, esta é agora ainda mais necessária e inadiável. Segundo o Ama Alentejo, a região não quer continuar a ser penalizada pelas políticas centralistas que lhes impõem restrições e que descuram a importância da participação democrática e plural. Os preços dos combustíveis vão voltar a sofrer alterações na próxima semana, segundo as previsões do setor. Entre 3 e 9 de agosto, o gasóleo deverá ficar 2 cêntimos mais caro, enquanto a gasolina deverá descer 1 cêntimo. Se as previsões se confirmarem, o gasóleo passará para 2,6 euros por litro, enquanto a gasolina deverá fixar-se nos 2,2 euros por litro.

0: As projeções podem ainda sofrer ajustes, como o setor está liberalizado, os valores podem também variar entre os postos.
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